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1: Temas que não são apenas canções, são retratos de uma geração. Em 2001, os POD lançavam Youth of the Nation, um dos seus temas mais marcantes. Inspirado pela violência e pelo sentimento de alienação vivido por muitos jovens. Um tema intenso, melancólico e ainda hoje atual. Youth of the Nation. Dos POD na Queda dos Anjos.

Estes são os primeiros avanços para esta hora da Queda dos Anjos, todas as texturas do rock. POD e Stone Temple Pilots com o tema Plus. Os próximos convidados são eles, os One Waves, e apresentamos aqui a faixa Quietly, um dos temas mais marcantes da banda alemã de rock alternativo, lançado originalmente em 2003 no aclamado álbum Walking on a Thin Line. A música destaca-se pela fusão perfeita entre melodia densa e a habitual explosão da energia do grupo. Aqui, pela voz de Sandra Nasik, são os Guano Apes.

agitar-nos Pearl Jam com o tema de 2020 Dance of the Clairvoyants. Som já para Fade No More é o tema Ashes to Ashes pela voz de Mike Patton, um dos grandes hinos da banda norte-americana.

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1: Presença agora de Sharon Van Etten, Comeback Kid, Rock Alternativo 2019. Depois voltamos ao Grunge com Alice in Chains. Todas as texturas de rock aqui na tua rádio.

presença marcante de Queens of the Stone Age com o tema I Sat by the Ocean de 2013, eles que têm single novo. Contamos apresentar o mesmo dentro das próximas edições da Queda dos Anjos. O próximo tema é o single de One I Love. É o tema que mudou o destino dos R.E.M., lançado

em agosto de 1987 como o single principal do quinto álbum de estúdio da banda. Document tornou-se o primeiro grande êxito comercial do grupo, alcançando assim o top 10 nos Estados Unidos. Por cá também fizeram sucesso. Estes são os R.E.M. e o tema The One I Love.

interessantes dos portuenses Blind Zero, lançado em 2010. O tema faz parte do álbum Luna Park e é um trabalho marcante na discografia do grupo por ter sido uma edição de autor totalmente gravada e produzida pela própria banda no seu estúdio. Aqui a voz inconfundível de Miguel Guedes, os Blind Zero, na tua rádio.

reta final da Queda dos Anjos. Semanalmente aqui na tua rádio, todas as texturas do rock comigo, Zavial. Voltamos dentro de 8 dias. Até lá vamos ficar com o tema Map of the Problematic, o qual é uma das composições mais aclamadas e ambiciosas da banda britânica de rock alternativo Muse, lançado originalmente em 2006 no álbum sci-fi distópico Black Holes and Revelations. O tema foi posteriormente editado como o 5º e último single do disco em junho de 2007, e é com ele que vamos terminar esta edição da Queda dos Anjos. Até daqui a uma semana. Até lá, stay safe.

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2: As burlas por simulação de acidentes de aviação voltaram a crescer no país e já provocaram, entre janeiro e junho de 2026, 72.540 euros em prejuízos, valor que praticamente iguala o total registado em todo o ano de 2025, que foi de 77.480 euros. A Guarda Nacional Republicana alerta para a sofisticação crescente deste tipo de crime, marcado por falsas colisões, exigência de pagamentos imediatos e tentativas de acesso a contas bancárias. Num dos casos, o prejuízo individual atingiu 15.450 euros. No primeiro semestre foram registadas 30 denúncias, um aumento de 15,4% face aos 26 casos reportados no mesmo período do ano anterior. O fenómeno também atingiu o Alentejo, onde Porto Alegre e Évora registaram um caso cada. Já Beja, com 3 ocorrências, mantém-se como o distrito mais afetado da região, ultrapassando vários territórios de maior dimensão populacional. No conjunto alentejano, o primeiro semestre revela uma presença efetiva deste tipo de burla, ainda que com expressão distinta entre

0: distritos. A Guarda Nacional Republicana reforça o apelo para que os cidadãos não efetuem pagamentos imediatos, recolham informação sobre o alegado acidente e contactem de imediato as autoridades sempre que existam dúvidas sobre a veracidade da situação. A Câmara Municipal de Gavião emitiu um parecer desfavorável ao projeto fotovoltaico e eólico apresentado pela Endesa, justificando a decisão com a dimensão das áreas previstas, a pressão acumulada no território e o impacto das linhas de alta tensão associadas ao empreendimento. A decisão foi explicada pelo presidente da autarquia, António Severino, em entrevista à Rádio Porto Alegre, onde detalhou o enquadramento técnico e legal do processo. O Presidente referiu que o município tem recebido várias intenções para novos parques fotovoltaicos e eólicos. A estratégia da autarquia tem sido emitir pareceres desfavoráveis quando os projetos não se enquadram na visão definida para o território, nomeadamente nas áreas próximas de aldeias, percursos pedestres e zonas classificadas no plano diretor municipal.
1: Nós aqui argumentamos que há determinadas infraestruturas, por exemplo, a nível ligadas à natureza, percursos pedestres, há a questão das áreas à volta das aldeias. É isso que agora estamos a argumentar quando emitimos um parecer desfavorável a estes projetos. Temos um parque fotovoltaico com cerca de 80 hectares de área de implementação, 400 é a área total dos parques, e o que estamos a tentar fazer é, temos várias intenções para mais parques fotovoltaicos e eólicos se instalarem no nosso concelho, e o que estamos a fazer é, dentro daquilo que nos é possível, emitir pareceres favoráveis, tendo em conta aquilo que é as nossas pretensões para o território.
0: O projeto da Endesa abrange também os concelhos de Ponte Sor e Crato, prevendo a construção de uma subestação e a passagem de várias linhas de alta tensão. Questionado sobre a possibilidade do projeto avançar, apesar do parecer negativo, António Severino afirmou que espera que tal não aconteça, sublinhou que o município tem procurado defender o ordenamento do território e evitar que infraestruturas provenientes de outros concelhos condicionem o desenvolvimento local.
1: Eu espero que não. Este projeto da Endesa engloba outros concelhos vizinhos, como é o caso da Ponte Sor e do Crato e Gavião, é um grande, e eu posso lhe dizer que um dos nossos argumentos é que muitas das linhas que vêm de outros concelhos, como é o caso da Ponte Sor e do Crato, que vão passar. Ou seja, vai haver o segundo projeto que está neste momento em fase de licenciamento. Isto ainda está em consulta prévia, mas segundo o que está mais projetado há uma subestação no nosso concelho e todos os outros concelhos, as linhas de alta tensão vêm passar pelo nosso concelho e a partir daqui saem dos três parques, do Crato, Ponte Sor e Gavião. E a partir daqui depois vão diretamente para o pé. O que nós muitas vezes não ligamos, só ligamos à parte ao que está no terreno, mas depois o que está em cima também nos afeta. Nós temos aqui aldeias completamente, que vão ficar completamente cercadas com as linhas de alta tensão dessas infraestruturas. E é isso que nós não queremos. Quem é que agora quer estar, para além de ser prejudicial para a saúde, pronto, é toda aqui uma configuração do nosso concelho que fica completamente vedada a outro tipo de investimentos e é isso que defendo para o concelho.
0: Ora, o processo encontra-se ainda em fase de consulta prévia, aguardando a decisão das entidades competentes. A Feira das Cebolas regressa ao Parque de Feiras e Exposições de Porto Alegre, a partir do dia 10 e até ao dia 13 de setembro, com um cartaz musical que traz à capital do Alto Alentejo nomes como Nininho Vaz Maia, Vanzi, Bandidos do Cante, Marina e Melisa, Los Romeros, Piquica, o DJ Diogo Borrego e a dupla Mete Cassetes. O sertão

organizado pela Câmara de Porto Alegre em parceria com a Associação dos Agricultores do Distrito de Porto Alegre, o NERPOR, mantém a matriz que o caracteriza com gastronomia típica, artesanato, mostra agropecuária, atividades económicas, uma gala equestre e a tradicional corrida de touros. Com artistas de diferentes estilos e públicos, a Feira das Cebolas reforça a aposta na animação noturna, prometendo encher o recinto e marcar o regresso de um dos eventos mais emblemáticos do calendário da capital de distrito. A obra do Centro Escolar de Aviso encontra

0: 1,83 milhões de euros, ao qual acrescem operações complementares de requalificação e modernização anteriormente aprovadas, num montante de 3,1 milhões de euros cofinanciadas pelo FEDER. A mudança dos alunos do agrupamento de escolas de Avis para o novo edifício será realizada de forma faseada. No início do ano letivo, o centro escolar irá receber as crianças do pré-escolar e os alunos do primeiro ciclo de Avis. A integração dos estudantes do segundo e terceiro ciclos está prevista para o início do segundo período, quando estiverem reunidas as condições adequadas para cada nível de ensino. Esta transferência por etapas pretende garantir uma adaptação progressiva ao novo espaço, assegurando que cada grupo de alunos inicia atividade quando todas as condições de funcionamento estiverem plenamente verificadas. O novo centro escolar de Avis resulta de uma obra de raiz construída no local da antiga Escola Básica 23 Mestre de Avis, que foi demolida por apresentar sinais de degradação e problemas estruturais que comprometiam a segurança, o conforto e as condições de aprendizagem. O Portalegrense é a primeira equipa do Alto Alentejo a entrar em campo no próximo fim de semana, inaugurando a participação de 3 emblemas do distrito de Porto Alegre na primeira eliminatória da Taça de Portugal 2026-2027. Domingo, às 14 horas, a formação de Porto Alegre recebe o Santo António no jogo com o relato na Rádio Porto Alegre, assumindo o primeiro capítulo local da prova rainha do futebol português. Pouco depois, às 17 horas, será a vez dos gavinenses que viajam até ao terreno do Mação para disputar igualmente a ronda inaugural da competição. A equipa de Gavião encara o encontro como um desafio exigente. Fernando Lopes, treinador dos gavinenses, antevê um adversário bem orientado, com qualidade individual e coletiva, e reconhece que o duelo, marcado também por rivalidade regional, deverá ser equilibrado. Ainda assim, sublinha que o grupo parte com ambição clara de seguir em frente, apesar de o plantel ainda não estar totalmente fechado.
1: Espero um jogo difícil, espero encontrar dificuldades, porque sei, já vi a equipa de Mação, é bem orientada, tem bons jogadores, é uma boa formação, mas pronto, vamos com o objetivo de conquistar, passar à segunda eliminatória da taça. Mas vai ser um jogo difícil, visto que acontece que é um derby também, e pronto, o Mação pronto, é uma boa equipa, nós também fechamos com alguns jogadores este ano, ainda não temos o plantel fechado, mas pronto, vamos lá com o objetivo de passar à segunda eliminatória.
0: Fernando Lopes, até onde é que a sua equipa pode ir, ou qual é o objetivo da sua equipa para esta competição rainha do futebol português?
1: Pronto, a nossa ambição é passar à segunda fase e é pronto, sabemos que há boas equipas na Taça de Portugal e há equipas do Campeonato de Portugal que já começaram a trabalhar muito mais tempo, têm outro ritmo, mas pronto, vamos lá com o objetivo de passar e de estarmos na próxima eliminatória.
0: Também a contar para a Taça de Portugal, a equipa do Elvas entra em campo apenas na semana seguinte. O conjunto reano recebe o São Roque dos Açores no dia 6 de setembro às 11 horas da manhã, complementando assim a estreia das equipas do distrito de Porto Alegre na edição 2026-2027 da Taça de Portugal.
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1: As burlas por a simulação de acidentes de aviação voltaram a crescer no país e já provocaram, entre janeiro e junho de 2026, 72.540 euros em prejuízos, valor que praticamente iguala o total registado em todo o ano de 2025, que foi de 77.480 euros. A Guarda Nacional Republicana alerta para a sofisticação crescente deste tipo de crime, marcado por falsas colisões, exigência de pagamentos imediatos e tentativas de acesso a contas bancárias. Num dos casos, o prejuízo individual atingiu 15.450 euros. No primeiro semestre foram registadas 30 denúncias, um aumento de 15,4% face aos 26 casos reportados no mesmo período do ano anterior. O fenómeno também atingiu o Alentejo, onde Porto Alegre e Évora registaram um caso cada. Já Beja, com 3 ocorrências, mantém-se como o distrito mais afetado da região, ultrapassando vários territórios de maior dimensão populacional. No conjunto alentejano, o primeiro semestre revela uma presença efetiva deste tipo de burla, ainda que com expressão distinta entre distritos. A Guarda Nacional Republicana reforça o apelo para que os cidadãos não efetuem pagamentos imediatos, recolham informação sobre o alegado acidente e contactem de imediato as autoridades sempre que existam dúvidas sobre a veracidade da situação. A Câmara Municipal de Gavião emitiu um parecer desfavorável ao projeto fotovoltaico e eólico apresentado pela Endesa, justificando a decisão com a dimensão das áreas previstas, a pressão acumulada no território e o impacto das linhas de alta tensão associadas ao empreendimento. A decisão foi explicada pelo presidente da autarquia, António Severino, em entrevista à Rádio Porto Alegre, onde detalhou o enquadramento técnico e legal do processo. O Presidente referiu que o município tem recebido várias intenções para novos parques fotovoltaicos e eólicos. A estratégia da autarquia tem sido

0: emitir pareceres desfavoráveis quando os projetos não se enquadram na visão definida para o território, nomeadamente nas áreas próximas de aldeias, percursos pedestres e zonas classificadas no plano diretor municipal.
1: Nós aqui argumentamos que há determinadas infraestruturas, por exemplo, a nível ligadas à natureza, percursos pedestres, há a questão das áreas à volta das aldeias, é isso que agora estamos a argumentar quando emitimos um parecer desfavorável a estes projetos. Temos um parque de fotovoltaico com cerca de 80 hectares de área de implementação, 400 é a área total dos parques, e o que estamos a tentar fazer é, temos várias intenções para mais parques fotovoltaicos e eólicos se instalarem no nosso concelho, e o que estamos a fazer é, dentro daquilo que nos é possível, emitir pareceres favoráveis, tendo em conta aquilo que é as nossas pretensões para o território.
0: O projeto da Endesa abrange também os concelhos de Ponte Sor e Crato, prevendo a construção de uma subestação e a passagem de várias linhas de alta tensão. Questionado sobre a possibilidade do projeto avançar, apesar do parecer negativo, António Severino afirmou que espera que tal não aconteça, sublinhou que o município tem procurado defender o ordenamento do território e evitar que infraestruturas provenientes de outros concelhos condicionem o desenvolvimento local.
1: Eu espero que não. Este projeto de Endesa engloba outros concelhos vizinhos, como é o caso da Ponte Sor e do Crato e Gavião, é um grande, e eu posso dizer que um dos nossos argumentos é que muitas das linhas que vêm de outros concelhos, como é o caso do Ponte Sor e do Crato, que vão passar para o território, ou seja, vai haver o segundo projeto que está neste momento em fase de licenciamento. Isto ainda está em consulta prévia, mas segundo o que está mais projetado há uma subestação no nosso concelho e todos os outros concelhos, as linhas de alta tensão vêm passar pelo nosso concelho e a partir daqui saem dos três parques, do Crato, Ponte Sor e Gavião, e a partir daqui depois vão diretamente para o PEG, o que nós muitas vezes não ligamos, só ligamos à parte ao que está no terreno, mas depois o que está em cima também nos afeta. Nós temos aqui aldeias que vão ficar completamente cercadas com as linhas de alta tensão dessas infraestruturas, e é isso que nós não queremos. Quem é que agora quer estar, para além de ser prejudicial para a saúde, pronto, é toda aqui uma configuração do nosso concelho que fica completamente vedada a outro tipo de investimentos, e é isso que defendo para o concelho.
0: Ora, o processo encontra-se ainda em fase de consulta prévia, aguardando a decisão das entidades competentes. A Feira das Cebolas regressa ao Parque de Feiras e Exposições de Porto Alegre, a partir do dia 10 e até ao dia 13 de setembro, com um cartaz musical que traz à capital do Alto Alentejo nomes como Nininho Vaz Maia, Van Zee, Bandidos do Cante, Marina e Melisa, Los Romeros, Piquica, o DJ Diogo Borrego e a dupla Mete Cassetes. O certame, organizado pela Câmara de Porto Alegre, em parceria com a Associação dos Agricultores do Distrito de Porto Alegre e o NERPOR, mantém a matriz que o caracteriza, com gastronomia típica, artesanato, mostra agropecuária, atividades económicas, uma gala equestre e a tradicional corrida de touros. Com artistas de diferentes estilos e públicos, a Feira das Cebolas reforça a aposta na animação noturna, prometendo encher o recinto e marcar o regresso de um dos eventos mais emblemáticos do calendário da capital de distrito. A obra do Centro Escolar de Aviso encontra-se na fase final de execução, permitindo que o novo estabelecimento de ensino entre em funcionamento em setembro, no arranque do ano letivo 2026-2027. O investimento global associado à construção do novo campus escolar corresponde ao valor base do concurso público, fixado em 5,8%.

23 milhões de euros, ao qual acrescem operações complementares de requalificação e modernização anteriormente aprovadas, num montante de 3,1 milhões de euros cofinanciadas pelo FEDER. A mudança dos alunos do agrupamento de escolas de Avis para o novo edifício será realizada de forma faseada. No início do ano letivo, o centro escolar irá receber as crianças do pré-escolar e os alunos do primeiro ciclo de Avis. A integração dos estudantes do segundo e terceiro ciclos está prevista para o início do segundo período, quando estiverem reunidas as condições adequadas para cada nível de ensino. Esta transferência por etapas pretende garantir uma adaptação progressiva ao novo espaço, assegurando que cada grupo de alunos inicia atividade quando todas as condições de funcionamento estiverem plenamente verificadas.

0: lições de aprendizagem. O Portalegrense é a primeira equipa do Alto Alentejo a entrar em campo no próximo fim de semana, inaugurando a participação de três emblemas do distrito de Porto Alegre na primeira eliminatória da Taça de Portugal 2026-2027. Domingo, às 14 horas, a formação de Porto Alegre recebe o Santo António no jogo com o relato na Rádio Porto Alegre, assumindo o primeiro capítulo local da prova rainha do futebol português. Pouco depois, às 17 horas, será a vez dos gavinenses que viajam até ao terreno do Mação para disputar igualmente a ronda inaugural da competição. A equipa de Gavião encara o encontro como um desafio exigente. Fernando Lopes, treinador dos gavinenses, antevê um adversário bem orientado, com qualidade individual e coletiva, e reconhece que o duelo, marcado também por rivalidade regional, deverá ser equilibrado. Ainda assim, sublinha que o grupo parte com ambição clara de seguir em frente, apesar do plantel ainda não estar totalmente fechado.
1: Espero um jogo difícil, espero encontrar dificuldades, porque sei, já vi a equipa de Mação, é bem orientada, tem bons jogadores, é uma boa formação, mas pronto, vamos com o objetivo de conquistar, passar à segunda eliminatória da taça. Mas vai ser um jogo difícil, visto que acontece que é um derby também, e pronto, e Mação tem uma boa equipa, nós também fechamos com alguns jogadores este ano, ainda não temos o plantel fechado, mas pronto, vamos lá com o objetivo de passar à segunda eliminatória.
0: Fernando Lopes, até onde é que a sua equipa pode ir, ou qual é o objetivo da sua equipa para esta competição rainha do futebol português?
1: Pronto, a nossa ambição é passar à segunda fase, e é pronto, sabemos que há boas equipas na Taça de Portugal e há equipas do Campeonato de Portugal que já começaram a trabalhar muito mais tempo, têm outro ritmo, mas pronto, vamos lá com o objetivo de passar e de estarmos na próxima eliminatória.
0: Também a contar para a Taça de Portugal, a equipa do Elvas entra em campo apenas na semana seguinte. O conjunto reano recebe o São Roque dos Açores no dia 6 de setembro às 11 horas da manhã, complementando assim a estreia das equipas do distrito de Porto Alegre na edição 2026-2027 da Taça de Portugal.
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2: As burlas por a simulação de acidentes de aviação voltaram a crescer no país e já provocaram, entre janeiro e junho de 2026, 72.540 € em prejuízos, valor que praticamente iguala o total registado em todo o ano de 2025, que foi de 77.480 €. A Guarda Nacional Republicana alerta para a sofisticação crescente deste tipo de crime, marcado por falsas colisões, exigência de pagamentos imediatos e tentativas de acesso a contas bancárias. Num dos casos, o prejuízo individual atingiu 15.450 €. No primeiro semestre foram registadas 30 denúncias, um aumento de 15,4% face aos 26 casos reportados no mesmo período do ano anterior. O fenómeno também atingiu o Alentejo, onde Porto Alegre e Évora registaram um caso cada. Já Beja, com 3 ocorrências, mantém-se como o distrito mais afetado da região, ultrapassando vários territórios de maior dimensão populacional. No conjunto alentejano, o primeiro semestre revela uma presença efetiva deste tipo de burla, ainda que com expressão distinta entre distritos. A Guarda Nacional Republicana reforça o apelo para que os cidadãos não efetuem pagamentos imediatos, recolham informação sobre o alegado acidente e contactem de imediato as autoridades sempre que existam dúvidas sobre a veracidade da situação. A Câmara Municipal de Gavião emitiu um parecer desfavorável ao projeto fotovoltaico e eólico apresentado pela Endesa, justificando a decisão com a dimensão das áreas previstas, a pressão acumulada no território e o impacto das linhas de alta tensão associadas ao empreendimento. A decisão foi explicada pelo presidente da autarquia, António Severino, em entrevista à Rádio Porto Alegre, onde detalhou o enquadramento técnico e legal do processo. O Presidente referiu que o município tem recebido várias intenções para novos parques fotovoltaicos e eólicos. A estratégia da autarquia tem sido emitir pareceres desfavoráveis quando os projetos não se enquadram na visão definida para o território, nomeadamente nas áreas próximas de aldeias, percursos pedestres e zonas classificadas no plano diretor municipal.
3: Nós aqui argumentamos que há determinadas infraestruturas, por exemplo, a nível ligadas à natureza, percursos pedestres, há a questão das áreas à volta das aldeias. É isso que agora estamos a argumentar quando emitimos um parecer desfavorável a estes projetos. Temos um parque fotovoltaico com cerca de 80 hectares de área de implementação, 400 é a área total dos parques, e o que estamos a tentar fazer é, temos várias intenções para mais parques fotovoltaicos e eólicos se instalarem no nosso concelho, e o que estamos a fazer é, dentro daquilo que nos é possível, emitir pareceres favoráveis, tendo em conta aquilo que é as nossas pretensões para o território.
2: O projeto da Endesa abrange também os concelhos de Pontes Aricrato, prevendo a construção de uma subestação e a passagem de várias linhas de alta tensão. Questionado sobre a possibilidade do projeto avançar, apesar do parecer negativo, António Severino

0: afirmou que espera que tal não aconteça, sublinhou que o município tem procurado defender o ordenamento do território e evitar que infraestruturas provenientes de outros concelhos condicionem o desenvolvimento local.
1: Eu espero que não. Este projeto de Endesa engloba outros concelhos vizinhos, como é o caso da Ponte Soura e do Crato e Gavião, é um grande. E eu posso lhe dizer que um dos nossos argumentos é que muitas das linhas que vêm de outros concelhos, como é o caso de Ponte Soura e do Crato, que vão passar pelo território, ou seja, vai haver o segundo projeto que está neste momento em fase de licenciamento, isto ainda está em consulta prévia. Mas segundo o que está mais projetado é há uma subestação no nosso concelho e todos os outros concelhos, as linhas de alta tensão vêm passar pelo nosso concelho e a partir daqui saem dos três parques, do Crato, Ponte Soura e Gavião. E a partir daqui depois vão diretamente para o PEG. O que nós muitas vezes não ligamos, só ligamos à parte ao que está no terreno, mas depois o que está em cima também nos afeta. Nós temos aqui aldeias completamente, que vão ficar completamente cercadas com as linhas de alta tensão dessas infraestruturas. E é isso que nós não queremos. Quem é que agora quer estar, para além de ser prejudicial para a saúde, pronto, é toda aqui uma configuração do nosso concelho que fica completamente vedada ao tipo de investimentos e é isso que defendo para o concelho.
0: Ora, o processo encontra-se ainda em fase de consulta prévia, aguardando a decisão das entidades competentes. A Feira das Cebolas regressa ao Parque de Feiras e Exposições de Porto Alegre, a partir do dia 10 e até ao dia 13 de setembro, com um cartaz musical que traz à capital do Alto Alentejo nomes como Nininho Vaz Maia, Vanzi, Bandidos do Cante, Marina e Melisa, Los Romeros, Piquica, o DJ Diogo Borrego e a dupla Mete Cassetes. O certame, organizado pela Câmara de Porto Alegre, em parceria com a Associação dos Agricultores do Distrito de Porto Alegre e o NERPOR, mantém a matriz que o caracteriza com gastronomia típica, artesanato, mostra agropecuária, atividades económicas, uma gala equestre e a tradicional corrida de touros. Com artistas de diferentes estilos e públicos, a Feira das Cebolas reforça a aposta na animação noturna, prometendo encher o recinto e marcar o regresso de um dos eventos mais emblemáticos do calendário da capital de distrito. A obra do Centro Escolar de Aviso encontra-se na fase final de execução, permitindo que o novo estabelecimento de ensino entre em funcionamento em setembro, no arranque do ano letivo 2026-2027. O investimento global associado à construção do novo campo escolar corresponde ao valor base do concurso público, fixado em 5,83 milhões de euros, ao qual acrescem operações complementares de requalificação e modernização anteriormente aprovadas num um montante de 3,1 milhões de euros cofinanciadas pelo FEDER. A mudança dos alunos do Agrupamento de Escolas de Aviso para o novo edifício será realizada de forma faseada. No início do ano letivo, o Centro Escolar irá receber as crianças do pré-escolar e os alunos do primeiro ciclo de aviso. A integração dos estudantes do segundo e terceiro ciclos está prevista para o início do segundo período, quando estiverem reunidas as condições adequadas para cada nível de ensino. Esta transferência por etapas pretende garantir uma adaptação progressiva ao novo espaço, assegurando que cada grupo de alunos inicia atividade quando todas as condições de funcionamento estiverem plenamente verificadas. O novo Centro Escolar de Aviso resulta de uma obra de raiz construída no local da antiga Escola Básica 2-3 Mestre de Aviso, que foi demolida por apresentar sinais de degradação e problemas estruturais que comprometiam a segurança, o conforto e as condições de aprendizagem. O Portalegrense é a primeira equipa do Alto Alentejo a entrar em campo no próximo fim de semana, inaugurando a participação

São de três emblemas do distrito de Porto Alegre na primeira eliminatória da Taça de Portugal 2026-2027. Domingo às 14 horas a formação de Porto Alegre recebe o Santo António no jogo com o relato na Rádio Porto Alegre, assumindo o primeiro capítulo local da prova rainha do futebol português. Pouco depois, às 17 horas, será a vez dos gavinenses que viajam até ao terreno do Mação para disputar igualmente a ronda inaugural da competição. A equipa de Gavião encara o encontro como um desafio exigente. Fernando Lopes, treinador dos gavinenses, antevê um adversário bem

0: difícil, espero encontrar dificuldades, porque sei, já vi a equipa de Matão, é bem orientada, tem bons jogadores, é uma boa formação, mas pronto, vamos com o objetivo de conquistar, passar à segunda eliminatória da taça. Mas vai ser um jogo difícil, visto que acontece que é um derby também, e pronto, o Matão tem uma boa equipa, nós também apetechamos com alguns jogadores este ano, ainda não temos o plantel fechado, mas pronto, vamos lá com o objetivo de passar à segunda eliminatória.
1: Fernando Lopes, até onde é que a sua equipa pode ir, ou qual é o objetivo da sua equipa para esta competição rainha do futebol português?
0: Pronto, a nossa ambição é passar à segunda fase, e é pronto, sabemos que há boas equipas na Taça de Portugal e há equipas do Campeonato de Portugal que já começaram a trabalhar muito mais tempo, têm outro ritmo, mas pronto, vamos lá com o objetivo de passar e de estarmos na próxima eliminatória.
1: Também a contar para a Taça de Portugal, a equipa do Elvas entra em campo apenas na semana seguinte. O conjunto reano recebe o São Roque dos Açores no dia 6 de setembro às 11 horas da manhã, complementando assim a estreia das equipas do Distrito de Porto Alegre na edição 2026-2027 da Taça de Portugal.
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0: Muito bom dia, sejam bem-vindos ao programa da poesia O Alma da Nossa Terra. Todas as quartas-feiras, em direto, entre as 7 e as 8 da manhã, o formato repetição surge no sábado, entre as 6 e as 7, antes do programa Gentes da Gente. E continuamos com as temáticas livres. Vamos desafiar os poetas muito em breve. Por isso, para participar em tempo real, na quarta-feira basta utilizar o contacto, o 245-300-556. Caso não tenha oportunidade de estar connosco, já sabe que pode antecipadamente enviar a sua declamação através do nosso número do WhatsApp, o 962-030-050. Sejam bem-vindos a este programa que valoriza a poesia. Vamos já ficar-se com uma primeira declamação. Chegou nas últimas horas aqui ao nosso programa via WhatsApp. É da Elsa Fonseca, que está em Porto Alegre. Vamos escutar o seu registo.
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0: Obrigado então à Elsa Fonseca. Vamos agora ao telefone, ao 245-300-556. Bom dia.
2: Bom dia, Sr. Vera Leitona.
0: Olá,
2: está?
0: Viva, bom dia. Estamos bem, obrigado. E a nossa amiga Ana Gouveia.
2: Também está bem, há muito tempo que não ouvia, credo.
0: Verdade. Então hoje o que é que partilha com o auditório?
2: Hoje vou partilhar Político em Festejar. Só notícias de guerra, crime, corrupção e maldade. Políticos em Festejar. No Algarve, entre vaidade, sem em nós pobres pensar. Santos não são nem demónios, demasiado a nós sacrificar. Já tivemos os Antónios, de novo esta negrura não faz recordar Salazar. Sem saúde, sem ajudas, entregues ao Deus dará. Senhor Presidente, se não muda de atitude, o Governo, no descalabre, o pouco que ainda existe arder, deixará. Sem criminosos na prisão, pouco ou nada restará. Senhor Presidente, entre em ação, arranje-nos a solução, que nunca a sós caminhará. Sinta e escute o seu coração. Ajude os pobres, se que bem te sentirá. Aplausos ouvirá do seu povo sofredor, entre carinho e emoção. Inácio Rizzo. Muito bom dia, César Azeitona, e a todos. Uma boa quarta-feira e tudo a correr bem.
0: Obrigado, Ana Gouveia. Tudo de bom, uma boa continuação aí desse lado. Esta semana com tema livre, vamos agora ao nosso número do WhatsApp. Está lá outra declamação, agora é do Manuel Lopes em Carvalhal, Grândola. Ora, viva, bom dia.
3: Muito bom dia a todos, colaboradores da Rádio Porto Alegre e em especial aos que fazem a alma da nossa terra. Sou o Manuel Lopes e estou no Carvalhal Grândola. Hoje trago uma poesia de minha autoria que tem por título Compadres na Poesia. Santas manhãs, compadres, poetas do meu país, aqui somos confrades

0: alentejanos de raiz. Neste Alentejo de encanto, naquela calma tão comum, temos poesia, temos canto, que encanta qualquer um. Alentejo da bela aurora e do seu belo sol pôr, de manhã é campo fora, à noite, muita paz e amor. Terra de sonho e magia e de paisagem campestre, é um convite à poesia, onde o alentejano é mestre. Numa cultura muito sua, que exprime com maestria, tanto canta no meio da rua, como no palco diz poesia. Nessa maneira de estar, de exemplar comportamento, na poesia ou a cantar, está o seu contentamento. Onde houver canto e poesia, o alentejano aí ocorre, seja noite ou seja dia, a poesia no Alentejo não morre. Escrito e dito por Manuel Lopes.
1: Obrigado ao Manuel Lopes, um abraço e tudo de bom. Vamos, entretanto, continuando com o nosso programa Alma da Nossa Terra. Agora temos outra poesia que pertence e é da autoria de Manuela Tapadas, em Aldeia da Mata. Vamos escutar o seu poema.
2: Bom dia, César.
1: Bom dia.
2: Bom dia, Rádio Porto Alegre. Bom dia a todos os ouvintes e aos colegas. Aí vai o meu poema. Quando o sol adormeceu, ficou mais triste o céu. Ao longe, veem-se raios de filigrana dourados, o vermelho do sol pôr, refletindo nos lagos e nos olhos o amor. Entrou na penumbra das noites, adormecem os passarinhos nas moitas, brilharam as estrelas no céu. Para o sol não acordar, vê silencioso o luar, que no seu brilho deixa a terra a pratear, com tanta leveza, e nos dá certeza, como a brisa do vento que passa no rosto, como guardiã no seu posto. Fica menos tempo quente, já cai a chuva miudinha, começa pela manhãzinha, cai na mãe terra e mata a sede. Agitam-se as árvores na serra, do verão tão quente, com tanto sofrimento. Quando o sol vai nascer, enquanto a brisa leve, dá outro dia até morrer. A bela aurora já descreve, na linha do horizonte, vista do cimo do monte. Ao longe se vê o mar, nas suas águas o sol se vai banhar, nas ondas salgadas, lava as suas mágoas para ninguém as encontrar. Um bom dia, César, bom dia para todos, um beijinho e sejam felizes, amigos.
1: Muito agradecido a Manuela Tapadas pela sua declamação. Agora vamos ao telefone, ao 245-300-556, bom dia.
3: Bom dia, amigo César, como está?
1: Olá, viva, bom dia, Bia. Cá vamos andando, espero que também esteja tudo bem por aí, Bia.
3: Também por aqui vamos andando, graças a Deus.
1: O que é que apresenta hoje?
3: Hoje temos aqui umas pintigas ao programa da Rádio Porto Alegre.
1: Vamos ouvir.
3: Então digo assim, Rádio Porto Alegre é pioneira nos lindos programas da manhã. Em cada tema a palavra é mensageira, para os ouvintes conselheira, com a voz do amigo César Fresquiçã. Ao som da rádio telefonia, acorda muita gente, com gosto e simpatia a dar e receber o bom dia de segunda a sexta diariamente. Cheia de luz, alegria e cor, as manhãs da semana inteira. Há paz, carinho e amor, brilha a poesia com o seu primor, mostra a sua beleza à quarta-feira. Todo o programa é bonito, é encantamento para todos nós. Ouvir o por cada um é dito na rádio do nosso distrito, ao sábado ouvir a nossa voz. Esta doce quimera, este gosto, esta paixão, não sei que mistério encerra no alma da nossa terra, nos toca a alma e o coração. Com a sua pontualidade, a Rádio Porto Alegre tem, com os ouvintes amizade e poetas na realidade que são pontuais também. E foi assim hoje, amigo César.
1: Muito bem, obrigado por se ter inspirado aqui por estas bandas. Obrigado, Bia. Um grande beijinho, uma boa continuação e volte sempre. Esta casa também é sua e tudo de bom. Obrigado.
3: Muito obrigado ao amigo César. Tudo bom também para si, para todos quantos nos estão a ouvir. E um dia de paz e saúde. Muito obrigado por

0: nos dar este momento, a Rádio Porto Alegre e o Alma da Nossa Terra, estou muito agradecida. Nos ajuda muito este bocadinho e inspirar-nos a fazer qualquer coisa, embora não seja um poeta, é a mesma coisa, mas vamos, ajuda muito a nossa memória.
1: Ainda bem.
0: Muito obrigada e beijinhos.
1: Grande beijinho, Bia. Até uma próxima. Tudo de
0: obrigado.
1: Bom. Obrigado. Já estivemos então com estas primeiras 5 participações, a Elsa Fonseca, a Ana Gouveia, o Manuel Lopes, a Manuela Tapadas e a Bia em Sozel. Alma da Nossa Terra, damos voz aos poetas todas as semanas. O nosso direto acontece no dia de quarta-feira, no horário 7-8 da manhã. Formato repetição surge depois no sábado, entre as 6 e as 7. Bom dia.
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11: Renovamos os votos de um ótimo dia. Este é o programa da poesia, o Alma da Nossa Terra. Já registámos essas primeiras participações, a participação da Bia em Sozel, de Manuela Tapadas em Aldeia da Mata, de Manuel Lopes em Carvalhal Grândola, de Ana Gouveia em Monte da Pedra a declamar o trabalho do poeta Riso e escutámos o... Primeiro momento com Elsa Fonseca. Para participar, já sabe, em tempo real, na quarta-feira, basta utilizar o 245-300-556. Caso não tenha essa disponibilidade, antecipadamente pode fazer a declamação e depois, através da via WhatsApp, enviar o seu trabalho, o seu poema para o 962-030-050. Agora temos aqui o trabalho de Gonçalo Mota. Vamos também escutar este seu poema.
12: Bom dia, vou declamar o meu poema Ondas de Calor. Sou pressão da atmosfera árida. Países inteiros entram em ebulição. Enquanto quebram recordes de forma sistemática, a natureza dá-nos a sua punição. Somos uma raça pútrida. Vomitamos CO2 como um vulcão. Enquanto pregamos demagogia inválida e pomos em prática a inação. Semeamos desconforto térmico, colhemos alterações climáticas adversas que matam mais que o poder bélico. As consequências têm magnitudes perversas. Neste mundo assimétrico, não existem atitudes, só conversas. Obrigado e bom dia.
11: Obrigado nós, Gonçalo. Um grande abraço e obrigado pela partilha do trabalho. Agora temos aqui mais um trabalho, é de Silvina Candeias em Porto Alegre. Bom dia, Silvina.
13: Bom dia. Flores só de amor. Por detrás de cada pessoa há histórias que não são contadas, que não ouvimos, nem sentimos, nem são amadas. Cuidar dos outros é cuidar de nós. Mesmo que nos tenham magoado, entristecido ou enganado, o que fazemos nós, a vós? Muitas vezes, sem pensar, reconhecemos.

0: conhecer ou até compreender. Um dia plantaremos flores só para minimizar nossas dores. Um dia plantaremos flores só de amor. Beijinhos da Silvina.
1: Obrigado, Silvina Candeias. Uma boa continuação. Obrigado por estar também sempre por aí. Vamos agora ao próximo trabalho. Agora temos aqui mais uma declamação do Higino Maroto, também ele colaborador da Rádio Porto Alegre, um novo colaborador da Rádio Porto Alegre que iniciou a sua aventura radiofónica há meses com a herança de Tespes, o programa da do teatro que surge também na Rádio Porto Alegre neste período do verão, no domingo às 14 horas e com repetição no dia de segunda-feira, depois das notícias das 6 horas. Temos aqui outro momento do Higino Maroto. Bom dia.
2: Bom dia, ouvintes da Rádio Porto Alegre. Bom dia, César Azeitona.
1: Bom dia.
2: Do meu livro Gota a Gota, vou-vos dizer o poema Devagar. Devagar. Ali está a estrada, nua, fria, crua, traçada ao sabor do vento, pensamento. Passo a passo, palmeada, julgada, odiada. Numa ânsia coletiva de tudo entender, mesmo os dias sem regresso, ou os que serão para sempre lembrados, embora excomungados da memória, fria, das noites, mesmo sendo de verão. Devagar, como a fome que existe em nós, após cada entardecer do sonho sonhado, apunhalado pela superguidão do viver, ou apenas pela incerteza do chegar, entregues a nós, cada qual isolado, por culpa própria, perdida a demanda, no olhar frio que te espaça a verdade. Devagar, procuras a verdade singela, mentira, que os teus atos escondem com vergonha. Raiz do profano que sobrevive no pensamento. Falas de vida e semeias a morte por todo lado. Falas de paz e constróis armas letais. Falas de amor e roubas, humilhas, exploras. Falas de flores e destróis os campos com a gota cardada. Falas de futuro, um futuro radioso, todos felizes. E as bombas explodem, aumentam até ao cogumelo final. Devagar, porque já não há pachorra, acabou-se a paciência. As tuas palavras estão gastas, velhas mentiras. Por detrás dos sorrisos, a hipocrisia, a ganância, o despudor, a ambição desmedida, a pura maldade. Tudo em ti é falso, é mórbido, é nauseabundo. Mataste o sonho do presente e hipotecaste o futuro. Devagar, porque é urgente, é emergente necessidade. É preciso acordar a utopia e o sonho de que ainda há tempo para tudo mudar. Plantar flores e amores, aniquilar medos, unir corações, razões, bocas e corpos. Reconstruir a vida, a nossa vida. Quebrar amarras, soltar paixões, devaneios, expulsar demónios, salafrários, seres da guerra, da mentira, do saque, da apropriação individual, dividindo por todos o pão e o riso. Os campos de girassóis suplantem as bombas, os sorrisos, os beijos, os abraços, esmaguem os senhores, os donos dos escravos e da guerra, que o clamor, o canto, a fúria, a força dos oprimidos imponha um novo amanhecer. Meu amor, continuação de muito bom dia para todos os ouvintes e para ti também da Rádio Porto Alegre.
1: Obrigado, grande Higino Maroto, com a sua participação aqui neste nosso programa de poesia.

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1: Agora temos outra participação que chegou através do nosso número do WhatsApp 962030050. É do poeta António Clarel. Bom dia.
2: Sr. César, bom dia. Cá está o Clarel.

0: É da aldeia do Rosário. E então, um bom dia para todos os poetas e poetisas e para todos os que estão a escutar. Então, como ontem foi dia da pontualidade, eu tenho um trabalho que quer dizer mais ou menos o mesmo, que é assim: a vida é uma correria, seja em que situação for. Vemos isso dia a dia, a nada se vai dando valor. Em outros tempos passados, muita gente andava a pé. Hoje já assim não é, há transportes por todos os lados. Aos empregos chegam atrasados. O que dantes não acontecia, mais responsabilidade havia. Para quem andava a trabalhar, hoje ninguém tem vagar, a vida é uma correria. Quando alguém vai a qualquer lado, seja homem ou mulher, atendido depressa quer, porque diz andar atrasado. Já devia estar despachado, exigem sempre de ir por favor. Não interessa raça ou cor, tudo que é feito rapidamente acontece com toda a gente, seja em que situação for. Se de carro vai viajar, muita atenção tem que ter, porque a pressa pode trazer no caminho algum azar. É sempre bom respeitar e correr muito traz a relia. É apenas uma fantasia para quem quer tudo de repente, tudo quer resolver facilmente. Vemos isso dia a dia. Saber esperar é uma virtude, sempre assim foi e há de ser. Não vale a pena muito correr, que não faz bem para a saúde. Por isso ninguém se ilude, que o apressado traz de sabor. Muitas vezes causa dor, das coisas saírem erradas, vive as pessoas estressadas, a nada se vai dando valor. E está dito, um bom dia, uma boa continuação, abraços e até à próxima, se Deus quiser.
1: Fica então combinado, António Clerão. Agora outra participação no Alma da Nossa Terra. Agora temos aqui Maria José Mirador em Igrejinha. Bom dia, Maria José. Vamos escutar o seu momento aqui no nosso programa.
2: Olá, amigo César. Bom dia.
1: Bom dia.
2: Ora, cá estamos mais uma semana, com a graça de Deus. Portanto, hoje vou fazer uma confissão. Com um aperto no coração, vou fazer uma confissão. Tal é o meu desplante. Eu sou uma mulher de fé, de noite ao lado do meu Zé. E espero pelo meu amante. Espero e ele não vem como eu queria e me convém, só me está a causar dano. Parece zangado comigo, entendê-lo não consigo, é o malvado do sono. Queria dormir e sonhar e a cabeça descansar, tem, mas é não aparecer. Não vês, eu vou escrevendo e ao papel vou dizendo, não sei mais que fazer. Será castigo ou pecado? Andas de mim afastado? Só cá vens, é por engano. Como estou chegando ao fim, estás fugindo de mim. É o maldado do sono. Levanto-me tonta e cansada, não consegui dormir nada, mais uma noite de vigia. Se queres assino o contrato, mas não sejas tão ingrato, deixa-me ter alegria. Tenho que tomar uma medida, vou cuidar da minha vida, terminar com este penar. A saúde já é pouca, eu estou ficando louca, comprimidos vou tomar. E pronto, amigo César, hoje foi esta graça. Beijinhos para todos e até para a semana, se Deus Nosso Senhor quiser. Beijinhos, César.
1: Foi uma boa graça. Obrigado a Maria José Mirador. Grande beijinho e até para a semana. Agora temos Feliciana Honório em Caia, Porto Alegre. Bom dia, Feliciana.
3: Muito bom dia, amigo César e todos os ouvintes da Rádio Porto Alegre. Ora, como é dia de poesia, eu hoje vou ler aqui um poema que fiz para um encontro em Pontes de Saber, conjuntamente com as juntas de freguesia organizado pela Câmara Municipal. Estamos todos unidos nestes encontros Pontes de Saber, pois somos todos amigos a nossa vida preencher. Depois de muito trabalho,

0: alguns bastante duros, outros muito inseguros. Andámos por muitos atalhos, muitas vezes sem agasalhos, mas ninguém se sinta perdido. Nossos desejos foram cumpridos e assim é boa união, temos alegria no coração e estamos todos unidos. Com estes belos encontros fazemos novas amizades e de boas qualidades, ouvindo belos contos, vamos aumentando pontos, assim é com muito prazer estes encontros vir fazer com esta linda juventude. Que Deus a todos ajude nestes encontros, pontos de saber. É bom conviver, o que nos dá saúde. Assim temos mais virtude, até parece que estamos a crescer. Sentimo-nos renascer e sei que aqui não há perigo, nem estamos perdidos. No meio desta multidão, estamos todos a dar a mão, pois somos todos amigos. Agora os nossos agradecimentos a quem tudo organizou e esta gente juntou nestes lindos momentos que vão ficar nos nossos pensamentos e ninguém se irá arrepender destes sítios vir ver. É mais uma experiência e temos que ter paciência e a nossa vida preencher. Muito bom dia. Um beijinho para todos os poetas e poetisas e para o amigo César. Tudo de bom, muita saúde e até para a semana.
1: Até para a semana, fica combinado. E o nosso obrigado, Feliciana Honório. Estamos quase, quase a terminar o Alma da Nossa Terra. A última participação é de Isabel Figueira e é o poema, a declamação para fechar o nosso programa. Bom dia.
2: Olá, muito bom dia, César Azeitona. Muito bom dia a todos os ouvintes da Rádio Porto Alegre, poetas, poetisas. Hoje vou-vos deixar com um poema da minha autoria, dedicado aos nossos bombeiros, que tanto arriscam a vida por aqueles que precisam. E nunca é demais homenagens e palavras dedicadas a estes seres humanos. E diz então aos soldados da paz: bombeiros, estão sempre prontos a cada chamada, seja noite, seja dia, sem nunca exigir nada. Lá estão eles com a sua dedicação, na frente de tanta destruição, fogos a acontecer, tanta aflição. Casas, animais, florestas e muito mais a arder, vidas a se perder. Onde podia haver beleza, fica a memória de tanta tristeza. Bombeiros em sofrimento, sempre prontos a cada momento, as suas vidas num perigo iminente, e ainda pensar que por vezes é por culpa de certa gente. São soldados a lutar, sem por vezes descansar. Chegam a sentir-se impotentes em tantas situações urgentes. Fazem o possível, por vezes o impossível. Como pode haver tanta crueldade? Como se pode contribuir para tanta maldade e não fazer para um mundo melhor construir? Todos os anos esta destruição. Meu Deus, basta desta maldição. Este inferno que se gera em cada verão, sofrimentos, terror, numa enorme aflição. Gratidão a estes soldados da paz, que com o seu esforço e a sua entrega, de muito são capazes. Em certas horas, para eles, não há saída e arriscam até a sua própria vida. Obrigado e Deus proteja todos os nossos bombeiros.
1: Obrigado,
2: muito
1: Isabel.
2: Obrigado, César Azeitona. Tenham todos um excelente dia.
1: Até uma próxima oportunidade. Está assim concluída a emissão do Alma da Nossa Terra à Poesia na Rádio Porto Alegre. Temos que agradecer à Elsa Fonseca, à Ana Gouveia, ao poeta Riso, ao Manuel Lopes.

0: à Manuela Tapadas, à Bia, ao Gonçalo Mota, à Silvina Candeias, ao Higino Maroto, ao António Clarel, à Maria José Miradores, à Feliciana Honório e à Isabel Figueira por terem colaborado connosco com os seus trabalhos, as suas declamações aqui no Alma da Nossa Terra, na Rádio Porto Alegre.
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2: Estimados ouvintes, estamos no Museu Militar de Elvas, sediado na magnífica cidade quartel fronteiriça de Elvas e suas fortificações. 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Temos depois a coleção de viaturas militares do Exército Português e uma interessante coleção em termos de peças de artilharia posteriores a 1895. Tudo isto instalado nos antigos quartéis do Casarão, que acolheram durante 250 anos centenas de milhares de portugueses que aqui prestaram o seu serviço militar e que atualmente compõem o maior museu de Portugal. 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

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O Museu Militar de Elvas é o maior museu de Portugal. 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

0: Acompanhamos os valores da nossa terra. O programa passa na Mel Canal, o canal 515-775. Os momentos também eles importantes estão na rede social, no Facebook, no grupo e na página em Gentes da Gente. O nosso programa está hoje na cidade de Elvas e é aqui que vamos conhecer também a nossa história, o nosso percurso. Estamos assim no Museu Militar de Elvas e vamos ter uma visita guiada a esta realidade aqui na cidade de Elvas. Para nos ajudar também nesta visita guiada está o Sr. Tenente Coronel José Ribeiro, ele que também vai falar connosco e vai mostrar os momentos importantes para todos os seguidores ouvintes do programa Gentes da Gente. Então, vai ser uma visita interessante e, curiosamente, o meu amigo também está mais que habituado a fazer este percurso aqui pelo Museu Militar de Elvas.
1: Exato. Ora, eu prestei serviço neste espaço atualmente museológico desde 1 de outubro de 1991 até ao dia 30 de novembro do passado 2015. Desempenhei variadíssimas funções enquanto antigo Regimento de Infantaria de Elvas e Regimento de Infantaria número 8, que passa no ano 1992 até 2005, que sou deslocado para o Regimento de Guarnição número 2 em Ponta Delgada e depois ingresso na realização num grande projeto nacional que o Exército aqui tem implementado nas instalações do atual Museu Militar de Elvas, à época como museólogo e subdiretor. Passo depois numa fase final da minha carreira ativa, os últimos 6 meses como diretor interino deste espaço museológico, de forma que, portanto, os últimos 8 anos, de facto, da minha carreira militar foram não só a implementação este museu com as diversas equipas de trabalho que formaram este espaço museológico, como também guia deste magnífico espaço. E estamos a falar, de facto, que no Distrito de Porto Alegre temos a vantagem de ter o maior museu que existe em Portugal. Não o maior museu militar, mas sim o maior museu dos 1.142 museus que existem em Portugal. De facto, o Museu Militar de Elvas ocupa uma área total de 150 mil metros quadrados, tem um projeto museológico extremamente interessante, ingressou na Rede Portuguesa de Museus em 2014, portanto, sendo um museu de constituição recente, apenas tem 6 anos de existência, mas com um projeto museológico consolidado, estruturado, dinâmico e aprovado pelas mais altas instâncias da cultura em Portugal. De facto, o Museu Militar de Elvas teve uma fase embrionária de implementação, desde o ano 2007 até o ano 2009, até 29 de outubro de 2009, em que ele é oficialmente aberto ao público. À época, um jovem museu com apenas 11 salas de exposição. No entanto, tudo aquilo que nós vamos ver ao longo desta nossa curta visita ao Museu Militar de Elvas tem um conceito diferente da musealização de espaços em Portugal. O Museu Militar de Elvas criou um conceito que nós designamos pelo conceito de museu-escola. O que é que isto quer dizer? Em 2007, quando nós começámos este projeto de implementação deste grande museu aqui em Elvas, grande parte dos elementos da equipa desconhecia o que era um museu, desconhecia o que era a cultura em Portugal e, entretanto, fomos crescendo, fomos-nos especializando sucessivamente, fomos à procura das diferentes especializações em Portugal e no estrangeiro que nos trouxessem um know-how para o projeto museológico, fomos à procura de os parceiros ideais que trouxessem também eles uma mais-valia e logo no ano 2010 começa este interessante projeto de museu-escola com a implementação de um infantário dentro do museu. Uma coisa rara, portanto este museu desde 2010 que tem instaladas 2 salas de infantário dos 3 aos 6 anos, uma parceria com o Ministério da Educação e com a Câmara Municipal de Elvas, portanto não é estranho que durante durante uma visita o nosso visitante possa ver aqui uma turma ou duas

de jovens alunos a deambular pelo espaço do museu. Eu costumo dizer que é o melhor jardim de infância que existe, porque de facto tem condições de segurança, tem todas as condições de educação que estão superiormente estabelecidas pelo Ministério da Educação e tem de facto um projeto em termos culturais de longo prazo com todos estes alunos que passam por este jardim de infância. Depois foram criados laços de interação também com todas as escolas do Conselho de Elvas, onde o próprio museu auxilia no projeto educativo destes alunos. Vamos dar um exemplo, por exemplo, quando eles estão a dar o período da restauração da independência, portanto, os recursos humanos do museu fazem exposições temáticas, vão às escolas a dar palestras e vão ensinar os alunos qual foi o papel do exército português dentro da independência nacional no período da independência 1640-1668. Quando os alunos estão a dar as invasões francesas, por exemplo, o museu faz visitas temáticas ao património construído da cidade de Elvas, onde os alunos vão aprender o que é que a sua cidade tem a ver com as áreas específicas que eles dão na escola. Portanto, as invasões francesas, a primeira, a segunda, a terceira invasão, até à expulsão definitiva dos franceses do território nacional. E, portanto, sempre que há datas marcantes, o museu tem esta interação com o projeto educativo da cidade de Elvas. Depois, em 2012, fechou-se então o ciclo deste projeto Museu Escola, com uma parceria extremamente interessante entre o Exército Português, neste caso Museu Militar de Elvas à frente, o Instituto Politécnico de Porto Alegre, com a sua Escola Superior Agrária de Elvas sediada aqui em Elvas, e a Câmara Municipal de Elvas. Em alguns espaços do museu que estavam por reabilitar, portanto foi reabilitado um antigo picadeiro coberto, um antigo campo de obstáculos e algumas salas de aulas em que os alunos da única licenciatura de equinicultura que existe em Portugal, que é ministrada pelo Instituto Politécnico Porto Alegre Escola Superior Agrária de Elvas, é ministrada dentro do espaço do museu. Portanto, começámos em 2010 com um projeto de jardim-escola e em 2012 fechámos o ciclo com o ensino superior. Falta agora, de facto, fechar esse ciclo em termos de ensino universitário, se bem que já há determinado tipo de parcerias com a Universidade de Évora e com outras universidades, em que, por exemplo, uma pilastra visigótica que existe dentro do museu já foi defendida numa tese de doutoramento na Sorbonne, em Paris. De facto, esta é a dimensão atual do Museu Militar de Elvas, que é, de facto, já um caso de estudo em termos de seio universitário, não só nacional, como internacional. Bom, e neste espaço que foi outrora utilizado por centenas de milhares de soldados, portanto, nas suas duas paradas, no espaço que hoje em dia está preenchido por algumas peças de museu, de facto, em 91, quando eu aqui me apresentei, ainda viviam neste espaço uma comunidade de militares de cerca de 1.200. Portanto, no espaço que hoje em dia vivem e é dinamizado por peças de museu, de facto eu e algumas gerações ainda conhecemos este espaço com mil e muitas pessoas. Portanto, é um espaço que era uma verdadeira aldeia dentro da cidade de Elvas. Se outrora a presença militar dinamizava o tecido empresarial e comercial de Elvas com a presença de milhares de recursos humanos constantemente, hoje dinamiza num turismo especializado. O turismo militar, que está em fase de crescimento em Portugal, por esse mundo fora já é uma realidade perfeitamente consolidada. Em Portugal começam-se a dar os primeiros passos e, de facto, o Museu Militar de Elvas está na primeira linha desse turismo especializado. Com, por exemplo, o ano passado, a visita do Fortress Study Group da Grã-Bretanha. Este ano, em setembro, vai vir a Associação Vauban de França. Portanto, grupos de verdadeiros especialistas a nível mundial do que é as temáticas militares. E ao longo do ano inteiro, de facto, algumas dezenas de milhares de visitantes que têm o privilégio de usufruir das instalações que hoje em dia o Museu Militar de Elvas oferece aos visitantes. E, portanto, essas longínquas 11 salas de exposição com as quais nós iniciámos o projeto em 2009, neste momento já são 33 salas de exposição. Este ano, em outubro, quando o museu fizer o seu 7º aniversário, vai crescer mais uma ala expositiva. Portanto, este é um museu em franco desenvolvimento.

0: movimentam. Portanto, não é um museu estático, é um museu perfeitamente dinâmico, em crescimento, e onde o visitante poderá ter algumas experiências que não tem num museu normal. A começar pela parte exterior do museu, portanto, as atuais salas de exposição estão instaladas onde antigamente se localizavam as antigas casernas, onde os soldados faziam a sua vida noturna, onde pernoitavam. Portanto, em cima de cada uma das 48 portas que compõem as salas de exposição deste museu, embora, como já referi, só atualmente existam 33 salas museografadas, portanto, pode-se fazer a partir daqui com as diferentes placas de mármore que assinalam as diferentes batalhas onde a infantaria e a cavalaria, outrora localizadas no espaço agora ocupado pelo museu, podemos fazer um bocadinho o resumo da história de Portugal. Temos aqui placas que nos ilustram a presença dos militares portugueses em 4 dos 5 continentes do mundo. Portanto, é a partir daqui que nós podemos fazer uma viagem cultural em termos de história de Portugal e a expansão ultramarina portuguesa no mundo. Bom, este é o espaço exterior do museu, não nos vamos alargar mais, temos só como espaço exterior aquele que foi desde 1767 até à atualidade uma peça extremamente emblemática deste espaço, deste antigo quartel, que é a Fonte São José. A Fonte São José está localizada sensivelmente a meio do espaço do museu. É uma fonte de mármore que foi desenhada e projetada a sua construção pelo próprio construtor deste antigo quartel do Casarão, ou quartéis do Casarão, como eles eram designadas, por Guilherme Valeré. Guilherme Valeré foi um dos mais importantes generais do exército português, era um francês contratado no reinado de Dom José I, ele era coronel de artilharia, comandante do regimento de artilharia de Estremoz, e foi o responsável pela construção do magnífico Forte da Graça existente em Elvas. O Forte da Graça tem o projeto do Conde de Lipe, no entanto é este Guilherme Valeré que é na realidade o engenheiro que constrói o Forte da Graça. E enquanto constrói o Forte da Graça, os 28 anos que são da sua responsabilidade, ele constrói simultaneamente, a partir de 1767, estes quartéis do Casarão. E aquela fonte que é um chafariz com cuba dupla para dar de beber aos cerca de 500 cavalos que estavam aqui sediados neste quartel, de facto recebe, é uma das 9 fontes que dentro do Centro Histórico de Elvas recebem a água do aqueduto da Amoreira, que está na outra ponte da cidade. Portanto, há um projeto hidráulico subjacente à cidade de Elvas e no qual estes quartéis do Casarão se englobam.
1: Muito bem, vamos fazer o primeiro intervalo e já voltamos. Hoje estamos no Museu Militar de Elvas, estamos com o Tenente Coronel José Ribeiros, até já.
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4: Continuamos com o nosso programa Gentes da Gente, Histórias de Vida. Hoje estamos em Elvas e estamos no Museu Militar. Estamos com o Tenente-Coronel José Ribeiro. Agora, onde é que nós estamos?
5: Bom, neste momento acabamos de dar entrada numa das 33 salas de exposição, uma sala extremamente interessante. Qual é o interesse desta sala? Bom, o Museu Militar de Elvas faz a exposição de várias coleções. E porquê várias coleções? No ano 2006, o Exército Português adaptou os seus museus militares à realidade museal em Portugal. Houve a intenção de candidatar os museus militares à rede portuguesa de museus e, entretanto, os museus militares em Portugal tiveram diversas temáticas. Ao Museu Militar de Elvas, à época, correspondiam três coleções: a exposição dos arreios e hipomóveis do Exército, serviço de saúde e fortificação militar. Entretanto, atualmente, o Museu Militar de Elvas é responsável pela exposição de 8 coleções e 3 áreas de estudo. Bom, e dando início à coleção de arreios do Exército, quando nós fizemos a exposição da coleção de arreios do Exército,

que é uma das mais importantes coleções de arreios na Europa, porque neste momento fazem parte 215 conjuntos completos em termos de arreios, em 38 modelos de arreios diferentes. Portanto, não é pensar-se que as celas de montar são todas idênticas. No Museu Militar de Elvas existem 38 modelos de celas diferentes, mas depois de nós musealizarmos 5 salas em termos de coleção de arreios, sobraram-nos uma quantidade enorme de peças soltas. E decidimos fazer uma sala didática para ilustrar, principalmente ao público infantil, que no universo tudo é constituído do simples para o complexo. Daí que fizemos uma sala didática com uma quantidade de elementos que vão compor os diferentes arreios que podem ser visitados nas salas seguintes, para ilustrar ao nosso público infantil que é da junção destas peças em diferentes conjuntos que nós vamos obter todos os arreios que nós vamos visitar nas salas seguintes. Depois, seguindo o projeto de musealização do Museu Militar de Elvas, nós vamos poder usufruir das tabelas de texto dos diferentes objetos em 3 línguas diferentes. No projeto inicial, o Museu Militar de Elvas tinha legendadas as suas peças só em português, depois passámos para português e castelhano, e atualmente existe o projeto de implementar as diferentes peças em português, castelhano e inglês. Daí que possamos observar em vários estados de legendagem as salas nestas 3 línguas diferentes. E de facto esta sala surge então dessa ideia específica para a ilustração do público infantil. Temos também depois 2 máquinas de costura para ilustrar aos nossos jovens visitantes, que era através de algumas destas peças de costura, nomeadamente uma juntadeira e uma máquina de costura, que se elaboravam parte dos pontos que nós podemos observar nas peças que temos expostas no Museu Militar de Elvas. Um caso curioso é que as salas de exposição são dentro da própria fortificação. Portanto, a fortificação onde o museu está instalada é uma fortificação do século XVII, foi construída durante o período da restauração, a partir de 1643, mas depois este tal Guilherme Valéry, que nós já falámos anteriormente, um século mais tarde, ele vai retirar o miolo interior da muralha seixentista e vai fazer nas cortinas adjacentes do baluarte do casarão as tais 48 salas que antigamente serviam para alojar os diferentes militares. Neste momento estamos na parte do Museu Militar de Elvas, que originalmente foi construída para o Regimento de Cavalaria número 1, e nestas salas viviam originalmente, desde o final do século XVIII até ao primeiro quartel do século XIX, 15 soldados na parte final das casernas, encostadas às chaminés que aqui existem, e na parte inicial os seus 15 cavalos. Só depois, no segundo quartel do século XIX, é que é construída uma cavalariça com capacidade para 500 cavalos, e os cavalos saem de dentro das habitações dos soldados e se aumenta a capacidade de alojamento dos militares aqui no Regimento de Cavalaria número 1. Outro caso curioso em termos de vivência é que o Exército Português, tal como hoje o conhecemos, com o seu sistema de alimentação constituído, à época, no século XVIII, não existia. Daí que cada uma das casernas que nós vamos visitar e que atualmente são salas de exposição, esta chaminé, esta lareira de chão tipicamente alentejana, tinha uma dupla finalidade. Durante todo o ano servia para que os soldados confeccionassem a sua própria alimentação, e em função da habilidade do cozinheiro de cada conjunto, de cada caserna, o feijão ou o grão assim era mais apaladado numa caserna ou noutra, e simultaneamente servia para aquecimento durante o período de inverno. Isto evidentemente depois da saída dos cavalos de dentro das casernas, porque efetivamente enquanto os cavalos aqui estavam, uma das vantagens

0: dos cavalos coabitarem com os humanos dentro do mesmo espaço, é que a transpiração e a respiração do próprio cavalo vai ambientar o espaço e vai dar calor. Aquilo que em Portugal, lá em cima no norte, se chamam as lojas. Portanto, no piso térreo existem os animais, no primeiro piso vivem as pessoas, para que o calor dos animais proporcione melhores condições de habitabilidade para os humanos. Também era o princípio subjacente que existia nestas casernas. Bom, vamos então continuar, vista que está esta primeira sala de apresentação. As próximas salas, em termos de coleção de arreios, estão separadas tematicamente. A próxima sala é a sala do cavalo. Sala do cavalo porque nesta sala temos em exposição um modelo de um cavalo construído em madeira. Tem cerca de 100 anos, foi construído no campo de Santa Clara, no antigo Arsenal do Exército, e está equipado com um arreio para oficial general, conforme indicam as estrelas que ilustram o arreio que compõe este modelo que temos em exposição. Outra das peças mais emblemáticas que temos nesta sala é uma sela portuguesa. A sela portuguesa, tão bem conhecida por todos nós portugueses, ainda hoje utilizada principalmente pelos cavaleiros da tauromaquia, porque é uma sela que proporciona uma estabilidade ímpar ao cavaleiro que pratica a arte equestre e que foi adaptada por nós portugueses e inspirada na sela Sila, uma sela inglesa, no século XVII, e que desde o século XVII até ao século XXI não teve grande evolução. O mesmo já não acontece nas próximas celas que nós veremos, nas salas seguintes, na sala dos arreios da infantaria, na sala dos arreios da cavalaria, na sala dos arreios da artilharia, onde houve uma evolução ergonómica importante nas celas ou arreios militares. Portanto, vamos então passar para a próxima sala, a sala dos arreios da infantaria, e aqui nesta sala todos os arreios que estão presentes são arreios que eram não exclusivamente, mas preferencialmente utilizados pela infantaria portuguesa. Temos em exposição um interessante conjunto de arreios para transporte do morteiro I 37 centímetros, modelo 81 milímetros, modelo 1937, mais conhecido pelos portugueses por morteiro 81, e temos depois duas celas extremamente interessantes para transporte de metralhadoras. Uma para transporte da metralhadora Breda, de fabrico italiano, e outra para transporte da metralhadora Madsen, de fabrico inglês. Portanto, são as peças principais que temos em exposição. Depois, nos diferentes nichos que existem em todas estas casernas, temos em exposição ferros de boca, freios, bridões, diferentes modelos de rédeas, diferentes modelos de loros, que são as correias que prendem os estribos, diferentes modelos de estribos. O estribo foi uma das invenções mais importantes em termos de arte equestre, porque a partir da invenção do estribo, o cavaleiro passou a ter uma maior estabilidade e podia desenvolver de facto a arte equestre, ou seja, a arte de montar em toda a sela, como é vulgarmente conhecido.
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1: O Gentes da Gente está hoje na cidade de Elvas. Estamos no Museu Militar e estamos a ter esta visita guiada com o Tenente Coronel José Ribeiro.
2: Ora, e continuando então a nossa visita, mudamos de coleção, estamos neste momento na coleção do Serviço de Saúde do Exército Português. Não nos esperaríamos encontrar num museu militar uma coleção de temática saúde, mas o que é facto é que é uma mais-valia extremamente importante que este museu tem, é de facto esta coleção do Serviço de Saúde. Originalmente no Exército Português o Serviço de Saúde estava subdividida em três grandes áreas: a veterinária, a farmácia e a medicina, com as suas diferentes especialidades. Damos início então pela sala da veterinária, onde nós temos um interessante modelo natural de um cavalo. Portanto, temos aqui um esqueleto de um cavalo que tem uma história extremamente interessante. Quando este modelo chegou ao Museu Militar de Elvas, ele vinha praticamente todo desmanchado, osso por osso, e seguindo aquele já projeto que nós enunciámos de projeto Museu Escola, o Museu Militar de Elvas sempre incentivou e continua a incentivar a que os seus recursos humanos se especializem o máximo possível. O antigo soldado João Silva, digo antigo soldado porque ele já passou à disponibilidade, era aluno do Instituto Politécnico de Porto Alegre e era aluno do curso de Equinicultura, e de facto este modelo foi uma das peças que fez parte do seu processo final de licenciatura. Foi a montagem e a defensa in situ da montagem deste esqueleto. Portanto, podemos observar neste Museu Militar de Elvas peças tão diferentes que não estaríamos habituados. Portanto, um visitante normal, quando vai a um museu militar, pensa que só vai ver espadas, pistolas, canhões, estandartes, enfim, elementos de temática exclusivamente militar. Esta coleção do Serviço de Saúde tem este modelo diferente. É que nós podemos levar de visitar este museu na nossa memória visual peças tão diferentes como, e já mudámos de sala, uma farmácia de campanha que foi utilizada na Primeira Guerra Mundial, e onde nós podemos ver que à época ainda não tínhamos os famosos comprimidos como nós estamos habituados hoje em dia, e que vamos ter uma mala com cento e muitos componentes dentro dessa mala que serviam exatamente para quando o nosso militar doente no campo de batalha tinha uma dor de cabeça, tinha um osso partido. Nós temos aqui em diferentes frascos diferentes compostos químicos que eram administrados ao nosso paciente em função de um conceito que atualmente se está a utilizar, que é, não diria exatamente o conceito da homeopatia, mas mais um conceito de medicina personalizada. Portanto, em função da fisionomia

0: do estado de saúde mais grave ou menos grave do nosso paciente, assim nós administraríamos os diversos componentes para poder de facto fazer o curativo e os paliativos a este nosso militar doente. Outra das características extremamente interessantes neste museu é a sala da oftalmologia, que é a próxima sala que nós vamos visitar e onde já nos encontramos, e onde uma das peças principais expostas nessa sala é uma tabela optométrica para despistagem do daltonismo. O daltonismo, até há umas décadas atrás, pensava-se que era uma doença exclusivamente masculina, mas que o exército português sempre fez a despistagem do daltonismo, porque efetivamente os militares têm que saber distinguir perfeitamente as cores, porque temos que saber distinguir a diferença entre os uniformes amigos e os uniformes inimigos, e também na concessão das cartas de condução, pela importância das cores dos semáforos e não só. Daí que o exército português já desde há muitas décadas tenha de facto utilizado a despistagem do daltonismo para a realização dos diferentes testes aos seus militares. As próximas salas desta coleção são extremamente interessantes, porque na sala da cirurgia uma das peças expostas são dois pacemakers. Um é de segunda geração e outro é de terceira geração, e onde nós podemos ilustrar ao nosso visitante de facto a evolução estrondosa da medicina em apenas uma década na miniaturização destes auxiliares cardíacos, e onde muitas das pessoas poderão ter a noção efetiva da importância e da evolução que a medicina tem em apenas uma década. E a última sala desta magnífica coleção é a sala de ortopedia e reabilitação, onde nós temos peças artificiais e braços artificiais de primeira geração.
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2: Estamos agora de regresso para a segunda e última parte do nosso programa Gentes da Gente. Espero que esteja a gostar desta nossa emissão, um programa hoje diferente, mas com um convite para que visite o Museu Militar de Elvas. Connosco continua o Tenente-Coronel José Ribeiro e nós continuamos também a fazer esta fantástica visita.
3: Exato, neste momento estamos numa nova coleção, estamos na história das telecomunicações do Exército Português, que estão divididas em 7 salas e em 10 temáticas diferentes. É uma evolução cronológica desde os primórdios das telecomunicações, não só no Exército como em Portugal. Portanto, começamos desde as almenaras e as atalaias, que são um antiquíssimo sistema de telecomunicações já utilizado pelos próprios romanos, consolidado depois durante 5 séculos de ocupação árabe, e que Portugal tem um magnífico património que foi construído no século XVII em conjunto com as diversas fortificações que foram construídas não só ao longo da raia fronteiriça desde Valença do Minho a Vila Real de Santo António, como com as fortificações marítimas para a defesa da costa dos ataques piratas. Bom, em Portugal no século XVII são construídos um conjunto de mais de 500 atalaias que de facto faziam a ligação entre as diferentes fortificações e costuma-se dizer que todas as estradas levam a Roma. No século XVII, todas as atalaias levavam as mensagens até Lisboa, onde estava instalada, de facto, a corte. E é neste ambiente de telecomunicações que, cronologicamente, esta coleção se desenvolve, portanto, desde os seus primórdios, seguindo depois com uma interessante exposição de miniaturas dos telégrafos que foram inventados no final do século XVIII e princípios do século XIX durante as invasões francesas. Seguimos depois com algumas das peças que foram utilizadas nas telecomunicações do Exército Português durante a Primeira Guerra Mundial, com o Corpo Expedicionário Português e a sua participação no Teatro Europeu da Flandres, mas não só, nos diferentes teatros de operações de África. E não nos esqueçamos que Portugal, na Primeira Guerra Mundial, desde 1914, em que a Primeira Guerra Mundial começa e que os alemães entram em conflito com as nossas colónias em África, até à nossa participação no Teatro Europeu e que termina com a assinatura do armistício em 1918. Ao longo destas 7 salas, podemos usufruir de interessantes peças. Estamos neste momento em frente a um dos heliógrafos que foram inventados em Portugal, o heliógrafo português, um interessante sistema de telecomunicações que utiliza 2 espelhos e o recente criado código Morse, inventado por Samuel Morse, e este interessante sistema de telecomunicações ainda hoje é utilizado nos navios, portanto aqueles focos que nós costumamos ver nas séries televisivas, que têm um conjunto de palhetas à frente do foco e que é utilizado através do código Morse. Nestas salas podemos usufruir também de um conjunto de peças extraordinários da história contemporânea portuguesa, parte da central telefónica que estava instalada na antiga Escola Prática de Transmissões em Sapadora e que foi utilizado pelos capitães de Abril nas 113 escutas que foram feitas não só às chefias militares como ao governo do antigo regime, e que é a partir da utilização destas escutas que se faz a antecipação dos capitães de Abril para conseguir controlar perfeitamente e em antecipação tudo aquilo que era planeado e as ordens que eram emanadas do regime para que os capitães de Abril pudessem implementar a democracia que atualmente temos em Portugal.

Depois, a última sala desta coleção é a sala onde está instalada a transição do sistema integrado de telecomunicações do Exército Português e a migração do sistema analógico para o sistema digital atualmente utilizado em todos os exércitos, e de facto esta evolução cronológica dá-nos uma noção muito exata em que esta coleção se insere no contexto das coleções dos museus de ciência e em que hoje em dia um telemóvel

0: realidade que atualmente está exposta no Museu Militar de Elvas e que é a magnífica coleção de viaturas do Exército Português. Venha connosco.
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0: Ora, estamos neste momento na coleção de viaturas do Exército, na parte exterior deste pavilhão onde nos encontramos. Estes pavilhões foram construídos em 1948 para as instalações do antigo SICA 3, Centro de Instrução de Condução Auto número 3, sediado no então Regimento Lanceiros 1, e de facto está dividido em três partes temáticas diferentes. A primeira parte é a parte dedicada à instrução de condução de viaturas ligeiras, onde nós temos expostos dois magníficos modelos Mercedes 180 da década de 1960, um deles o famoso Matateu, onde dezenas de milhares de portugueses praticaram as aulas práticas em termos de condução. Depois temos algum dos modelos que eram utilizados nas diferentes aulas de mecânica para a carta de condução, sendo que um deles é um modelo completo de um Fiat 850 em corte, onde nós podemos observar todas as peças e a interação entre elas para proporcionar o deslocamento de uma viatura. Nesta coleção está instalada também uma interessante parte audiovisual, um pequeno anfiteatro, onde o senhor visitante que tiver tempo poderá usufruir de filmes e fotografias antigas, da maneira como eram ministradas as aulas de condução no Exército Português, desde a longínqua época de 1940, onde parte dos filmes ainda eram em inglês, porque eram comprados ao Exército estadunidense, até ao atual século XXI, onde já são utilizados modelos digitais nas diferentes aulas de condução. Depois, na segunda parte desta exposição, onde já nos encontramos, temos duas viaturas, todo o terreno de um quarto de tonelada, que eram utilizadas na instrução de condução todo o terreno, quando o militar já estava habilitado a conduzir viaturas administrativas, portanto passava sempre do simples palco para o complexo, porque de facto é muito mais difícil conduzir uma viatura todo o terreno em qualquer tipo de terreno que conduzir uma viatura citadina numa estrada alcatroada. E depois a grande sala de exposição, onde temos a maior parte da coleção separada em duas partes diferentes, uma com as viaturas administrativas, em que elas estão expostas de uma forma cronológica, sendo que a que atualmente está em exposição e é mais antiga é um modelo Mercedes-Benz 180 de 1959, passando por uma viatura emblemática, um Plymouth Coronado de fabrico americano, um magnífico carro de 6 mil de cilindrada, uma coisa fabulosa, e em que parte das viaturas que estão em exposição nesta coleção estão perfeitamente operacionais. Portanto, em ocasiões específicas, o Museu Militar de Elvas retira das salas de exposição parte destas viaturas, são anunciadas no site do museu www.museumilitardeelvas.com ou no Facebook do museu. Portanto, podemos saber quais são as datas específicas em que o visitante pode ver não só estas viaturas fora da sala de exposição, no seu ambiente natural, como também montar-se numa destas viaturas e dar uma volta dentro de um antigo percurso de condução ainda existente dentro do museu e que são um circuito de cerca de 2,5 km. Portanto, como o visitante pode ver, este museu é um museu diferente, dinâmico, vivo. Depois, a outra parte das viaturas em exposição são as viaturas táticas ou todo terreno. Neste momento estou a notar aqui a falta de algumas das viaturas que

0: habitualmente estão em exposição, porque este museu, seguindo os preceitos da nova museografia, faz permanentemente empréstimos de peças de museu a outros museus que querem organizar exposições temporárias com temáticas afins às temáticas militares. Temos neste momento à nossa frente um magnífico pincha ou bordomato, o Unimog 411, tão conhecidíssimo de todos aqueles portugueses, cerca de 1 milhão de portugueses, que participaram nas campanhas do ex-ultramar português. Também ele, uma peça em perfeito estado operacional. E depois passamos já para o exterior destas salas de exposição, onde temos mais uma interessante coleção de peças em termos de viaturas, e que também elas, organizadas de forma cronológica, começam na década de 1940 e terminam já em pleno século XXI, onde está em exposição uma V-150, uma viatura que ainda está operacional no Exército Português, mas que este museu já dispõe de uma delas nas suas magníficas coleção. Terminada que está a coleção de viaturas, convido-vos a acompanharem-nos a outra área expositiva do museu, não menos interessante que as que já visitámos até ao momento.
1: O nosso programa está hoje no Museu Militar de Elvas.
0: E estamos neste momento num conjunto de 4 salas completamente diferentes da restante museografia do museu. São 4 salas, uma parceria extremamente interessante com a Câmara Municipal de Elvas. É um projeto que foi inaugurado em 2011 e designa-se Centro Interpretativo do Património de Elvas. Qual é o objetivo deste Centro Interpretativo do Património de Elvas? Bom, pretende ser um posto de turismo muito evoluído e que tem como missão um visitante que queira visitar a cidade de Elvas é encaminhado para este Centro Interpretativo do Património de Elvas. E as pessoas que gerem este Centro Interpretativo estão perfeitamente habilitadas para, em função do tempo disponível e dos interesses específicos do visitante, ilustrar e aconselhar o roteiro mais adequado para que o visitante usufrua o máximo possível da cidade de Elvas. Está dividido em 4 núcleos. O primeiro núcleo é dedicado à criação e evolução dos 36 conjuntos de quartéis da cidade de Elvas, onde nós nos encontramos no maior de todos eles, os quartéis do Casarão. O segundo núcleo pretende abranger um espaço temporal de 1000 anos. É o núcleo dedicado à Idade Média em Elvas, e onde nós podemos ilustrar ao nosso visitante o que pode visitar em Elvas de construção entre o século V e o século XV, que abrangem o período da Idade Média, como os nossos visitantes perfeitamente conhecem. Podemos ilustrar a primeira, a segunda, a terceira cintura de muralhas da Idade Média, as duas judiarias, a mouraria, um conjunto de igrejas góticas de construção da Idade Média, e depois um conjunto de molduras digitais que nos vão passando permanentemente conteúdos em termos, conteúdos visitáveis em Elvas de construção da Idade Média. Faz-se depois, já na parte final deste segundo núcleo, uma pequena transição para a Idade Moderna e o início da construção da fortificação abaluartada de Elvas. O terceiro núcleo deste centro interpretativo foi um núcleo exclusivamente dedicado à candidatura de Elvas a Património da Humanidade com base nas suas fortificações. As duas premissas da candidatura de Elvas a Património da Humanidade foram que a Praça Forte de Elvas, só a cidade, ser a fortificação melhor conservada do mundo, do primeiro método de fortificar holandês. A segunda premissa, que o conjunto de todas as fortificações de Elvas ser a maior fortificação

0: baluartada terrestre do mundo de fosso seco. E é isso que neste terceiro núcleo conseguimos ilustrar. O quarto e último núcleo é um núcleo dedicado aos outros tipos de património existentes na cidade de Elvas. Património civil, património religioso, património arqueológico, património bibliográfico, enfim. A partir de aqui, em função destas duas premissas, tempo disponível e interesses do visitante, os recursos humanos do museu conseguem aconselhar perfeitamente qualquer visitante para que a sua visita seja o mais proveitosa possível a esta cidade de Elvas que o espera.
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2: Ora, e caro ouvinte, como estamos num museu militar, vamos terminar a nossa visita com uma sala exclusivamente de objetos militares. Estamos no Salão Hipomóvel, onde a peça principal ou peça estrela desta exposição é um conjunto Schneider-Kanet do ano 1404, atrelado a três parelhas de equídeos. Uma peça que participou na Primeira Guerra Mundial, uma peça que só poderia ser exposta neste magnífico salão, porque o conjunto desta peça tem 18 metros de comprimento. Temos também, para contextualizar esta peça, um magnífico carvão que ilustra uma das 9 maneiras diferentes de compor este tiro de artilharia. E, para terminar uma visita ao Museu Militar de Elvas, efetivamente nada melhor que uma sala dedicada exclusivamente a objetos de temática militar. Uma das peças, Otkiss de 40 milímetros, que foi levado por Mouzinho de Albuquerque, que foi capitão neste quartel e que foi deste quartel que sai em 1894 para participar na pacificação das revoltas dos Vátuas em Moçambique. De facto, também esse grande vulto da história de Portugal foi soldado neste quartel e é daqui que ele parte para terras de Alemar. E é hoje todo este contexto da história de Portugal, não só continental, mas da expansão portuguesa no mundo, que o senhor visitante pode usufruir neste seu magnífico Museu Militar de Elvas.
3: O nosso programa está hoje no Museu Militar de Elvas e espero que esteja também a gostar desta visita guiada através da rádio. Fica também o convite para que visitem este fantástico Museu Militar de Elvas. Conosco durante este programa esteve o Tenente-Coronel José Ribeiro, que estava deslumbrado também a mostrar-se este Museu Militar de Elvas, isto porque o senhor é também considerado o pai do Museu Militar de Elvas. Como é que tudo aconteceu? Como é que surgiu esta possibilidade?
2: Bom, eu fui militar durante muitos anos aqui no então Regimento de Infantaria número 8. Eu sou deslocado para o Regimento de Guarnição número 2 em setembro de 2005. Entretanto, em 30 de julho de 2006 é extinto o Regimento de Infantaria número 8. Em 2007, quando eu estou a terminar o meu deslocamento para os Açores, é criado o Museu Militar de Elvas em março de 2007 e eu fiz um requerimento ao chefe de Estado-Maior do Exército à época, porque eu era um autodidata da história de Elvas, já, portanto, era uma pessoa ligada a estas temáticas da cultura e da história militar em Elvas, responsabilizando-me eu a especializar-me nas áreas da cultura para implementar o Museu Militar de Elvas. Tive a sorte do chefe de Estado-Maior do Exército ter atendido o meu

0: pedido de colocação neste Museu Militar de Elvas, e a partir daí começa todo um percurso em termos de formação especializada para o desempenho cabal das minhas funções enquanto museólogo do Museu Militar de Elvas. Tirei durante 8 anos uma quantidade de cursos, 2 especializações, 2 pós-graduações, 2 mestrados, mais uma quantidade de formação avulsa. Depois, dentro do tal conceito de museu-escola, todas as pessoas que trabalhavam neste museu e trabalham se especializaram em diferentes áreas do conhecimento que conforma hoje em dia as de 12 a 15 especialidades que perfazem os recursos humanos de um museu. Tive a sorte de ter um primeiro diretor, o Sr. Coronel Varandas, uma pessoa que não era um especialista na área cultural, mas que era efetivamente uma pessoa que dava todo o apoio às equipas de trabalho. E de facto conseguiram-se construir aqui no Museu Militar de Elvas excelentes equipas de trabalho, oficiais, sargentos, praças, funcionários civis, uma excelente interação com toda a sociedade civil, não só nacional como internacional. O Museu Militar de Elvas foi levado a que, ao longo do tempo, tivesse que sair dos seus muros e tivesse que abarcar uma área geográfica em termos de conhecimento que, neste momento, inclui todo o Conselho de Elvas com a implementação do Centro Interpretativo do Património, porque ninguém interpreta aquilo que não conhece, ninguém dinamiza aquilo que não conhece, daí que o museu, a partir de 2011, sai dos seus muros e é um museu diferente de tudo aquilo que nós conhecemos em termos de conceito de museu. Segue os princípios da nova museologia preconizados a partir da década de 1980 e, portanto, todas estas peças de exposição que o visitante hoje visita, se cá vier daqui a um ano, algumas delas já são diferentes e, portanto, há uma interação permanente com o visitante e uma apelação constante a que o visitante nos desafie a que o museu faça mais e melhor. E, portanto, foi todo este conjunto, todas estas equipas de trabalho que tiveram a felicidade de compor os recursos humanos do museu, que levaram a que este projeto se tivesse consolidado e que tenha chegado a todos os cantos do mundo, porque em determinada altura o Museu Militar de Elvas decide fazer um pequeno boletim divulgado através da internet e onde nós neste momento fazemos a troca de experiências com professores universitários na Rússia, na Alemanha, nos Estados Unidos, no Japão. Portanto, há um crescendo a nível internacional do interesse das peças que são expostas neste museu, porque efetivamente o Exército Português tem, a par da Igreja Católica em Portugal, as maiores coleções que são expostas em Portugal.
1: E é bastante gratificante quando a pessoa aqui chega, não tem noção de sequer do que vai ver e depois quando vai embora e de coração cheio, para si é o melhor prémio que pode receber.
0: Efetivamente, para nós todos que trabalhamos e trabalhamos, como foi o meu caso no Museu Militar de Elvas, é um privilégio muito grande, porque de facto ao longo dos 8 anos que eu aqui trabalhei, não houve ninguém, e ao longo dos milhares de visitantes que por aqui passaram, que não tivessem deixado no livro de visitas do museu uma palavra de apreço, de incentivo para que os recursos humanos do museu façam mais e melhor.
1: E o que é que o seu coração diz depois de ter estado também a fazer esta visita guiada ao programa Gentes da Gente?
0: Bom, para mim é um enorme privilégio o meu amigo ter-me convidado a ser o guia deste museu. Apesar de eu ter passado à situação de reserva fora da efetividade do serviço há 7 meses, continuo a manter uma interação permanente do museu, fui convidado a ser conselheiro científico do museu e sou-o, e portanto eu tenho ainda muito do meu coração dentro deste museu, é inegável, este museu para mim é um filho, portanto o projeto museológico deste museu foi da minha autoria e em 2014, de facto, quando a Rede Portuguesa de Museus classifica este museu em Diário da República como um dos 142 museus pertencentes à Rede Portuguesa de Museus, foi uma satisfação enorme que todo aquele trabalho que nós temos vindo a desenvolver ao longo de anos

0: apreciado pela comunidade científica nacional.
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11: Continuamos com o nosso programa Gentes da Gente. Estamos no Museu Militar de Elvas. Connosco está o atual diretor, o Tenente-Coronel Buxo, que está também agora connosco na nossa emissão. É uma honra ser o atual diretor deste fantástico Museu Militar de Elvas.
12: É de facto uma honra e para mim, então, em termos pessoais, ainda mais, porque o meu pai serviu aqui e eu, foi a minha unidade de colocação após o término da minha formação da Academia Militar, foi o antigo Regimento de Infantaria número 8. Foi aqui como subalterno, como tenente, que fui colocado após terminar

0: A formação em Mafra e ser lá alferes. Vim para aqui como tenente, um jovem tenente. Foi aqui que fiz pontualmente, não sempre aqui, como é natural, a vida profissional militar tem estas coisas, mas foi aqui que, de facto, ocupei durante muitos anos muitos cargos e é um gosto, agora no final praticamente quase da carreira profissional, voltar aqui, ocupar um cargo já não de comandante, como era o antigo regimento de infantaria, mas como diretor das instalações do órgão de cultura militar que nós temos hoje, que é o Museu Militar de Elvas. É uma honra muito grande ser diretor deste Museu Militar e mais e ser, digamos, a continuação do trabalho que foi feito nestes últimos 6 anos, por quem procedeu nestes lugares, nestes cargos, que de facto fizeram um trabalho extraordinário e ao qual eu espero estar à altura e dar continuidade.
1: Quem não conhece o Museu Militar de Elvas não tem sequer noção da dimensão que tem este espaço. Qual é que é o convite, a mensagem que deixa aos nossos seguidores e dos Gentes da Gente, quem está agora a assistir às imagens e a escutar o programa na rádio?
0: É importante, ainda bem que me faz essa questão, e é com todo o gosto que deixarei aqui esta mensagem simples para que muita gente, nós temos, somos talvez, e agora aqui, perdoem-me, talvez até um pouco a impertinência, mas é que somos mais conhecidos do lado de lá da raia do que do lado de cá da raia, a começar pela nossa cidade de Elvas. Mas se nos afastarmos 30 quilómetros e começarmos a chegar à vila de onde eu nasci, em Ronches, e daí para a frente, em direção à Serra de São Mamede, se passarmos para Castelo de Vide, Porto Alegre, se perguntar a alguém se sabe que num raio de 40, 50 quilómetros se existe um museu militar em Elvas, a resposta é não. Portanto, a minha mensagem é muito curta. Veja as imagens que os Gentes da Gente leva a vocês, veja ouça o som da nossa verdade, da nossa realidade, e venha ter connosco, venha conhecer um espaço de cultura, um espaço de memória e um espaço que para nós é muito importante. E com certeza, para quem nos visita, leva daqui com certeza uma boa experiência e a vontade de vir cá mais do que uma vez, porque um museu é isso mesmo, não é vir uma vez e terminou a sua viagem, não. A viagem no museu faz-se periodicamente, porque o museu nunca se esgota em si mesmo, está sempre a proporcionar novas experiências. Por isso, a minha mensagem é, venha até nós estamos com as portas abertas, só não trabalhamos segunda-feira, porque é o dia em que os museus todos estão fechados, mas mesmo assim, se quiser vir na segunda-feira, nós trabalhamos também às segundas-feiras e será com todo o gosto que lhe abriremos a porta para o receber. É esta a mensagem que eu queria transmitir às Gentes da Gente.
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3: Sim, há muita gente que me chamou o presidente, que não sei porquê, mas pronto, começou à frente, não é? Mas eu não sou mais.
1: Porquê que é o presidente? Mas realmente é o presidente, não é? Da confraria.
3: Sou. Eu até costumo dizer as comissões de festa que têm presidente, mas nós, como é a comissão de festas e coisas, chamam mesmo é o presidente, porque as confrarias têm é o juiz da confraria, mas é o presidente e pronto. Se chegar ali e perguntar para o presidente, a gente sabe quem é que eu sou, e se perguntarem às vezes, se calhar para o meu nome não sabem, mas é isso. Estou aqui desde o dia 27 de junho de 1973 e cá vamos andando, vamos vivendo.
1: Já até são que, muitos anos, não é?
3: Já
1: 31
3: são,
1: anos.
3: Já vi aqui muita coisa, já assistimos aqui muita coisa, mas também já aqui fizemos muita coisa. Uhum. Portanto, aqui dentro da capela, está a ver, olha.
1: Sim, para quem não conhece, eu confesso que é a segunda vez que estou aqui dentro da capela de Nossa Senhora da Penha. O que é que se pode visualizar?
3: Olha, para já posso visualizar que isto é uma arquitetura linda, lindíssima. Tem aquelas duas colunas de lado muito bonitas, tem o altar-mor lá ao cima onde está a Nossa Senhora, tem ali um naipe de azulejos que as pessoas vêm e a maioria entra ali e olha para eles e é tudo igual. Mas se a pessoa for a ver bem, não há nenhum igual.
1: Podemos ir para a frente? Sim, assim de longe, e tal, parece que é tudo igual.
3: Há muita gente que chega aqui e diz, é bonito. Mas é bonito, mas se a pessoa for a apreciar bem, não há nenhum igual.
1: Pois é lindíssima. Apristo, fantástico. Tem aqui um painel de azulejo lindíssimo, com uma porta também muito gira.
3: A porta é o enquadramento desta.
1: Exatamente.
3: E depois fizeram aquilo a parte dali. Diz que em princípio devem ter fechado essa. e puseram aquela parte ali e abriram esta para ali, para a sacristia.

0: Tu e este teto lindíssimo?
1: Aquilo é uma pintura primitiva. Não parece, não?
2: Pois é.
1: É verdade. As únicas pinturas que estão aqui feitas, nós fizemos, é essas colunas. E é, portanto, essa parte. Agora está a precisar outra vez, mas isto já foi há uns anos. Isto aqui, o chão, isto era tudo madeira podre.
0: Ah, sim.
1: Ou tudo podre. Tudo aí, essa parte é tudo madeira podre. Nós depois há que levantámos isto tudo e pusemos isto assim. Os bancos também não é nada disso, estes bancos são novos, como mandámos fazer estes bancos novos. E é assim que nós vamos mantendo aqui a...
0: Os bancos também já estavam muito velhos?
1: Muito velhos, era daqueles, não tinha costas, não tinha nada, era só daqueles. Ele estava tudo empenado. Pronto, é uma capela pequenina, pois, mas isto é uma capela. Isto é uma capela, não é uma igreja, é uma... Exato. Capela, mas...
0: É uma capela diferente.
1: Aqui se vão casando muitos, batizados é que não.
0: É mais casamentos?
1: É casamento. Não, batizados não há aqui. Não há, nisto não tem missas periódicas.
3: O porto-alegrense via que a sua terra, ou pelo menos que os governava, andava mais em lutas, não digo partidárias como hoje há os partidos, não é? Mas Porto Alegre era normalmente governado, e daí a minha ida para Porto Alegre, que o governo entendeu, não é? Era mais por famílias. As famílias preponderantes que lutavam umas contra as outras, normalmente ocupavam sempre os lugares na Câmara, não é? E entretinham-se mais, como às vezes se entretêm hoje os nossos políticos a discutir eles umas coisas.
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0: Sejam bem-vindos ao programa Sábado às 9, emissão número 745, com a transmissão neste 29 de agosto, ano 2026, e claro, com a presença do comendador, o professor Ribeirinho Leal. Bom dia, professor.
1: Bom dia para o amigo César Azeitona, bom dia para os nossos ouvintes, e antes de começarmos a conversar, eu quero informar as pessoas de que a Associação dos Dadores Benévolos de Sangue de Porto Alegre está hoje, dia 29, sábado, a partir das 9 horas, a proceder a mais uma recolha de sangue, desta vez em Monte Argil, portanto, na zona de Ponte do Sor. Também quero dizer, quero saudar a Rádio Porto Alegre pelas transmissões que tem feito a partir do Festival de Música do Crato, e quero enviar daqui um abraço também para aqueles elementos que estão

0: a pedalar contra o cancro, e eu tenho ouvido diariamente, aqui de manhã, eles a falarem com o senhor, a relatarem a etapa do dia anterior. Também quer dizer que no próximo dia 31 de agosto temos o Dia Internacional da Solidariedade, e no dia 1 de setembro temos o Dia Internacional das Bandas Filarmónicas. Já aqui tenho dito que gosto muito de uma banda filarmónica. No nosso concelho de Porto Alegre temos duas, que é a banda Euterpe, que é a banda de Alegrete, e ali no vizinho concelho de Castelo de Vide também existem duas bandas, a banda de Castelo de Vide e a banda da Póvoa e Meadas. Agora é quase que um desabafo. Tenho ouvido aí nas televisões, tenho lido nos jornais, tenho ouvido nas rádios, pessoas em Lisboa que são assaltadas diariamente, ficam sem relógio, ficam. E eu faço aqui uma comparação. Quando eu saí professor, em 1972, fui trabalhar para Cabeça de Vide. Havia feiras em Cabeça de Vide, como havia por quase toda a parte, e vi uma feira em junho, e vinha de Cantanhede um senhor, já de idade, talvez da idade que eu tenho hoje. Se não tivesse a idade que eu tenho hoje, pouco mais novo que seria. Ele tinha um carrinho pequenino, que era um Wheelman, e trazia em cima do Wheelman uma bicicleta de pedais, uma pasteleira. E depois, dentro do carro, trazia malas de ouro. E o senhor Lívio, a quem chamavam Olívio, que era deturpado, o nome dele era Lívio, mas lá em Cabeça de Vide chamavam-lhe Olívio. E o senhor Olívio, diga assim também, ficava hospedado na pensão da Papa Arroz, que era a pensão que existia na altura em Cabeça de Vide. Depois, na bicicleta de pedais, punha cá atrás, no suporte, uma mala cheia de ouro, ia ao Val de Seda, ia à Viamonte, ia à Alter, ia à Chança. E ninguém fazia mal ao homem, ninguém se atrevia a isso. E naquele tempo nem sequer havia telemóveis para o homem poder eventualmente pedir socorro, pouco lhe valeria, mas pronto. Andava à vontade. Isto em 1972, 73. Agora, no ano 2026, nós ouvimos diariamente dizer que há assaltos em Lisboa e não só. Também. Agora, ao reverso da medalha. Uma pessoa ir para Lisboa com pulseiras de ouro, com cordões de ouro ao pescoço, com um relógio valioso, é pôr-se a jeito para ser assaltada. Mas o que é facto é que esta insegurança que existe em Portugal é uma coisa que não pode continuar, e mal de nós se esta insegurança continuar a acontecer no nosso dia a dia.
1: E esse,
0: Digo,
1: professora, esse
0: digo.
1: ladrão, foi morto com relógios de luxo, gangue brasileiro em assalto de 100 mil euros. Empresário Domingo, aliás, recupera os objetos. É também um dos destaques da imprensa escrita
0: Sim.
1: de ontem.
0: Bom, mas segundo eu também ouvi dizer, um desses senhores, não sei se foi esse, que foi assaltado, depois perseguiu o ladrão e acabou depois por atropelá-lo. E o homem morreu. E agora o homem eventualmente estará em maus lençóis porque perseguiu um ladrão que o tinha roubado. Quer dizer, isto é a inversão daquilo que é a segurança, que dizem que Portugal, que é um país seguro, foi, na verdade, hoje não é. Isto é a inversão de valores que existe na nossa sociedade. O indivíduo é assaltado, persegue o ladrão, tem o azar de chocar com ele e de o matar. E agora ainda vai para o tribunal.
1: É incrível.
0: Há alguma coisa que está errada no meio disto tudo. Tudo isto está errado, assim é que é verdade, não é? Porque pensando neste Olívio, que andava com uma mala cheia de ouro, eram anéis, eram correntes, eram relógios, eram pulseiras, era tudo. Mas
1: se calhar ainda tinha a mercadoria,
0: dentro do carro tinha
1: do
0: mais
1: carro,
0: ainda. Dentro do
1: e
0: carro
1: não
0: tinha
1: acontecia
0: mais
1: nada. É
0: ainda.
1: incrível.
0: Agora, se uma pessoa tiver dentro de um carro, ali à amostra, qualquer coisa, por reles que seja, o carro é logo assaltado. Naquela altura, não. E há uma coisa que às vezes, e reparo, ando na estrada, como o senhor também anda, né? E andam aí umas senhoras, às vezes, a pé, a fazer caminhadas, ainda bem que andam, e andam com um telemóvel. Mas o telemóvel pode-lhes ser, eventualmente, ser-lhes útil, para se tiverem uma doença, se alguém os quiser chamar. Agora, se for para um assalto, não resolve nada, porque o ladrão, a primeira coisa que vai fazer é roubar-lhe logo o telemóvel.
1: Vemos as imagens que chegam muitas do Brasil.
0: Sim, é claro, é isso mesmo. Porque até que às vezes pessoas, agora não vou dizer nomes, mas pessoas com quem até me cruzo diariamente, quando venho para Porto Alegre. E diz: esta senhora anda aqui e é um perigo. Digo, é um perigo, porque ela traz de facto um telemóvel.

Mas se houver alguém que lhe queira fazer mal, depressa lhe rouba o telemóvel e lhe faz mal. Nós estamos assim entregues à nossa pouca sorte, à nossa pouca sorte, e entregues à bicharada. Isto é triste, nós tenhamos que dizer isto. É triste que as televisões, as rádios, os jornais, no dia a dia, tenham que dizer isto. Olha, o meu pai compra diariamente um jornal desses noticiosos e um jornal desportivo. E eu trago sempre do meu pai o que ele leu na véspera, porque eu quero o jornal só para fazer as palavras cruzadas. Mas diga a brincar, o

0: devido também ao risco de mais inundações.
1: É verdade, amigo César. Portanto, supostamente terá havido um degelo e então as águas vieram por aí abaixo em avalanche e tem sido temos visto imagens apocalípticas. Eu tenho visto, por acaso, as televisões têm andado e eu estou atento a essas coisas, embora não goste de televisão, mas quando é para ver notícias, por vezes também vejo. Até porque me telefona João, veja lá. E isto é fruto do homem, na verdade, nas últimas décadas e até no último século, não ter sabido lidar com a casa-mãe, isto é, com a terra, com a natureza, com as precauções que devia utilizar. E como o homem não se tem portado bem, isto entre aspas, a terra depois reage. E como é que ela reage? Reage com tremores de terra, ou isto é, abalos sísmicos, e reage com este degelo dos polos, e não só, e depois acontecem estas avalanches, e depois, como aqui já temos dito também, a construção que tem sido feita, pouca preocupação, segundo creio, terá tido em haver na estrutura dos edifícios algo que seja antissísmico. E depois choramos as tais lágrimas de crocodilo a dizer que tivemos azar, tivemos pouca sorte, mas o que é facto, tudo isto é fruto da má ação do homem. E o homem, em vez de preservar o planeta, não tem-o destruído. O homem é o único animal que, sendo racional, trabalha como sendo irracional, porque o tigre, o leão, a pantera, etc., não prejudicam o ambiente, a terra. Também há dias alguém me dizia que apareceram, não sei em costa de que país é que foi, não sei quantas toneladas de raias. Portanto, as águas dos oceanos estão mais quentes e as raias depois deram à costa e morreram. Também, segundo também me disseram, há alguns peixes que já procuram viver em águas mais profundas por estarem menos quentes ainda. Portanto, nós estamos a caminhar para uma situação, repito a palavra, apocalítica, e se nós não arrepiarmos caminho, isto vai ser muito mais rápido do que aquilo que nós supomos, ó amigo César.
0: Pois é, mas o homem...
1: A mão do homem, onde quer que vai, é para destruir ou para roubar. É sempre fazer mão baixa.
0: Mas, ainda, mas acha que vão analisar, vão pensar um pouco ou deixam andar
1: não,
0: e depois lá se vê amanhã? Não,
1: vão,
0: não, é?
1: Não vão pensar nada, acho que vão deixar andar, porque convém a muita gente que assim seja, porque há coisas que se podiam... que se podia pôr cobro, mas que não se põe porque não convém. Porquê é que não convém? Porque eventualmente vai roubar votos, são medidas menos populares, menos simpáticas, e as pessoas hoje no mundo, não é só cá, agora falo de cá, mas não é só cá, é no mundo inteiro, vivem em função do voto, da caça ao voto. Vivem em função do bem das comunidades, do bem das pessoas. Vivem na caça ao voto e a pensar qual é que é a forma de amanhã obterem lucros políticos. Pronto, por isso é que nós estamos da maneira em que estamos. E depois que achamos, por exemplo, o Trump. O Trump pode ter milhares de defeitos, e tem. Mas uma coisa é certa, o Trump foi eleito. Pronto. Isso é que é um facto. O Trump foi eleito. Não foi nenhum golpe de Estado, não foi nada disso. O Trump foi eleito. E outros, ao longo da história, que se têm portado mal e pessimamente mal, agora estou a pensar num homem que foi monstruoso, foi o Hitler, nazi, foi também eleito. Bom, então, por isso é que ainda às vezes não compreende certas coisas, está a ver?
0: É verdade. E o ministro da Administração Interna continua nas bocas do povo. Ora, carro de Luís Neves era... de traficante.
1: Era de um traficante de drogas chamado Xuxa. Eu li isso no jornal ontem. Pois, isto é o reflexo, isto mostra como é que nós estamos numa situação totalmente degradada. Portanto, o ministro anda num carro que foi apanhado, que foi apreendido a um traficante. E outros andam noutros carros. E nós é que pagamos tudo. Também li ontem num jornal, vinha, não sei quantos carros compraram agora para não sei quantos ministérios e secretários de Estado, não sei quê. Portanto, nos países civilizados, o deputado ou o ministro vai para o ministério, ou para a Assembleia, ou para o Parlamento, vai num táxi, vai no elétrico, no autocarro, vai no metro, mas cá os senhores ministros têm que ter chofer, e têm que ter secretário, e têm que ter etc. Têm que ter uma série de mordomias. E é assim depois que as pessoas têm mesmo que sentir revolta, e até de algum modo um certo nojo por essa gente que anda na política, porque o que é que nós verificamos? É que... é tudo para uns e não é...

0: nada para outros. Ora, esta sociedade que dá tudo a uns e tira tudo a outros é uma sociedade que não é viável. Mais dia, menos dia, aqueles que estão na modo baixo e que estão prejudicados têm que reclamar. E mal deles se não reclamarem. Porque cada um tem que reclamar aquilo a que tem direito. Porque não é o outro que vai. Não, aquele que já está bem, está bem. Agora, aquele que está mal, que é diariamente explorado e espezinhado com impostos, com uma saúde, com o Sistema Nacional de Saúde, ou o Serviço Nacional de Saúde, que não serve, que está doente, com justiças injustas, as pessoas têm que sentir revolta, amigo Zeda.
1: E o diretor da PJ, denunciado por mentir em tribunal, há uma queixa contra Carlos Cabreiro. Em causa está o envolvimento em operação ilegal na investigação, Rui Pinto.
0: Bom, o Rui Pinto é aquele homem dos meios do Benfica, né? Um rapaz novo. É um lacre, é assim que lhe chamavam. Portanto, quando nós temos notícia de que um responsável da Polícia Judiciária anda a mentir em tribunal, como é que alguém pode exigir que um cidadão comum não minta em tribunal? Os exemplos vêm sempre de cima e os maus exemplos depois são altamente contagiosos. E se eu tiver que ir a tribunal e o juiz a falar a verdade, pois com certeza ainda vem cá para mentir, mas até teria legitimidade para mentir, uma vez que uma pessoa altamente responsável de uma das polícias, que até é uma polícia que está bem vista, anda a mentir em tribunal, se por acaso anda. Porque nós temos sempre, eu digo sempre isto e faço questão de dizê-lo, toda a pessoa não pode ser condenada antes que haja uma sentença que o condene e que essa sentença, essa mesma sentença, transite em julgado, até aí a pessoa é inocente. Olha, isto nós há 8 dias falámos do direito romano. Isto habeas corpus, esta é uma lei que vem do direito romano. E há outra ainda, in dubio pro réu, in dubio pro réu. Isto é, enquanto não se provar, o réu está isento de ter que ser condenado, in dubio pro réu, e o habeas corpus. Portanto, o direito romano, cá está um dos grandes legados dos romanos, foi precisamente este do direito, porque numa sociedade que não respeita o direito e que não respeita a moral, é uma sociedade onde nós não podemos viver. É a lei da selva que impera, amigo César.
1: Estratégias para proteger hospitais, aeroportos ou redes de energia e água. Governo falha meta para definir infraestruturas críticas.
0: Digo, é que eles não falham. A minha pergunta é essa. A governação cá em Portugal tem sido só falhanços sobre falhanços. E depois eu acho graça, quando ouço alguma vez na televisão, vê um que esteve no governo ontem, fazia e acontecia, mas quando lá esteve não fez. Depois vem outro, farei, não sei. E o que é facto é que ninguém faz nada e toda a gente mente, pronto, esse lado, esse cabreiro da Polícia Judiciária mente, e toda a gente mente, porque vivem da mentira, e para a mentira, porque se não mentirem, não apanham votos. E depois, as zonas do interior, por muitos bonitos cá venham, o secretário de Estado e essa gente, nós nunca passaremos disto, porque nós temos uma expressão eleitoral mínima, nós somos poucos, cada vez somos menos, portanto, não temos peso eleitoral. Por isso é que nós ficamos sempre na modo baixo e ficamos sempre prejudicados, é o tal preço da interioridade. É que nós temos, e que eu digo, como eu dizia aqui há dias, e digo sempre, o que ainda vale é alguns autarcas que são capazes de dinamizar os seus concelhos. Porque quando não houver um autarca que seja capaz de dinamizar o seu concelho, pior ainda. Ou então, um grande empresário, que era o caso do comendador Rui Nabeira ali em Campo Maior, e outros empresários que por aí há, mas com uma dimensão menor. Mas se não fosse isso, então, o que é que era de nós? E em Porto Alegre, o que é que nos vale? É a Universidade Politécnica, como é agora denominada, e é a Escola das Praças da GNR. Porque se daqui tirassem a Escola das Praças da GNR e o Politécnico colapsasse, nós ficávamos reduzidos a praticamente zero. E como é que eu tenho dito, eu todos os domingos venho lá de cima, desde a Sé até cá abaixo ao Recio, a pé, e vejo prédios velhos, degradados, não encontro uma ou duas pessoas na rua, e mesmo que lá vá, ou que lá fosse, num dia de semana, encontrar-me-ia com muito pouca gente à mesma, porque as pessoas não vão para ali. E porquê é que não vão para lá? Em grande parte, porque deixaram de ir para lá os automóveis, porque não há local onde estacionar os carros. E se a pessoa for a uma grande superfície, tem lugar para o carro, à sombra e não paga.

0: nada. Cá na zona histórica e noutras zonas da cidade, e não é só nós, nas cidades, no plural, onde não vai o carro, não vão as pessoas. E onde os carros não vão, as pessoas não vão. Ora, as pessoas depois não têm lugar para os carros. E depois não vão. Fogem, entre aspas, este fugir é entre aspas, para as grandes superfícies, onde têm lugar para os carros, e até à sombra, e não pagam nada ainda por cima.
1: E falamos então dos estudantes. Metade dos estudantes deslocados paga rendas sem recibos. Preço médio de um quarto chega aos 540 euros por mês em Lisboa.
0: Até já me disseram que até mais. Até alguns já ultrapassaram essa barreira. Portanto, uma pessoa que quer estudar tem todo o direito de estudar. Quem não tem posses para estudar, dever-se-ia pagar tudo, desde os livros, ao alojamento, ao quarto, à alimentação, até à farda, inclusivamente. Agora, aqueles que têm que pagar. Todavia, há muita gente, e eu conheço, que há os tais meninos bem, como se costuma dizer, que vão para a escola ou para a universidade num BEB, num carro bom, e depois não querem pagar propinas. Ora, isso não pode ser. Mas... aqueles que não têm... dever-se-ia dar tudo, desde a habitação, ao alojamento, à alimentação, tudo. Agora há aqueles que deviam pagar. Também já aqui temos dito várias vezes, no ensino primário, não sei se é só neste, as câmaras dão a toda a gente os livros de graça. É injusto, porque estão a pagar aqueles que não têm filhos na escola e às vezes com poucos recursos económicos para aqueles que podem pagar os livros. Portanto, também é mais uma medida que é injusta. E hoje, com as declarações de IRS, é fácil a pessoa provar aquilo que tem e repito, aqueles que não têm, aqueles que precisam, dar-se tudo. Aqueles que podem pagar, pois que paguem. Assim é que era justo. Mas, infelizmente, nós vivemos num mundo de injustiça, profunda injustiça.
1: Agora uma boa notícia, professor. Medicamento contra o cancro do pâncreas chega dentro de meses. O tratamento reduziu mortalidade em 60% e duplicou o tempo de vida dos doentes.
0: Bom, ainda bem, é uma boa notícia, porque a ciência está em constante progresso. Ainda bem que está, e eu, como o senhor sabe, toda a gente sabe, eu vou com o meu pai frequentemente à Fundação Champalimau, e houve ali um mecenas espanhol que até ofereceu uns milhares largos de euros para que a Fundação Champalimau também se debruce sobre a pesquisa da cura ou do tratamento do cancro do pâncreas. Agora, com mais esse degrau que é subido, ainda bem, é uma notícia que nos apraz registar, porque afinal o cancro é uma doença que pode ser curada, se for despistada ou se for detectada, até pioras. Agora, se a pessoa não vai ao médico, não faz exames e deixa avançar muito mal, depois é mais difícil obter a cura. Ainda bem que há cientistas que se dedicam a isso. Mas cá está, depois o cientista é mal pago. E se nós formos comparar o vencimento do cientista com o de um político ou de um jogador de futebol ou assim, nós vemos logo que há aqui uma enorme disparidade. Portanto, isso até é desmotivante. Uma pessoa que gasta a sua vida a estudar, a arranjar processo de curar doenças a nível mundial. Depois, ao fim do mês, recebe uma quantia mais ou menos irrisória. Ouvi aqui na rádio, na revista de imprensa, um ministro qualquer, não sei quem é, chamado qualquer coisa, Campos, que recebe não sei quantas reformas que somam por mês 8.400 euros. Foi aqui dito na revista de imprensa. Ora, já vê, enquanto esse homem recebe 8.400 euros, ali o homem que trabalhou de sol a sol recebe 500 ou menos, se calhar ainda. Cá está a injustiça social. Portanto, nós temos que ser sempre contra a injustiça, seja ela social, seja ela qual for. Aquilo que é injusto nós não podemos aplaudir. Temos que dizer que está mal e temos que denunciar, porque a rádio e os meios de comunicação social, além da sua função informativa, têm também a sua função formativa e a obrigação de denunciar aquilo que está mal, sempre a bem da comunidade. Não é dizer mal porque está mal, isso também não é pouco. Claro. Dizer mal, mas que seja para corrigir, para que a comunidade possa viver melhor, amigo Sérgio.
1: Vamos fazer o primeiro intervalo,
0: senhor,
1: professor.
0: Manda, vamos embora.
1: E voltamos já a seguir com este sábado às 9h.

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1: É verdade, amigo Sete. Agora vamos às efemérides. Hoje, dia 29 de agosto, dia em que a Igreja celebra o martírio de São João Batista. Como eu dizia, há 8 dias foi martirizado por ser fiel à lei de Deus, por ser um homem seguidor daquilo que é a verdade e daquilo que são os critérios pelos quais um homem se deve reger, foi decapitado. Portanto, hoje, dia 29 de agosto, festejamos ou celebramos o martírio de São João Batista e hoje faz exatamente 448 anos que o cardeal rei, o cardeal Dom Henrique, foi sagrado na capela do Hospital de Todos os Santos em Lisboa. Como eu já aqui disse aqui há dias e várias vezes já, aliás, acho que falei nisso perto do dia 4 de agosto, quando se fazia anos que se travou a batalha de Alcácer-Quibir, o cardeal Dom Henrique, portanto cardeal, tinha recebido a ordem, o sacramento da ordem, e portanto não podia casar. Ainda pediu para ter descendência, ainda pediu à Santa Sé ou à Sé Apostólica para lhe conceder a dispensa. A Santa Sé não concedeu. O cardeal rei Dom Henrique subiu ao trono e depois seguiu-se a tal crise dinástica que durou 60 anos, entre 1580 e 1640. 1640 foi o dia em que aconteceu a tal revolução do 1 de dezembro, na sequência da revolta do Manuel Lindo, das Maçarocas, etc. Mas depois temos de dizer que a Guerra da Restauração durou 28 anos, portanto nada ficou definitivamente cedido, no dia 1 de dezembro, depois durante 28 anos, Portugal teve que combater para manter a sua independência. E também hoje, dia 29 de agosto, faz 527 anos que regressou a Lisboa a célebre armada de Vasco da Gama. Vasco da Gama, sulcando os mares, escreveu a letras de ouro, páginas brilhantes da história de Portugal. Ele conseguiu transferir o negócio das importações. Logo a fazer parte do programa. Ele conseguiu levar a

Eu consigo mudar a trajetória do comércio do Oriente com o Ocidente, das cidades de Itália para Lisboa, e foi um grande clarão que se rasgou no céu da humanidade, porque Portugal deu os novos mundos ao mundo. E estas descobertas de Vasco da Gama, Diogo Cão, Gonçalves Zarco, etc., têm sido algo têm procurado que nós esqueçamos estas grandes façanhas, entre aspas, dos portugueses. Mas nós não podemos esquecer aqueles que, por obras valerosas, da lei da morte se libertaram, como escreveria Camões. Amanhã, dia 30 de agosto, faz 83 anos que foi criada a Casa do Povo de Marvão. Eu, como digo, rara é a semana, parece-me que eu não falo nas Casas do Povo, porque sou um fã das Casas do Povo, sei o bem que elas fizeram nas localidades onde foram criadas e depois exerceram a sua função de benfazer, e portanto falo nelas sempre com muito entusiasmo, com muito gosto, e não só entusiasmo e gosto, mas também com alguma saudade. Também amanhã, dia 30 de agosto, faz 130 anos, cá em Porto Alegre, foi criada a empresa Robinson. Como já aqui também temos dito, a indústria corticeira em Porto Alegre não começou com a família Robinson. Já havia começado com um senhor, também inglês, chamado Thomas Reynolds, que as pessoas aportuguesaram o nome e chamavam Tomás Reinaldo. Este senhor Thomas Reynolds depois partiu, foi para a zona de Estremoz e passou a empresa para a família Robinson, e então essa empresa Robinson foi criada faz amanhã 130 anos. E também amanhã faz 14 anos que morreu um homem de gafe, um atleta, que foi o professor João Batista. No dia 31 de agosto, que é segunda-feira, faz 167 anos que nasceu o célebre Dom Luís do Rego, o homem que foi um homem tão importante na nossa zona, que a antiga Praça de Touros de Porto Alegre se denominava Praça de Touros Dom Luís do Rego. Ainda dia 31 de agosto, faz 29 anos que, num acidente de viação dramático, morreu a princesa Diana de Gales. Era uma rapariga nova, muito simpática, empenhada em colaborar em programas humanitários, e foi, na verdade, todo mundo chorou a morte da princesa Diana de Gales. Eu estava nesse dia num casamento na pousada de Arraiolos. O casamento foi numa igreja na Vila de Arraiolos, e depois o copo d'água foi na pousada, e foi lá que eu tive conhecimento do falecimento da princesa Diana de Gales. No dia 1 de setembro, faz 87 anos que começou a Segunda Grande Guerra Mundial, que, como eu repito mais uma vez, o século XX foi fértil no rebentar de guerras. Estou a pensar na Guerra de 14 a 18, para onde a República mandou milhares de portugueses que eram carne para canhão, numa guerra que não tinha nada a ver connosco. Depois estou a pensar na Guerra Civil de Espanha entre 1936 e 1939, e que, de algum modo, nós podemos dizer que foi uma espécie de balão de ensaio para depois a Segunda Guerra Mundial, que eu dizia, começou faz 87 anos, no dia 1 de setembro, e acabou passados 6 anos e um dia, isto é, no dia 2 de setembro, faz 81 anos que terminou a Segunda Grande Guerra Mundial. Portanto, repito, durou 6 anos e um dia. É muito tempo. Só um dia que fosse de guerra já era mau. Um ano é mau, dois é mau, três é mau e seis é péssimo. Agora, nos tempos de hoje, nós vivemos, como eu já aqui tenho dito, uma terceira grande guerra mundial, de outra forma. Não é como trincheiras, como foi na Primeira Grande Guerra Mundial, e até com os gases, que começaram nessa altura a ser utilizados nas guerras. Não é da forma que aconteceu a Segunda Grande Guerra Mundial, mas é daquela forma que já aqui falámos hoje. É a natureza que se está a revoltar, é o incendiário a pegar fogo às florestas, é o

0: até o mundo animal a ser destruído, portanto, é a moral a ser destruída e abandalhada e abastardada, portanto, tudo, há uma série de factores que estão a gerar este mal-estar que nós vivemos na humanidade, no mundo todo, e que é pena, porque o mundo podia ser tão bom, como dizia ali o comendador Rui Nabeiro, se o mundo quisesse, se todos nós quiséssemos, o mundo podia ser maravilhoso, mas como infelizmente há um salmo, acho que é o 35, que diz: a maldade fala ao ímpio no seu coração, aos seus olhos não existe o temor de Deus. E é verdade, isto é verdade. Aliás, os salmos são atuais para os dias de hoje. De maneira que continuamos num mundo de guerra, num mundo de ódio, num mundo de violência que nos dá a impressão que nunca mais acaba. No dia 4 de setembro, se o Sr. Francisco Jacó fosse vivo, ele e a Sra. Dona Joaquina completariam 60 anos de casados. Também no dia 4 de setembro, faz 35 anos, que morreu o cauteleiro Manuel Beirão Costa. Era um homem simpático, e lembro-me dele bem lá, por Guano Recio, 17.375, anda amanhã, roda, etc. Portanto, o cauteleiro Costa era também ele que vendia os bilhetes quando havia corridas de touro. E dizer ainda que no dia 4 de setembro, faz 10 anos que o então Papa Francisco canonizou a Madre Teresa de Calcutá, atualmente Santa Teresa de Calcutá, uma senhora que gastou a sua vida em prol dos pobres mais pobres que encontrava nas ruas da Índia e que ia socorrer e, portanto, praticou a caridade cristã. Amigo César, tenho a impressão de que, mais uma vez, está na hora de irmos faturar.
1: Voltamos dentro de instantes para a reta final deste sábado às 9h.

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11: Ora, amigo César, vamos agora aos parabéns. Começamos pelo engenheiro José Carlos Saramago Costa Pinto, que hoje, dia 29 de agosto, celebra o seu aniversário natalício. Vai daqui um grande abraço para o engenheiro José Carlos Costa Pinto, o meu parceiro no levar a efeito dos encontros de Volkswagen Carocha de Porto Alegre, onde contamos sempre com a preciosa colaboração do senhor de Lourdes, que é o senhor Pedro Araújo. Agora, cá em Porto Alegre, damos parabéns a um casal de empresários, a Sra. Dona Isaura e o Sr. Jorge Isidro. Hoje, dia 29 de agosto, completam 34 anos de casados. Um abraço grande para ambos. E agora, cá em Porto Alegre, vamos lá abaixo até ao hipermercado modelo com o Continente, ainda lhe chamo modelo à antiga. Portanto, o modelo Continente, no dia 31 de agosto, comemora o seu 31º aniversário. Agora, de Porto Alegre, damos um pulo até Évora. O poeta Silvais festeja o seu aniversário natalício no dia 31 de agosto. Vai daqui também, portanto, acho que meio nosso e dos nossos ouvintes todos, um abraço grande para o poeta Silvais, pelo seu aniversário, repito, no próximo dia 31 de agosto. Agora, cá em Porto Alegre, mais um casal que faz anos de casados, a dona Fernanda e o senhor Francisco Rosa, no dia 1 de setembro, festejam 42 anos de casados. Vai daqui também um abraço grande para a dona Fernanda e para o senhor Francisco Rosa. E de Porto Alegre damos um pulo até à cidade de Elvas, à cidade da Rayana, a Rainha da Fronteira, como também já tem sido denominada. O semanário Linhas de Elvas, no dia 2 de setembro, festeja 76 anos de publicação. Conheci os seus fundadores, o Sr. Ernesto Ranita Alves e Almeida e de parceria com o Sr. Casimiro Abreu. Durante muitos anos foi chefe de redação do semanal Linhas de Elvas, um homem a quem devo muito também da amizade que tínhamos um pelo outro. O Sr. José Picantello, que foi um grande crítico tauromáquico, foi um homem que tinha só a quarta classe do ensino primário, mas tinha uma cultura superior. O Sr. José Picantello foi, durante muitos anos, o braço direito do Sr. Ernesto Ranita Alves e Almeida, que tem no filho o Sr. João Alves e Almeida, um digno sucessor à frente deste ilustre semanário alentejano, e que é uma honra para a cidade de Elvas ter um jornal a publicar-se consecutivamente há 76 anos. Agora, cá em Porto Alegre, a dona Ana Maria Nabe Branquinho, que é a esposa do Sr. José Branquinho, o antigo barbeiro, que passou aqui pelos Gentes da Gente, a dona Ana Maria Nabe Branquinho, dizia eu, festeja o seu aniversário natalício no próximo dia 2 do corrente mês de setembro. E de Porto Alegre, damos um pulo até Benavila. O Sr. Mário Rui Povo Arrato festeja o seu aniversário no dia 2 de setembro. O Sr. Mário Rui Povo Arrato é filho de um casal muito nosso amigo e nossos ouvintes assíduos, tanto quando estão em Benavila e igualmente quando estão em Lisboa. É a senhora Dona Julieta e o senhor João Maria Rato. Portanto, tem um abraço para o filho, para os pais, e afinal, neste abraço, nós queremos e conseguimos envolver toda a família em festa. Agora, cá em Porto Alegre, novamente, a professora Dona Maria José Mandeiro e o doutor Lionel Mandeiro festejam no próximo dia 3 de setembro 48 anos de casados. Como se sabe, e toda a gente sabe, a professora Maria José Mandeiro, enquanto provedora da Santa Casa da Misericórdia de Areis, também passou aqui pelo seu programa, ou pelo nosso programa, Gentes da Gente. Portanto, um abraço, parabéns para ambos, para os filhos, etc. E agora damos um pulo até ali à nossa vizinha localidade de Albuquerque, na Espanha. A dona Paula Figueira, festeja mais um ano de vida no próximo dia 3 de setembro. Um abraço para ela, para o marido, que é o Sr. Joaquim Figueira. Desejamos a todos as nossas maiores felicidades. E agora vamos um pulo até Castelo de Vide. A Casa das Carpas, no dia 3 de setembro, festeja os 44 anos da sua existência ao serviço da gastronomia. Como se sabe, a Casa das Carpas

0: Começou em Valdepeso, depois passou ali para a zona da portagem dos Alfarões, agora já não sabemos já onde é que foi, e agora está sediada em Castelo de Vide e funciona no antigo restaurante A Escola. Para o Sr. João Pinto, para a Dona Isabel, para todos aqueles que lá trabalham e para os clientes também, aliás, a Casa das Carpas era patrocinadora aqui de um programa da nossa rádio, vai daqui para todos, um abraço, parabéns. Agora, voltamos a Porto Alegre, a poetisa Dona Isabel Corte Real Fé e o neto, Rodrigo, é engraçado, avó e neto, ambos completam mais um ano de vida no próximo dia 4 de setembro. Vai daqui assim, um abraço para toda a família. E para acabar, amigo César, damos parabéns ao grupo de Furcados de Montemor-o Novo, que também no dia 4 de setembro festeja 90 anos de atividade. Amigo César, foi um prazer estar com o senhor e com os nossos ouvintes. Despeço-me todos com amizade. Até de hoje a 8 dias, se Deus quiser.
1: Fica combinado, professor. Um grande abraço. Até para a próxima semana, sábado às 9. Bom fim de semana.

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5: A confecção ao vivo de Bolemas, dinamizada pela despensa franciscana, marcou esta sexta-feira um dos momentos de reportagem da Rádio Porto Alegre na Feira de Artesanato e Gastronomia do Crato, num espaço dedicado a show cooking. Segundo a vereadora Sandra Cardoso, este espaço foi concebido para acolher demonstrações práticas com três propósitos centrais, nomeadamente reforçar a feira através de maior interação com os visitantes, evidenciar o que de melhor se produz no concelho e garantir promoção e visibilidade a um conjunto alargado de empresários e artesãos locais convidados a integrar a iniciativa.
6: Este é um espaço que foi criado para fazer face a um show cooking e ao artesanato ao vivo, com três objetivos associados muito importantes. Por um lado, reforçar a feira de artesanato e gastronomia, dando este sentido prático e interação com os visitantes. Por outro lado, também mostrar aquilo que melhor fazemos no Conselho do Crato, e por isso convidamos um conjunto alargado de empresários e de artesãos, e também promover e dar visibilidade a esses mesmos empresários e artesãos que são do Conselho do Crato.
5: Para o grupo Amatoscar, voltou este ano a marcar presença no certame. A empresa sublinha a ligação antiga e consistente à região e ao Festival do Crato, relação que se tem fortalecido ao longo dos anos. Assinalando os 40 anos da marca, André Relvas, em representação do grupo Amatoscar, destaca que o crescimento da empresa acompanhou igualmente a evolução do festival.
7: A Amatoscar tem uma ligação forte à região, já tem uma relação muito forte com o Festival do Crato desde há muitos anos. O Festival do Crato foi crescendo. A Amatoscar, que este ano comemora 40 anos, foi também ela crescendo. É concessionário Hyundai, é uma das nossas marcas, praticamente 30, e é com ela que estamos aqui no Festival do Crato mais uma vez.
5: O Festival do Crato despede-se este sábado com uma última noite que junta música internacional e eletrónica num encerramento que deverá voltar a encher a Vila Alentejana. A edição de 2026, integrada na 40ª Feira de Artesanato e Gastronomia, reforça o estatuto do certame como um dos maiores eventos de verão do Alentejo, recebendo milhares de visitantes ao longo de 4 dias. O programa deste sábado arranca às 21h30 com Bubba Espinho, que leva ao palco principal as sonoridades do canto e da música tradicional alentejana. Às 23h05 sobe ao palco britânico Callum Scott, um dos nomes internacionais mais aguardados desta edição. A madrugada fica entregue à música eletrónica. À 1h, os caretos tomam conta do palco antes do projeto Remember Old Times, às 2h50, recuperar clássicos e memórias da música de dança, prolongando a festa madrugada dentro. O grupo de 6 ciclistas de Porto Alegre, que integra a iniciativa solidária da Lar pela Vida, concluiu esta sexta-feira com sucesso as 7 etapas da travessia integral dos Pirineus, encerrando um desafio que começou a 22 de agosto, dia em que partiram de Portugal como a França. Tal como em anos anteriores, a totalidade dos donativos angariados reverte para o Grupo de Apoio de Porto Alegre da Liga Portuguesa contra o Cancro, que presta apoio social, logístico e emocional a doentes e famílias da região. Ora, com o desafio concluído, os ciclistas sublinham o orgulho de representar a causa e a vontade de continuar a pedalar pela vida em futuras ações solidárias.
8: E pronto, passados 7 dias, 7 etapas, chegamos ao Mediterrâneo e cumprimos o nosso objetivo. Conseguimos atravessar a curveira dos Pirineus e unir o Oceano Atlântico ao Mar Mediterrâneo. Conseguimos trazer o garrafão intacto, quer dizer que todos conseguiram superar as 7 etapas, não houve resistências, correu tudo espetacularmente bem.
5: Declarações de João Feiteira, que juntamente com Júlio Ceia, Paulo Miranda, Vítor Cordeiro, Joaquim Almeida e João Albuquerque percorreram cerca de 900 quilómetros entre o Atlântico e o Mediterrâneo ao longo de uma semana de etapas consecutivas, consideradas as mais exigentes desde que esta iniciativa foi criada. As burlas por a simulação de acidentes de aviação voltaram a crescer no país e já provocaram, entre janeiro e junho de 2026, 72.540 € em prejuízos, valor que praticamente iguala o total registado em todo o ano de 2025, que foi de 77.480 €. A Guarda Nacional Republicana alerta para a sofisticação crescente deste tipo de crime, marcado por falsas colisões, exigência de pagamentos imediatos e tentativas de acesso a contas bancárias. Num dos casos, o prejuízo individual atingiu 15.450 €. No primeiro semestre foram registadas 30 denúncias, um aumento de 15,4% face aos 26 casos reportados no mesmo período do ano anterior. O fenómeno também atingiu o

0: Alentejo, onde Porto Alegre e Évora registaram um caso cada. Já Beja, com 3 ocorrências, mantém-se como o distrito mais afetado da região, ultrapassando vários territórios de maior dimensão populacional. No conjunto alentejano, o primeiro semestre revela uma presença efetiva deste tipo de burla, ainda que com expressão distinta entre distritos. A Guarda Nacional Republicana reforça o apelo para que os cidadãos não efetuem pagamentos imediatos, recolham informação sobre o alegado acidente e contactem de imediato as autoridades sempre que existam dúvidas sobre a veracidade da situação. A Câmara Municipal de Gavião emitiu um parecer desfavorável ao projeto fotovoltaico e eólico apresentado pela Endesa, justificando a decisão com a dimensão das áreas previstas, a pressão acumulada no território e o impacto das linhas de alta tensão associadas ao empreendimento. A decisão foi explicada pelo presidente da autarquia, António Severino, em entrevista à Rádio Porto Alegre, onde detalhou o enquadramento técnico e legal do processo. O Presidente referiu que o município tem recebido várias intenções para novos parques fotovoltaicos e eólicos. A estratégia da autarquia tem sido emitir pareceres desfavoráveis quando os projetos não se enquadram na visão definida para o território, nomeadamente nas áreas próximas de aldeias, percursos pedestres e zonas classificadas no plano diretor municipal.
1: Nós aqui argumentamos que há determinadas infraestruturas, por exemplo, a nível ligadas à natureza, percursos pedestres, há a questão das áreas à volta das aldeias. É isso que agora estamos a argumentar quando emitimos um parecer desfavorável a estes projetos. Temos um parque fotovoltaico com cerca de 80 hectares de área de implementação, 400 é a área total dos parques, e o que estamos a tentar fazer é, temos várias intenções para mais parques fotovoltaicos e eólicos se instalarem no nosso concelho, e o que estamos a fazer é, dentro daquilo que nos é possível, emitir pareceres favoráveis, tendo em conta aquilo que é as nossas pretensões para o território.
0: O projeto da Endesa abrange também os concelhos de Pontesório e Crato, prevendo a construção de uma subestação e a passagem de várias linhas de alta tensão. Questionado sobre a possibilidade do projeto avançar, apesar do parecer negativo, António Severino afirmou que espera que tal não aconteça, sublinhou que o município tem procurado defender o ordenamento do território e evitar que infraestruturas provenientes de outros concelhos condicionem o desenvolvimento local.
1: Eu espero que não. Este projeto de Endesa engloba outros concelhos vizinhos, como é o caso da Ponte Soura e do Crato e Gavião, é um grande, e eu posso dizer que um dos nossos argumentos é que muitas das linhas que vêm de outros concelhos, como é o caso da Ponte Soura e do Crato, que vão passar. Ou seja, vai haver o segundo projeto que está neste momento em fase do licenciamento. Isto ainda está em consulta prévia, mas segundo o que está mais projetado há uma subestação no nosso concelho e todos os outros concelhos, as linhas de alta tensão vêm passar pelo nosso concelho e a partir daqui saem dos 3 parques, do Crato, Ponte Soura e Gavião. E a partir daqui depois vão diretamente para o pé. O que nós muitas vezes não ligamos, só ligamos à parte ao que está no terreno, mas depois o que está em cima também nos afeta. Nós temos aqui aldeias completamente, que vão ficar completamente cercadas com as linhas de alta tensão dessas infraestruturas. E é isso que nós não queremos. Quem é que agora quer estar, para além de ser prejudicial para a saúde, pronto, é toda aqui uma configuração do nosso concelho que fica completamente vedada a outro tipo de investimentos e é isso que defendes para o concelho.
0: Ora, o processo encontra-se ainda em fase de consulta prévia, aguardando a decisão das entidades competentes. A Feira das Cebolas regressa ao Parque de Feiras e

exposições de Porto Alegre, a partir do dia 10 e até o dia 13 de setembro, com um cartaz musical que traz à capital do Alto Alentejo nomes como Nininho Vaz Maia, Vanzi, Bandidos do Cante, Marina e Melisa, Los Romeros, Piquica, o DJ Diogo Borrego e a dupla Mete Cassetes. O certame, organizado pela Câmara de Porto Alegre, em parceria com a Associação dos Agricultores do Distrito de Porto Alegre e o NERPOR, mantém a matriz que o caracteriza com gastronomia típica, artesanato, mostra agropecuária, atividades económicas, uma gala equestre e a tradicional corrida de touros.

0: A obra do Centro Escolar de Aviso encontra-se na fase final de execução, permitindo que o novo estabelecimento de ensino entre em funcionamento em setembro, no arranque do ano letivo 2026-2027. O investimento global associado à construção do novo campus escolar corresponde ao valor base do concurso público, fixado em 5,83 milhões de euros, ao qual acrescem operações complementares de requalificação e modernização anteriormente aprovadas num montante de 3,1 milhões de euros cofinanciadas pelo FEDER. A mudança dos alunos do Agrupamento de Escolas de Aviso para o novo edifício será realizada de forma faseada. No início do ano letivo, o Centro Escolar irá receber as crianças do pré-escolar e os alunos do primeiro ciclo de Aviso. A integração dos estudantes do segundo e terceiro ciclos está prevista para o início do segundo período, quando estiverem reunidas as condições adequadas para cada nível de ensino. Esta transferência por etapas pretende garantir uma adaptação progressiva ao novo espaço, assegurando que cada grupo de alunos inicia atividade quando todas as condições de funcionamento estiverem plenamente verificadas. O novo Centro Escolar de Aviso resulta de uma obra de raiz construída no local da antiga Escola Básica 2-3 Mestre de Aviso, que foi demolida por apresentar sinais de degradação e problemas estruturais que comprometiam a segurança, o conforto e as condições de aprendizagem. O Portalegrense é a primeira equipa do Alto Alentejo a entrar em campo no próximo fim de semana, inaugurando a participação de 3 emblemas do distrito de Porto Alegre na primeira eliminatória da Taça de Portugal 2026-2027. Domingo às 14 horas a formação de Porto Alegre recebe o Santo António num jogo com relato na Rádio Porto Alegre, assumindo o primeiro capítulo local da prova rainha do futebol português. Pouco depois, às 17 horas, será a vez dos gavinenses que viajam até ao terreno do Mação para disputar igualmente a ronda inaugural da competição. A equipa de Gavião encara o encontro como um desafio exigente. Fernando Lopes, treinador dos gavinenses, antevê um adversário bem orientado, com qualidade individual e coletiva, e reconhece que o duelo, marcado também por rivalidade regional, deverá ser equilibrado. Ainda assim, sublinha que o grupo parte com ambição clara de seguir em frente, apesar de o plantel ainda não estar totalmente fechado.
1: Espero um jogo difícil, espero encontrar dificuldades, porque sei, já vi a equipa de Mação, é bem orientada, tem bons jogadores, é uma boa formação, mas pronto, vamos com o objetivo de conquistar, passar à segunda eliminatória da taça. Mas vai ser um jogo difícil, visto que acontece que é um derby também, e pronto, e Mação, pronto, é uma boa equipa, nós também só fechamos com alguns jogadores este ano, ainda não temos o plantel fechado, mas pronto, vamos lá com o objetivo de passar à segunda eliminatória.
0: Fernando Lopes, até onde é que a sua equipa pode ir, ou qual é o objetivo da sua equipa para esta competição rainha do futebol português?
1: Pronto, a nossa ambição é passar à segunda fase, e é pronto, sabemos que há boas equipas na Taça de Portugal e há equipas do Campeonato de Portugal que já começaram a trabalhar muito mais tempo, têm outro ritmo, mas pronto, vamos lá com o objetivo de passar e de estarmos na próxima eliminatória.
0: Também a contar para a Taça de Portugal, a equipa do Elvas entra em campo apenas na semana seguinte. O conjunto reano recebe o São Roque dos Açores no dia 6 de setembro às 11 horas da manhã, complementando assim a estreia das equipas do distrito de Porto Alegre na edição 2026-2027 da Taça de Portugal.
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4: Muito bom dia a todos. Mais uma semana, mais um podcast semanal aqui na nossa Rádio Porto Alegre. Para vos passar novamente a mensagem da viticultura que nós pretendemos que seja cada vez mais de excelência aqui na Serra de São Mamede. Estamos então numa semana um pouco atípica, porque estamos ainda no verão, onde já podemos verificar a ocorrência de precipitação, um tanto ou quanto anormal para esta fase do ano. Contudo, não queria deixar de deixar esta mensagem. Esta precipitação, por um lado, não nos está a causar qualquer problema, apenas nos atrasa, de alguma forma, o continuar dos trabalhos no campo. Mas, por um lado, as plantas e principalmente as vinhas de sequeiro também vão agradecer esta precipitação que, de uma forma gratuita, irá ajudar também algumas plantas nesta fase final de maturação e que antecede, portanto, a vindima. Convinha também nesta parte referir que sinto cada vez mais que estamos perante um ano de excelência, um ano cada vez mais relevante, e pensamos que, pelos dados que começam já a ser analisados, também em termos de fermentações, e as equipas de enologia também nos têm vindo a transmitir a esta parte, que realmente é um ano que se antecede de muito boa qualidade também em termos de vinhos. Cada vez mais temos de pensar que a qualidade é que pode fazer a diferença, e para nós também aqui em Porto Alegre e nas vinhas de altitude da Serra, essa constante cada vez mais tem de ser sempre uma realidade. Também gostava de falar nesta fase, e daí estarmos a ter um pouco um interregno, que os viticultores e os investidores que estejam a pensar em fazer umas novas plantações de vinha, de parcelas ou de estruturação, que estamos no momento chave e no melhor momento para iniciarmos os trabalhos de preparação do solo. O trabalho de preparação do solo tem de ser feito nesta altura, no verão, porque é nesta fase que conseguimos fazer uma desagregação do solo e uma fratura desse mesmo solo em profundidade.

0: oportunidade para, de certo modo, termos a melhor, entre aspas, cama para a nossa futura vinha. Também nesta fase e neste momento, convém fazer um delineamento e uma reserva atempada e de acordo com a decisão em termos de castas, que será mais viável para o nosso projeto de vinha. Ou seja, devemos pensar em fazer a reserva atempada com o melhor porta-enxerto e também com a casta que pretendemos mais interessante para o nosso investimento, seja ele numa ótica de vinificação futura em termos de vinho, seja também numa ótica de venda de uva. Ou seja, temos de estar perfeitamente alinhados com o que o mercado neste momento procura. Por outro lado, após a fase que tentamos e que concluímos a preparação do solo, também poderemos avançar com a colheita já nesta fase das amostras de solo. As amostras de solo são determinantes para conseguirmos saber o nível de fertilidade do nosso solo, da nossa futura vinha, para conseguirmos fazer as correções e as fertilizações ajustadas para conseguirmos naturalmente ter o sucesso futuro na nossa plantação e futuramente também na nossa vinha. Daí a importância da colheita ser feita atempadamente, fazer uma amostragem também representativa da parcela e recorrer a um laboratório credenciado que consigamos, e certificado naturalmente, que consigamos ter todos estes parâmetros bastante claros para, em devido tempo, conseguirmos fazer as respectivas correções. Como eu costumo dizer, o investimento da vinha não é um investimento como se faz um investimento numa cultura hortícola, portanto, que nós plantamos ou semeamos, colhemos e no ano seguinte partimos para outra nova colheita. Não é nada disso. A vinha é uma cultura permanente e também, como eu não me canso de referir, só temos hipótese de fazer bem uma única vez. Por isso, todos estes requisitos são muito importantes cumprir. E pronto, era um pouco a mensagem que gostaria de transmitir esta semana. Desejo a todos votos de boas vindimas, que consigamos continuar com esta onda crescente e positiva em termos de qualidade, que honrará certamente a Serra e os vinhos de Porto Alegre. Muito obrigado.
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9: Eu ainda sou do tempo. Os anos 80, recordados por uma nascida em 81. Eu ainda sou do tempo em que os livros chegavam à nossa terra sobre rodas.

Pois é, nos anos 80, para muitas aldeias portuguesas, a biblioteca itinerante era muito mais do que uma carrinha cheia de livros. Era um acontecimento, literalmente, um dia especial em que toda a gente sabia de cor, porque estava agendado, e esperava com entusiasmo. Mal se ouvia aquela buzina, havia quem largasse tudo o que estava a fazer para ir escolher uma nova aventura, em particular os miúdos. Pois é, era assim que nós tínhamos acesso à cultura na altura, porque, como é o meu caso, para quem vivia longe das cidades, aquelas carrinhas eram assim uma verdadeira janela para o mundo, não é? Levavam um bocadinho de tudo, levavam jornais e revistas, mas também literatura, levavam romances, banda desenhada, enciclopédias, livros infantis, havia sempre imensa escolha, apesar de ser numa carrinha e não numa biblioteca muito grande. Havia sempre muita coisa à escolha. Havia também aquele cheiro inconfundível ao papel, naturalmente. Alguns dos primeiros livros de aventuras que eu li foram precisamente graças às bibliotecas itinerantes, e foram as bibliotecas itinerantes as responsáveis pelo meu gosto por leitura ainda hoje. Na altura eram mesmo muito relevantes, apareciam só uma vez por mês, mas podíamos escolher 3 livros com calma, conversávamos com a pessoa que trazia a biblioteca e deixávamos já assim alguns preparados para a próxima visita, porque só podíamos levar 3, não é? E quando viesse no próximo mês a carrinha, devolvíamos os 3 livros com que tínhamos ficado e escolhíamos outros 3. Era assim que funcionava. Era um aluguer, como se fazia nos clubes de vídeo, só que era com livros e apenas uma vez por mês. Muito bem, foi assim que muitos portugueses tiveram acesso a alguns dos primeiros livros, como foi o meu caso. Dali então a um mês a carrinha voltava à aldeia ou à vila, onde quer que fosse, trazendo então novas aventuras e recolhendo aquelas que já tinham sido lidas. Hoje em dia, naturalmente, é tudo muito mais fácil. Temos os livros digitais e as compras online, não é? Portanto, as bibliotecas estão, no fundo, à distância de um clique. É mesmo assim. Mas nos anos 80, não era assim que acontecia. Acontecia, basicamente, uma vez por mês, em muitas terras de Portugal, e chegavam precisamente numa carrinha. No meu caso, no caso da minha terra, era uma carrinha da Gulbenkian, assim, alaranjada. Era a biblioteca itinerante que passava pela minha terra. Lembro-me de ter requisitado alguns livros e lembro-me que os últimos 3 ainda os tenho, porque a carrinha deixou simplesmente de aparecer e não tive como os devolver. Portanto, senhores da Gulbenkian, se ainda hoje estão à procura dos livros, sou eu que os tenho. Eu ainda sou do tempo em que o domingo tinha um som inconfundível dos relatos de futebol na rádio, porque nos anos 80, pronto, nem toda a gente podia ir ao estádio, nem todos os jogos passavam na televisão e, por norma, davam todos ao mesmo tempo ao domingo à tarde, portanto era difícil acompanhar todos ao mesmo tempo. Como é que isso se fazia? No relato, através da rádio, não é? Ao domingo à tarde ligávamos o rádio. Lembro-me em particular que, no nosso caso, deixávamos o rádio do carro ligado enquanto brincávamos na rua. Pronto, era a família toda de volta de um carro a ouvir o relato e pronto, e nós andávamos na rua. No inverno, era na telefonia da sala, juntávamos-nos lá todos, íamos ouvindo o relato, e são as maiores memórias que eu tenho dos domingos à tarde. Milhares de portugueses faziam exatamente o mesmo, não é? Ouviam então os relatos na rádio, e os relatadores, pronto, também tinham aquele dom especial de transformar aquilo que nós não conseguíamos ver no estádio em palavras. Ainda hoje têm, não é? Ainda hoje os relatos de futebol são incríveis, mas a vantagem na altura é que eles iam acompanhando vários jogos e nós tínhamos que ouvir a emissão completa para ficar a par de todos os jogos que aconteciam naquele domingo. Imaginávamos mesmo o avançado a correr para a baliza, o guarda-redes a voar para defender. Havia mesmo algumas expressões que ficavam para a história. Até eu, com a minha barriguinha, marcava esse golo, lembro-me perfeitamente. São tempos muito saudosos, algumas expressões que ficaram mesmo para a história. Quando era golo, pronto, era uma alegria, já sabíamos, não é? Era uma festa, todos ouvíamos, depois o relatador fazia um golo muito prolongado e era mesmo espetacular. Naturalmente que o entusiasmo depois das pessoas quando ouviam um golo diferenciava conforme a equipa que estavam a apoiar marcasse ou não, não é? Claro. Portanto, eu lembro-me que nós estávamos em qualquer ponto do país, íamos sempre acompanhando o relato e era de facto

viagem muito importante pelo mundo do futebol, e foi daí também que nasceu um bocadinho o meu gosto pelo futebol, porque o meu pai ouvia sempre o relato e então estávamos sempre por dentro do que ia acontecendo no campeonato português. A rádio tem também um efeito muito importante para quem? Para os portugueses que estão emigrados. Pois é, não se esqueçam que quem está emigrado queria também saber como é que estava a sua equipa, como é que estavam as equipas do seu país, e portanto também eles tinham a oportunidade de ouvir os relatos através da rádio e ficar a saber tudo o que se passava. Hoje, naturalmente, pronto, temos transmissões assim em alta definição, não é? Temos aplicações no telemóvel, estatísticas em tempo real. Na altura não é? Apenas a imaginação que nos percorria na cabeça através da informação que recebíamos através do relatador do jogo e dos comentários, não era? Através da rádio. Era esta a magia dos domingos à tarde. Fazia de conta que estávamos no estádio, e o certo é que às vezes, mesmo quem estava no estádio, estava a ouvir o relato de futebol na rádio. É esta a importância que a rádio realmente tem na vida das pessoas e que tornou os anos 80 também eles tão especiais. Oh, no, no, no.

0: No espaço de informação ao consumidor de hoje, falamos sobre o projeto da DECO. Investe no teu futuro financeiro, contas connosco. Como podem os jovens poupar para alcançar os seus objetivos e tomar decisões financeiras mais conscientes? Gerir as finanças pessoais, fazer escolhas autónomas e preparar o futuro são competências essenciais para a vida adulta. Mas será que todos os jovens têm acesso à informação e às ferramentas necessárias para o fazer com confiança? Para responder a este desafio, a DECO lança o projeto Investe no Teu Futuro Financeiro, Contas Connosco. Uma iniciativa financiada pelo Prémio Infância BPI Fundação La Caixa, que pretende capacitar 100 jovens em contexto de acolhimento para uma gestão mais autónoma, responsável e consciente do seu dinheiro. Num primeiro momento, a DECO desenvolverá ações de capacitação para jovens dos 12 aos 25 anos, residentes em lares de acolhimento nas regiões de Coimbra, Santarém, Évora e Faro, sendo depois alargado a outras regiões. O projeto pretende reforçar competências que permitam preparar uma transição mais segura e autónoma para a vida adulta. Através de uma abordagem prática, participativa e adaptada à realidade dos jovens, o Investe no Teu Futuro Financeiro Contas Connosco procura responder aos desafios acrescidos que muitos jovens enfrentam na gestão das finanças pessoais e no acesso à informação financeira clara e acessível. Ao longo do projeto, os jovens terão a oportunidade de explorar temas fundamentais para o seu dia-a-dia, como gerir melhor o seu dinheiro e perceber para onde vai, poupar para alcançar objetivos e concretizar os seus sonhos, preparar-se para imprevistos e criar hábitos financeiros saudáveis, reconhecer os riscos das burlas e da desinformação financeira online e tomar decisões financeiras mais conscientes. Mais do que aprender conceitos financeiros, a DECO pretende capacitar os jovens para fazer escolhas mais conscientes, desenvolver a sua autonomia e construir uma relação mais saudável com o dinheiro. Neste sentido, promover-se-á também uma ação de capacitação para 30 técnicos destas instituições beneficiárias e outras de apoio local, de modo a garantir uma plena implementação do projeto, garantindo os seus efeitos multiplicadores e duradouros. Porque aprender a gerir finanças e aprender a investir no futuro conta com a DECO para tomar decisões financeiras mais saudáveis. O projeto Investe no Teu Futuro Financeiro Contas Connosco é uma ação a ser desenvolvida pela DECO Jovem, o programa de educação do consumidor da DECO. Se estiveres interessado em saber mais sobre este programa e os recursos que estamos a preparar para disponibilizar a todos os consumidores, particularmente aos jovens, podes sempre consultar o site da DECO Jovem em decojovem.pt ou também entrar em contacto com a DECO através do número 266-744-564.
1: Espaço DECO. 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
0: Sexta-feira, sétima e última etapa. Vão concluir-se então estes 836 quilómetros ao longo dos 7 dias deste desafio e este sábado vamos acompanhar o balanço final dos voluntários que querem ajudar os doentes oncológicos e respectivas famílias. Os fundos financiam transporte de doentes, apoio psicológico e social, rastreios de prevenção e a bolsa de investigação científica.
6: E pronto, passados 7 dias, 7 etapas, chegámos ao Mediterrâneo e cumprimos o nosso objetivo. Conseguimos atravessar a Cordeira dos Pirineus e unir o Oceano Atlântico ao Mar Mediterrâneo. Conseguimos trazer o garrafão intacto, quer dizer que todos conseguiram superar as 7

0: etapas, não houve desistências, correu tudo espetacularmente bem e, para me resumir aqui um bocadinho do que foi a etapa de hoje, que foi a etapa de consagração, e um bocadinho também do que foi esta travessia fantástica, tenho aqui comigo o meu grande amigo Júlio Ceia, com quem já tive o prazer de partilhar milhares e milhares de quilómetros de bicicleta e que espero que tenhamos muitos anos de vida e com muita saúde para continuarmos a fazer tocarias destas. Júlio, conta-nos, o que é que achaste?
1: Ora, boa tarde.
0: Milhares e milhares de quilómetros de bicicleta e que tenhamos muitos anos de vida e com saúde para continuarmos a fazer tocarias destas. Júlio, conta-nos, o que achaste?
1: Ora, boa tarde. Para mim é uma honra fazer a retrospectiva da travessia e da etapa de hoje e ter escolhido para isso. A travessia, pronto, nos primeiros dias era suposto uma adição, vou pronunciar bem assim porque implicou qualquer das etapas subidas muito grandes e duríssimas. Depois no terceiro dia tivemos o Obelisco e o Malé, algumas mais no grupo, e a quarta e quinta etapa foi recuperar o máximo possível. Na sexta etapa, que era em cada um como pôde, foi difícil, graças a todos, e aos que todos conseguimos concluir com sucesso. Ou era realmente a etapa da consagração. E a consagração correu da melhor forma possível, com uma surpresa do último do fórum, não sei se foi, mas programaram de tal forma que eu me dei. Com a cabeça que estava a acontecer a presença do meu filho, ele trabalha 600 km, vai fazer 1.200 km para ir tratar aqui um bocadinho connosco. Estou ligado por isso, quem tiver brilhante provavelmente deve ter suspeito de costume, seu João Freiteiro. Além disso, tenho a dizer que parabéns o João pelos meses que escolheu. Magníficos, subidas intermináveis, descidas alucinantes, paisagens extraordinárias. Teve uma pressão muito importante, foi tirar o máximo de dentro das estradas principais e meio com isso nós ficámos a conhecer Pirineu e outra para além de que estamos habituados a ver na televisão. Depois quero agradecer a duas pessoas que foram extremamente importantes nesta nossa altura, a Rosira e a Filomena. Elas foram pessoas preocupadas no primeiro minuto para que nada nos falasse. Se não fossem as verdadeiras ditas que se calhar a gente não conseguia tirar. Depois um agradecimento especial ao grupo que foi fantástico, sempre tão unido. E por último, dizer só fez sentido este esforço para que o Doutor e a Liga com o Cancro se assem da ajuda que todos deram ao longo onde, pronto, com os objetivos foram surgindo.
0: Obrigado, Júlio. É assim que eu disse, percebi bem aquilo que sou. Hoje é um dia inicial, pronto, é também uma grande dificuldade. Nós já tínhamos que ir seguir alguma mecânica, alguma coisa muito pesada, é que não conseguiríamos já ir aqui. Mas é para além da emoção de, pronto, estarmos aos pés e tomarmos ganhos à nossa tenta, foi a parte inútil também seguirmos ter aqui o filho Júlio e ele, porque mas é a minha ideia como esta, e pronto, isso me tocas de uma forma muito, muito especial, que eu acredito é no mais standard de bicicleta, isto muito mais de bicicleta, e obrigado a vocês que deram desse lado, dar um apoio, que foram ano, que passámos por momentos difíceis, e muitas vezes íamos pesquisas, se calhar o número de tiros que conseguimos vender, ou a angaria do limite para ti, a capa às vezes retira-me um pisto, ultra um bocado a questão do dinheiro. Acho que a divulgação do trabalho da Liga, se calhar, é tão importante como o próprio Tangari, que esta gente trabalha todos os dias para o Bedloja. O Bedloja, muitas vezes, eu sei que conheço, que mandaram mensagens e elas estão realmente nos seguiram a ser presentes por nós neste nosso desafio. Isto dá-lhes força, dá-lhes esperança para lutar. Muito vamos ter que nunca vamos ter que nunca. Obrigado a todos.
2: Olá, cá estou novamente e desta vez para vos pedir um apelo.

desafiar a todos. Junte-se a nós, vamos dar-lhes um abraço gigante que bem merecem e vamos lhes dizer obrigada. Espero por vocês. Até domingo. Obrigada.

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Estamos de volta com a conversa e as questões que queremos colocar a Vanessa Monteiro, psicóloga clínica e formadora com uma grande experiência em diversas temáticas. Vanessa Monteiro, psicóloga que presta atendimento online para adolescentes e adultos de diversas idades e nacionalidades. Vanessa Monteiro, que tem as suas emissões no podcast Momento do

0: o autocuidado aqui na Rádio Porto Alegre e também pode aceder ao Spotify e escutar outros momentos com esta psicóloga que está aqui connosco na Rádio Porto Alegre. Para os ouvintes entrarem em contacto, podem aceder às suas redes sociais no Instagram, Facebook e TikTok em psicóloga Vanessa Monteiro ou mesmo através do site psicologavanessamonteiro.com. São questões que estamos aqui a apresentar à psicóloga Vanessa Monteiro. Os ouvintes também podem colocar as suas questões aqui nas redes sociais de Vanessa Monteiro ou se se sentirem mais confortáveis, podem enviar um e-mail aqui para a Rádio Porto Alegre, geral@radioportoalegre.pt ou colocar diretamente essa questão aqui aos profissionais da Rádio Porto Alegre e depois essa questão será colocada à doutora Vanessa Monteiro. Ora, seja bem-vinda, doutora Vanessa Monteiro, aqui ao nosso espaço da Rádio Porto Alegre. Temos aqui também mais uma questão dentro da depressão que temos vindo a falar nas últimas emissões, nas últimas semanas, e agora é o mito do tal pensa positivo. Temos que pensar positivo. É correto dizer, doutora, de quem tem depressão precisa pensar mais positivo? É que ouvimos muitas vezes aquela frase, tens de puxar mais por ti, tens de pensar positivo, mas quem passa por elas, como se costuma dizer, é que sabe. Muito bom dia.
1: Muito bom dia, César. É uma ótima pergunta, porque de fato é uma fala muito comum, não é? Pensa positivo, não pensa assim não. E aí, o que acontece? É claro que pensar positivo ajuda, é importante. Porém, essa eu diria que é uma simplificação perigosa. Porque a tendência ao pensamento negativo é um sintoma comum. Mas geralmente é uma consequência e não é uma causa em si da depressão. Ou seja, não basta a pessoa pensar positivo que tudo vai se resolver. É o contrário, é preciso entender por que essa pessoa pensa tão negativo. Né? Claro, e por isso o tratamento é tão importante. O que é importante compreender é que há alterações reais no funcionamento do cérebro deprimido e na forma como a pessoa vai processar as emoções, a própria energia, a motivação diante das situações. Então, esses conselhos como é só pensar positivo que já te sentes melhor, acabam tendo o efeito de invalidar o sofrimento daquela pessoa. E eles não oferecem uma solução. Porque é a mesma coisa que dizer, passa esse lencinho fresco na testa, que tudo vai se resolver, a sua febre vai passar. O lencinho fresco na testa pode ajudar? Pode trazer algum nível de apoio, de ajuda? Pode, ou não. Não é bem assim que funciona, não é efetivamente isso que vai curar aquele processo febril. Então, é bastante importante entender que o pensar positivo é um exercício para aquela pessoa construir, por isso é tão recomendado fazer psicoterapia, porque essa construção de pensamento leva tempo, mas não é simplesmente uma chave que vira-se e pronto, agora eu penso positivo e curei minha depressão. Não é bem assim que funciona.
0: A psicoterapia, como mencionou, é um processo simples de realizar. Como é que tudo surge?
1: Não diria que é um processo simples, até porque a gente não consegue dar um prazo, não é mesmo, para esse processo. Existem muitos fatores envolvidos, a gente precisa compreender qual é a história desse paciente, desse utente que vai em busca desse tratamento. Então, isso é um processo muito individual, mas para recorrer à psicoterapia existem várias formas. A gente tem hoje nos centros de saúde alguns psicólogos disponíveis para atendimento. Eu sei que isso é um pouco mais complicado, muitas vezes é difícil haver ali a vaga ou haver uma frequência de atendimentos como seria mais indicado, mas é uma possibilidade. E o que a gente tem de mais acessível, mais fácil, na verdade, de marcação em relação à agenda é a marcação diretamente com psicólogos a nível particular. Porque, basicamente, a gente precisa que o processo psicoterapêutico tenha uma frequência ou semanal ou ao menos quinzenal para acompanhar essa vida dessa pessoa e as situações que ela vai vivendo. Funciona, só para dar um breve resumo, como conversas, especialmente se nós falamos da psicoterapia para adultos, uma conversa sobre os sentimentos, sobre as emoções, onde a gente também vai poder oferecer algumas estratégias de vida, de resposta, de acolhimento, para esse paciente.

0: paciente. Então, mais ou menos assim.
1: A percentagem na mudança, felizmente, é alta.
0: Sim, com certeza. Não só em casos de depressão, como em qualquer outra situação, qualquer outro caso de transtorno psicológico, a gente tem, especialmente para aqueles pacientes que realmente aderem, que realmente mantêm a frequência, a gente tem uma melhoria muito grande, muito visível de qualidade de vida.
1: Se gosta de acompanhar estes momentos semanais aqui na Rádio Porto Alegre, então não esqueça, Vanessa Monteiro é a psicóloga que está connosco, a psicóloga clínica, é formadora com uma grande experiência nos mais diversos temas. Mas presta atendimentos psicológicos 100% online para adolescentes e adultos das mais diversas idades e nacionalidades. Vanessa Monteiro tem também o podcast Momento do Autocuidado aqui na Rádio Porto Alegre e no Spotify. Entre em contacto com Vanessa Monteiro nas redes sociais, em psicóloga Vanessa Monteiro, no Instagram, no Facebook, no TikTok ou mesmo no site em psicóloga. psicologavanessamonteiro.com. Quer colocar uma questão à doutora Vanessa Monteiro? Então pode também, através da Rádio Porto Alegre, enviar um e-mail para geral@radioportoalegre.pt ou pode também utilizar o número do WhatsApp, o 245-300-564, colocar essa questão para a doutora Vanessa Monteiro. Até pode fazer uma gravação e enviar essa questão para nós. Depois a doutora Vanessa Monteiro irá garantidamente dar essa resposta. 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

Alô, pessoas, como é que vocês estão? Bem, isso não interessa. Prontos para mais uma imersão pelos pensamentos desta cidadã rica em sonhos e pobre em ouro? Então, vamos lá. Há coisas na vida adulta para as quais ninguém nos prepara. A escola é muito útil, sim senhor, aprendemos a ler, escrever, fazer contas e até a tocar flauta. Que maravilha! Mas ninguém nos prepara para entrar numa grande superfície de bricolagem na hora de almoço. Isso sim, é uma prova de obstáculos digna dos saudosos Jogos Sem Fronteiras. Eu acho sempre que vai ser rápido. É entrar, ver o que quero, pedir ajuda, pagar e ir à minha vidinha. Ingénua. Aquilo é um escape room sem cronómetro. E a dificuldade começa logo aqui. É que não há funcionários. Não é que estejam ocupados. É que não existem mesmo. É quase uma espécie em vias de extinção. Vês um de vez em quando, ao longe, como quem avista um lince ibérico no meio da serra. Olha, um funcionário. Xiu, não faças barulho, senão ele foge. E o coitado até existe, mas está sempre num dilema. Ele sozinho a atender três corredores com um cliente que precisa de aconselhamento profundo sobre qual o melhor parafuso para aguentar o seu quadro de 200 gramas. E nós ali ao lado, a pensar, mas eu só quero um kit de chuveiro que seja moderno, anti-manchas e que não me obrigue a esfregar calcário cada vez que tomo banho. Por favor, alguém que me ajude. Porque é que nos momentos mais importantes da vida, tipo escolher material de casa de banho, nunca há ninguém para nos orientar? Ninguém! Parece até que têm medo de se comprometer. Ah, aconselhar sanitas não está no meu contrato, sabe? Pois, mas devia estar. É que isto é serviço público. Bem, e quando finalmente ganhamos coragem, vamos atrás de alguém no meio da loja, tocamos-lhe no ombro e, surpresa, não é funcionário. Nunca é um funcionário. É sempre um senhor que também está perdido a tentar decifrar em silêncio se um azulejo efeito mármore ficará bem com os móveis da cozinha que ele já odeia desde 2007. Pior que isto, só mesmo quando nós somos confundidos com funcionários. A mim acontece mais depressa do que eu gostaria. Estou eu ali, de calças de ganga e t-shirt, claramente com cara de quem não sabe o que é que está a fazer, e chega uma velhinha. Oh menina, onde é que estão os parafusos? Bom, se eu soubesse já tinha fugido deste corredor há algum tempo. Mas pronto, eu lá tento ajudar, porque no fundo sou uma pessoa com um coração bom, e porque a senhora pode ser lenta a andar, mas é rápida a ficar ofendida. E é aqui que nós percebemos o grande problema. Já tinha fugido deste corredor há algum tempo. Mas pronto, eu lá tento ajudar, porque no fundo sou uma pessoa com um coração bom, e porque a senhora pode ser lenta a andar, mas é rápida a ficar ofendida. E é aqui que nós percebemos o grande problema, aquilo que está na base de tudo isto. É que nas lojas cada vez há mais máquinas e menos pessoas. E atenção, eu adoro máquinas e, como sabemos, dispenso pessoas. As máquinas não perguntam se eu tenho uma nota mais pequena, não me contam a vida delas, não me tratam por minha senhora e, acima de tudo, não tentam convencer-me a fazer um cartão cliente. Mas a verdade é que quando precisamos realmente de ajuda, a máquina olha para nós com uma frieza que vai lá vai, como quem diz, boa sorte nisso. E se eu quisesse resolver tudo sozinha, tinha ficado em casa a ver tutoriais no YouTube, onde um senhor brasileiro monta uma casa inteira apenas com uma chave de fendas e fé. A verdade é que nós estamos numa era muito estranha. As lojas despedem humanos que substituem por máquinas, máquinas que as pessoas não sabem usar, obrigando os dois funcionários que restam a dar suporte às máquinas. Isto é mais ou menos como substituir o cozinheiro por uma panela de pressão e depois lamentar que o jantar ficou cru. E pronto, no meio disto tudo, lá estamos nós, meia hora à espera, numa loja gigante, à procura daquele funcionário que já atendeu 3 clientes, 4 máquinas avariadas e ainda tem que enfrentar 5 corredores antes de poder respirar. No fim de tudo, o cliente compra aquilo que queria? Claro que não. Compra outra coisa qualquer.

0: só para conseguir sair dali. Bem, eu vou só deixar esta reflexão final para o universo. Querem mesmo substituir pessoas por máquinas? Então pelo menos metam máquinas que saibam responder quando eu pergunto: desculpe, onde estão as sanitas? E às lojas que dizem temos falta de pessoal, pois claro que têm. Com os salários que pagam é preciso coragem para lá trabalhar. E eu admiro quem tem essa coragem. Vocês são verdadeiros heróis do retalho. Eu, caso fosse funcionária, ao fim de uma semana já estava a reorganizar os corredores de propósito para ninguém me encontrar. Ai, precisava de ajuda. Olhe também eu, minha senhora. E pronto, sejam felizes, façam compras conscientes e, acima de tudo, não confundam clientes com funcionários, porque nós nunca sabemos quando é que a pessoa está a ter um dia bom ou quando está literalmente a um parafuso de mandar tudo pelos ares. O meu nome é Ana Nunes e isto não era para ser assim, mas já que é, até para a semana.
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0: Pessoas, bem-vindos a mais um episódio, para vocês provavelmente inútil, mas para mim extremamente terapêutico. Bem, esta semana o tema é novo, mas a indignação já tem uns tempos. É uma indignação que foi crescendo lentamente, alimentada por vídeos motivacionais, gurus da internet e pessoas que aparentemente acreditam que respirar fundo pode ser transformado num curso online de 97 euros. Ai, porque, por favor, alguém me explica uma coisa, mas quando é que os hobbies deixaram de ser hobbies? Porque eu cresci a acreditar que um hobby era uma atividade que fazíamos porque gostávamos, só isso, sem objetivos, sem metas, sem faturação, era um passatempo. A própria palavra já dá aqui uma boa pista: passatempo, não era passatempo e abro uma empresa unipessoal. Mas aparentemente eu fiquei presa em 1998, porque hoje em dia tudo tem de gerar rendimento, absolutamente tudo. Gostas de fotografia? Já pensaste em vender sessões? Gostas de cozinhar? Já pensaste em abrir uma página? Gostas de fazer crochê? Já pensaste em criar uma marca? Epá, não, já pensei em viver em paz, já era um excelente começo. Porque eu tenho cá para mim que a humanidade perdeu a capacidade de fazer coisas só porque sim, só porque gosta, só porque relaxa, só porque é divertido. E isso parece muito mais preocupante do que qualquer crise económica. Eu, por exemplo, gosto de pintar mandalas. Agora, imaginem a minha surpresa quando descobri que, aparentemente, não basta pintar mandalas. Não, eu devia estar a vendê-las, a abrir uma loja online, a produzir conteúdo, a criar embalagens e campanhas de marketing. Mas acontece que eu não quero fazer nada disso. Eu quero pintar um círculo cheio de cores enquanto ignoro responsabilidades. É pedir muito. E o crochê? O que é feito daquele conceito revolucionário de fazer crochê ao serão só porque apetece? Porque agora parece que se fizeres um cachecol tens imediatamente de abrir uma banca num mercado artesanal. Fazes um, depois dois, depois 10. E quando dás por ti, estás a explicar no Instagram porque é que os teus porta-copos feitos à mão custam 18 euros. E atenção, eu não tenho absolutamente nada contra quem transforma um hobby num negócio. Se funciona para vocês, excelente. O problema é a ideia de que toda a gente tem de fazer o mesmo. Como se divertir sem faturar fosse um desperdício de potencial. Eu tenho uma notícia para vocês. Nem tudo precisa de ser produtivo. Nem tudo precisa de escalar, nem tudo precisa de gerar lucro. Às vezes uma pessoa quer simplesmente perder uma hora da vida a fazer qualquer coisa inútil e está tudo bem. Aliás, eu tenho saudades dos tempos em que estava tudo bem, porque hoje até descansar parece um projeto. Se lês um livro, devias fazer uma review. Se cozinhas, devias criar conteúdo. Se viajas, devias fazer um vlog. E se não fizeres nada disto, parece que estás a desperdiçar uma oportunidade. Ora, vão desculpar-me, mas eu passei anos a fazer palavras cruzadas nos jornais que o meu pai comprava. Milhares de palavras cruzadas. No entanto, nunca me ocorreu transformar isso numa carreira. Nunca. Imaginem o absurdo que seria. Olá, eu sou a Ana e este é o meu curso intensivo de preenchimento de grelhas de 8 letras. Bem, a verdade é que a internet conseguiu aqui uma coisa extraordinária. Transformou o lazer em trabalho. E pior, ainda nos convenceu de que isso era liberdade. Por isso, deixem-me fazer um apelo. Se gostam de dançar, dancem-se.

0: cozinhar, cozinhem. Se gostam de colecionar pedras, façam favor de colecionar as vossas pedras. Não precisam de abrir uma empresa, não precisam de criar uma marca, nem precisam de ter um código de desconto. E, acima de tudo, não precisam de transformar cada momento de paz numa oportunidade de negócio. Porque às vezes um hobby é mesmo só isso, um hobby. E, sinceramente, já dá bastante trabalho ser adulta. Portanto, por favor, não me obriguem também a emitir faturas pelas coisas que eu faço para descansar a cabeça. O meu nome é Ana Nunes e isto não era para ser assim, mas já que é, até para a semana.
1: Sergio Rossi, Fat Rob, Mr. Masshole.

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5: A confecção ao vivo de Bolemas, dinamitada pela despensa franciscana, marcou esta sexta-feira um dos momentos da reportagem da Rádio Porto Alegre na Feira de Artesanato e Gastronomia do Crato, num espaço dedicado a show cooking. Segundo a vereadora Sandra Cardoso, este espaço foi concebido para acolher demonstrações práticas com três propósitos centrais, nomeadamente reforçar a feira através de maior interação com os visitantes, evidenciar o que de melhor se produz no concelho e garantir promoção e visibilidade a um conjunto alargado de empresários e artesãos locais convidados a integrar a iniciativa.
6: Este é um espaço que foi criado para fazer face a um show cooking e ao artesanato ao vivo, com três objetivos associados muito importantes. Por um lado, reforçar a feira de artesanato e gastronomia, dando este sentido prático e interação com os visitantes. Por outro lado, também mostrar aquilo que melhor fazemos no Conselho do Crato, e por isso convidamos um conjunto alargado de empresários e de artesãos, e também promover e dar visibilidade a esses mesmos empresários e artesãos que são do Conselho do Crato.
5: Ora, o grupo Amatoscar voltou este ano a marcar presença no certame. A empresa sublinha a ligação antiga e consistente à região e ao Festival do Crato, relação que se tem fortalecido ao longo dos anos. Assinalando os 40 anos da marca, André Relvas, em representação do grupo Amatoscar, destaca que o crescimento da empresa acompanhou igualmente a evolução do festival.
7: A Amatoscar tem uma ligação forte à região, já tem uma relação muito forte com o Festival do Crato desde há muitos anos. O Festival do Crato foi crescendo, a Amatoscar, que este ano comemora 40 anos, foi também ela crescendo. É concessionário Hyundai, é uma das nossas marcas, praticamente 30, e é com ela que estamos aqui no Festival do Crato mais uma vez.
5: O Festival do Crato despede-se este sábado com uma última noite que junta música internacional e eletrónica num encerramento que deverá voltar a encher a Vila Alentejana. A edição de 2026, integrada na 40ª Feira de Artesanato e Gastronomia, reforça o estatuto do Sertame como um dos maiores eventos de verão do Alentejo, recebendo milhares de visitantes ao longo de 4 dias. O

0: programa deste sábado arranca às 21h30 com Bubo Espinho, que leva ao palco principal as sonoridades do canto e da música tradicional alentejana. Às 23h05 sobe ao palco britânico Callum Scott, um dos nomes internacionais mais aguardados desta edição. A madrugada fica entregue à música eletrónica. À 1h, os caretos tomam conta do palco antes do projeto Remember Old Times, às 2h50, recuperar clássicos e memórias da música de dança, prolongando a festa madrugada dentro. O grupo de 6 ciclistas de Porto Alegre, que integra a iniciativa solidária da Lar pela Vida, concluiu esta sexta-feira com sucesso as 7 etapas da travessia integral dos Pirineus, encerrando um desafio que começou a 22 de agosto, dia em que partiram de Portugal como a França. Tal como em anos anteriores, a totalidade dos donativos angariados reverte para o Grupo de Apoio de Porto Alegre da Liga Portuguesa contra o Cancro, que presta apoio social, logístico e emocional a doentes e famílias da região. Ora, com o desafio concluído, os ciclistas sublinham o orgulho de representar a causa e a vontade de continuar a pedalar pela vida em futuras ações solidárias.
1: E pronto, passados 7 dias, 7 etapas, chegamos ao Mediterrâneo e cumprimos o nosso objetivo. Conseguimos atravessar a cordeira dos Pirineus e unir o Oceano Atlântico ao Mar Mediterrâneo. Conseguimos trazer o garrafão intacto, quer dizer que todos conseguiram superar as 7 etapas, não houve desistências, correu tudo espetacularmente bem.
0: Declarações de João Feiteira, que juntamente com Júlio Ceia, Paulo Miranda, Vítor Cordeiro, Joaquim Almeida e João Albuquerque percorreram cerca de 900 quilómetros entre o Atlântico e o Mediterrâneo ao longo de uma semana de etapas consecutivas, consideradas as mais exigentes desde que esta iniciativa foi criada. As burlas por a simulação de acidentes de aviação voltaram a crescer no país e já provocaram, entre janeiro e junho de 2026, 72.540 euros em prejuízos, valor que praticamente iguala o total registado em todo o ano de 2025, que foi de 77.480 euros. A Guarda Nacional Republicana alerta para a sofisticação crescente deste tipo de crime, marcado por falsas colisões, exigência de pagamentos imediatos e tentativas de acesso a contas bancárias. Num dos casos, o prejuízo individual atingiu 15.450 euros. No primeiro semestre foram registadas 30 denúncias, um aumento de 15,4% face aos 26 casos reportados no mesmo período do ano anterior. O fenómeno também atingiu o Alentejo, onde Porto Alegre e Évora registaram um caso cada. Já Beja, com 3 ocorrências, mantém-se como o distrito mais afetado da região, ultrapassando vários territórios de maior dimensão populacional. No conjunto alentejano, o primeiro semestre revela uma presença efetiva deste tipo de burla, ainda que com expressão distinta entre distritos. A Guarda Nacional Republicana reforça o apelo para que os cidadãos não efetuem pagamentos imediatos, recolham informação sobre o alegado acidente e contactem de imediato as autoridades sempre que existam dúvidas sobre a veracidade da situação. A Câmara Municipal de Gavião emitiu um parecer desfavorável ao projeto fotovoltaico e eólico apresentado pela Endesa, justificando a decisão com a dimensão das áreas previstas, a pressão acumulada no território e o impacto das linhas de alta tensão associadas ao empreendimento. A decisão foi explicada pelo presidente da autarquia, António Severino, em entrevista à Rádio Porto Alegre, onde detalhou o enquadramento técnico e legal do processo. O Presidente referiu que o município tem recebido várias intenções para novos parques fotovoltaicos e eólicos. A estratégia da autarquia tem sido emitir pareceres desfavoráveis quando os projetos não se enquadram na visão definida para o território, nomeadamente nas áreas próximas

0: aldeias, percursos pedestres e zonas classificadas no plano diretor municipal.
1: Nós aqui argumentamos que há determinadas infraestruturas, por exemplo, a nível ligadas à natureza, percursos pedestres, há a questão das áreas à volta das aldeias, é isso que agora estamos a argumentar quando emitimos um parecer desfavorável a estes projetos. Temos um parque de fotovoltaico com cerca de 80 hectares de área de implementação, 400 é a área total dos parques, e o que estamos a tentar fazer é, temos várias intenções para mais parques fotovoltaicos e eólicos se instalarem no nosso concelho, e o que estamos a fazer é, dentro daquilo que nos é possível, emitir pareceres favoráveis, tendo em conta aquilo que é as nossas pretensões para o território.
0: O projeto da Endesa abrange também os concelhos de Pontesoura e Crato, prevendo a construção de uma subestação e a passagem de várias linhas de alta tensão. Questionado sobre a possibilidade do projeto avançar, apesar do parecer negativo, António Severino afirmou que espera que tal não aconteça, sublinhou que o município tem procurado defender o ordenamento do território e evitar que infraestruturas provenientes de outros concelhos condicionem o desenvolvimento local.
1: Eu espero que não. Este projeto de Endesa engloba outros concelhos vizinhos, como é o caso da Pontesoura e do Crato e Gavião, é um grande, e eu posso dizer que um dos nossos argumentos é que muitas das linhas que vêm de outros concelhos, como é o caso da Pontesoura e do Crato, que vão passar pelo território, ou seja, vai haver o segundo projeto que está neste momento para em fase de licenciamento, isto ainda está em consulta prévia, mas segundo o que está mais projetado é há uma subestação no nosso concelho e todos os outros concelhos as linhas de alta tensão vêm passar pelo nosso concelho e a partir daqui saem dos três parques do Crato, Pontesoura e Gavião. E a partir daqui depois vão diretamente para o pé. O que nós muitas vezes não ligamos, só ligamos à parte ao que está no terreno, mas depois o que está em cima também nos afeta. Nós temos aqui aldeias completamente, que vão ficar completamente cercadas com as linhas de alta tensão dessas infraestruturas. E é isso que nós não queremos. Quem é que agora quer estar, para além de ser prejudicial para a saúde, pronto, é toda aqui uma configuração do nosso concelho que fica completamente vedada a outro tipo de investimentos e é isso que defendo para o concelho.
0: Ora, o processo encontra-se ainda em fase de consulta prévia, aguardando a decisão das entidades competentes. A Feira das Cebolas regressa ao Parque de Feiras e Exposições de Porto Alegre, a partir do dia 10 e até o dia 13 de setembro, com um cartaz musical que traz à capital do Alto Alentejo nomes como Nininho Vaz Maia, Van Zee, Bandidos do Cante, Marina e Melisa, Los Romeros, Piquica, o DJ Diogo Borrego e a dupla Mete Cassetes. O certame, organizado pela Câmara de Porto Alegre, em parceria com a Associação dos Agricultores do Distrito de Porto Alegre e o NERPOR, mantém a matriz que o caracteriza com gastronomia típica, artesanato, mostra agropecuária, atividades económicas, uma gala equestre e a tradicional corrida de touros. Com artistas de diferentes estilos e públicos, a Feira das Cebolas reforça a aposta na animação noturna, prometendo encher o recinto e marcar o regresso de um dos eventos mais emblemáticos do calendário da capital de distrito. A obra do Centro Escolar de Aviso encontra-se na fase final de execução, permitindo que o novo estabelecimento de ensino entre em funcionamento em setembro, no arranque do ano letivo 2026-2027. O investimento global associado à construção do novo campus escolar corresponde ao valor base do concurso público, fixado em 5,83 milhões de euros, ao qual acrescem operações complementares de requalificação e modernização anteriormente aprovadas no um montante de 3,5

com 1 milhão de euros cofinanciadas pelo FEDER. A mudança dos alunos do agrupamento de escolas de Aviz para o novo edifício será realizada de forma faseada. No início do ano letivo, o centro escolar irá receber as crianças do pré-escolar e os alunos do primeiro ciclo de Aviz. A integração dos estudantes do segundo e terceiro ciclos está prevista para o início do segundo período, quando estiverem reunidas as condições adequadas para cada nível de ensino. Esta transferência por etapas pretende garantir uma adaptação progressiva ao novo espaço, assegurando que cada grupo de alunos inicia atividade quando todas as condições de funcionamento estiverem plenamente verificadas. O novo centro escolar de Aviz resulta de uma obra de raiz construída no local da antiga escola básica 23 Mestre de Aviz, que foi demolida

0: participação de 3 emblemas do distrito de Porto Alegre na primeira eliminatória da Taça de Portugal 2026-2027. Domingo às 14 horas a formação de Porto Alegre recebe o Santo António no jogo com o relato na Rádio Porto Alegre, assumindo o primeiro capítulo local da prova rainha do futebol português. Pouco depois, às 17 horas, será a vez dos gavinenses que viajam até ao terreno do Mação para disputar igualmente a ronda inaugural da competição. A equipa de Gavião encara o encontro como um desafio exigente. Fernando Lopes, treinador dos gavinenses, antevê um adversário bem orientado, com qualidade individual e coletiva, e reconhece que o duelo, marcado também por rivalidade regional, deverá ser equilibrado. Ainda assim, sublinha que o grupo parte com ambição clara de seguir em frente, apesar de o plantel ainda não estar totalmente fechado.
1: Espero um jogo difícil, espero encontrar dificuldades, porque sei, já vi a equipa de Mação, é bem orientada, tem bons jogadores, é uma boa formação, mas pronto, vamos com o objetivo de conquistar, passar à segunda eliminatória da taça. Mas vai ser um jogo difícil, visto que acontece que é um derby também, e pronto, Mação é uma boa equipa, nós também só fechamos com alguns jogadores este ano, ainda não temos o plantel fechado, mas pronto, vamos lá com o objetivo de passar à segunda eliminatória.
0: Fernando Lopes, até onde é que a sua equipa pode ir, ou qual é o objetivo da sua equipa para esta competição rainha do futebol português?
1: Pronto, a nossa ambição é passar à segunda fase, e é pronto, sabemos que há boas equipas na Taça de Portugal e há equipas do Campeonato de Portugal que já começaram a trabalhar muito mais tempo, têm outro ritmo, mas pronto, vamos lá com o objetivo de passar e de estarmos na próxima eliminatória.
0: Também a contar para a Taça de Portugal, a equipa do Elvas entra em campo apenas na semana seguinte. O conjunto reano recebe o São Roque dos Açores no dia 6 de setembro às 11 horas da manhã, complementando assim a estreia das equipas do distrito de Porto Alegre na edição 2026-2027 da Taça de Portugal.
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1: Ora, muito bom dia, boa tarde ou boa noite, conforme o local onde os nossos ouvintes nos estejam a escutar. Hoje falo do que é a oncologia e a radioterapia. Muita gente não tem esta informação, não sabe o que é, muitas das vezes vai pesquisar o que é, e eu aproveito para lembrar

todos os ouvintes da Rádio Porto Alegre o que é estas duas situações bastante difíceis de combater. Começo por radioterapia. Radioterapia é apenas um tratamento do qual se utilizam radiações ionizantes, que são um tipo de energia para destruir as células tumorais ou impedir que elas se multiplicam pelo nosso corpo. Essas radiações não são vistas a olho nu. Durante a sua aplicação, o doente não sente nada durante o tratamento. Repito, o doente não sente nada durante o tratamento. A radioterapia é um dos mais importantes tratamentos das doenças oncológicas e que é utilizado em diferentes tipos de radiação para destruir o tecido canceroso. A radioterapia tem um alto potencial curativo. As indicações para se fazer radioterapia dependem de muita situação, entre as quais os tipos de tumor, a sua localização, o estado de 1 a 4 da própria doença e o estado psicológico, principalmente do doente, sendo o conceito geral da radioterapia baseia-se na utilização de altas doses de radiação que duram mais uns meses após o término do tratamento de radioterapia. Ou seja, após nós terminarmos a radioterapia, temos cerca de 5 a 6 meses a radiação a fazer efeito no nosso corpo, nas zonas que afeta a doença tumoral. São raios gama, protões, neutrões, elutrões que, ao incidirem no tumor, não provocam alterações células como a danificação do ADN ou DNA, como a pessoa lhe queira chamar. Sua libertação de antigénios tumorais e de citoquinas inflamatórias e a sobreexpressão transitória dos receptores de células à superfície. Na radioterapia, o cancro é tratado com uma máquina que localiza o tumor e lança sobre o mesmo um feixe de radiação que destabiliza o ADN das células doentes. Na minha situação, eu fazia o tratamento cerca de 10 minutos, estava deitado na máquina, passava a radiação sobre o meu corpo, apenas incidindo nos pontos principais. Ao fim de uns 9 meses, estava completamente livre dos tumores que me afetavam. Passando à oncologia, é um conjunto de todas as neoplasias malignas, ou seja, são tumores com capacidade de se multiplicar, metastizar para outras partes do corpo. Estes tumores podem afetar diversas zonas do corpo, órgãos, tecidos, que dão origem a vários tipos de doenças oncológicas. A oncologia é a especialidade médica que estuda as neoplasias benignas ou malignas. A origem da palavra vem do grego oncos, que significa volume, que sabemos atualmente ser causado por um acumular de células cancerosas em regiões do organismo. A oncologia estuda também a forma como o cancro se desenvolve no organismo e determina o tratamento mais adequado para cada caso. Os doentes oncológicos podem usufruir de várias isenções de saúde e fiscais. Além disso, é muito importante consultar o oncologista regularmente, repito, regularmente, porque nunca se sabe o que nós podemos ter sem dar por ela. No caso de pessoas que têm histórico de familiares de algum tipo de cancro, para que seja feito um acompanhamento preventivo. Tudo isto, o oncologista vos fará um exame completo. Será que ter a vida presa por um fio? Será que no dia a dia a pessoa, como qualquer um dos outra pessoa, tem a vida em risco? Será que ter sorte nos tratamentos e ter azar nas doenças é simplesmente aquilo que eu acho? E acho, deixo aqui este pormenor para todos os ouvintes da Rádio Porto Alegre pensarem que, se uma simples pessoa estar constipada, estar com dor de barriga, estar com dor de cabeça, pensem sempre no que estarão as pessoas oncológicas crónicas ou outras patologias.

pensem sempre nisso e nunca deixem para amanhã o que podemos fazer hoje. Por isso, aproveito este direito de antena para vos alertar e para vos explicar que a vida é simplesmente bela. Nós é que a complicamos. Termino mais uma vez e espero que tenham compreendido tudo aquilo que eu disse. Porque um doente informado é um doente sempre atualizado na vida. Obrigado por tudo, desejo as melhores felicidades e saúde e até a um próximo episódio. Muito obrigado e até breve.

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0: Sejam muito bem-vindos a mais uma edição de A Playlist do Presidente na Rádio Porto Alegre. Ao longo das próximas duas semanas, abrimos a nossa antena a um homem cuja vida se cruza de forma intensa com o associativismo, com a terra, com a proteção civil e, curiosamente, com a história da nossa própria casa. Hoje recebemos Hélder Rogério Cardoso Dias, o presidente do Sport Nisa e Benfica.
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0: Natural de Amieira do Tejo, no concelho de Nisa, o nosso convidado tem 47 anos, é casado e pai orgulhoso.

0: Orgulhoso da Laura e do Gustavo. Licenciado em Proteção Civil e pós-graduado em Tecnologias e Sustentabilidade de Sistemas Florestais pela Escola Superior Agrária de Castelo Branco, divide o seu dia-a-dia profissional com o empresário agrícola e gerente da Terra de Jãs, mostrando uma forte ligação ao setor produtivo e à nossa região. Mas a sua grande paixão pelo desporto e pelo desenvolvimento das suas gentes levou-o desde cedo ao dirigismo desportivo. Ligado umbilicalmente ao Sporting e Benfica, onde já tinha desempenhado as funções de chefe do departamento de futebol no início dos anos 2000, altura em que celebrou a conquista da prestigiada Taça da Associação de Futebol de Porto Alegre na época de 2003-2004. Assumiu em maio de 2025 o comando máximo do clube com a missão de elevar bem alto as cores nisenses. O que muitos ouvintes podem não saber é que a voz do Elder não é de todo estranha aos microfones. Aos 17 anos, estreou-se nos relatos desportivos numa rádio concorrente, numa rádio da Beira Interior, num mirandense sertanense. E logo, aos 19, fez precisamente aqui na Rádio Porto Alegre o seu primeiro relato na mítica partida Farense-Campo Maiorense. Hoje as funções e as responsabilidades são diferentes, mas o carinho pela rádio e a paixão pelo microfone mantêm-se intactos. Nas próximas duas semanas, despimos por momentos o fato de presidente para conhecer o homem, o percurso e as escolhas musicais que traçaram o seu caminho de vida. Elder Dias, que bom é ver-te regressar a esta nossa casa. A antena da Rádio Porto Alegre é inteiramente tua.
1: A minha primeira escolha é uma banda portuguesa, Blasted Mechanism, nascidos na década de 90. Apesar de algumas alterações, mantém-se até aos dias de hoje. É uma banda que me transporta para uma época muito especial da minha vida e da minha juventude. Leva-me muito para a noite de Porto Alegre, especialmente através de uma outra música, que não aquela que eu escolhi, o Kharkov, essencialmente em modo mix. Era uma música que tinha uma passagem muito garantida em muitas noites no Alibaba, que era um local que eu sempre gostei muito da noite de Porto Alegre. Tenho memória de os ter visto ao vivo aqui no distrito e também perto de Salvo Erro, em Monforte. O Kharkov é claramente a sua música mais icónica, de uma banda com muita influência visual, com muito em foco no aspecto visual, mas com um som que particularmente também sempre me agradou muito. Eu escolhi não o Kharkov, mas o Blasted Empire, que é uma música mais comercial e mais eclética, que pode agradar com certeza a mais gente.

0: explorar as preferências musicais de Hélder Dias, o homem forte do Sport Nisa e Benfica. Uma abertura cheia de energia que casa muito bem com a garra e a determinação necessárias para liderar um clube histórico. Um percurso desportivo, recorde-se que o nosso convidado já deu muitas alegrias aos adeptos nisenses, como quando chefiou o Departamento de Futebol e conquistou a Taça da Associação de Futebol de Porto Alegre em 2004. A música continua assim a rodar-se com o presidente do clube ao comando.
1: Sendo eu alguém ligado ao desporto e ao futebol em particular, há também vários comentadores na TV portuguesa que têm algumas ligações à música. Não temos a mesma simpatia clubística, mas sempre me agradou bastante o timbre do Miguel Guedes. Os Bind Zero são outra banda da minha juventude, uma banda do Porto, filhos também da década de 90 e marcadamente reconhecidos no panorama musical português. Este Reconnaised vem desde o berço da banda, do seu álbum de estreia Trigger, em 1995, e sempre foi uma das minhas músicas preferidas da banda.

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1: Continuamos sintonizados nos gostos do responsável máximo pelo Sport Nisa e Benfica. Para além do desporto, o trajeto de Hélder Dias é marcado por uma sólida formação na Escola Superior Agrária de Castelo Branco, onde se licenciou em Proteção Civil e se pós-graduou em Tecnologias e Sustentabilidade de Sistemas Florestais. Conhecimentos que mostram a versatilidade e a preparação de quem hoje lidera em várias frentes da sua vida. Deixamos a palavra mais uma vez com o nosso convidado e que venha a próxima escolha musical.
2: Esta escolha será provavelmente um pouco controversa, mas é a minha opinião e na minha opinião este sexagenário portuense é com toda a certeza um dos melhores compositores nacionais e não é de agora. Se os seus poemas têm, por norma, muita qualidade, os mesmos parecem potenciar-se ao máximo quando escolhe comparsas para cantar. Podia ter escolhido uma gala da SIC quando o piano se junta com o canto alentejano, mas se o homem é de topo a escolher equipas, o dia em que escolheu Sara Correia para cantar Que o Amor Te Salve Nesta Noite Escura deve ter sido, de certeza, uma das melhores escolhas de Pedro Abrunhosa.

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0: Estamos com a playlist do presidente do Sporniza e Benfica, Hélder Dias. Sensibilidade e foco no que realmente importa nesta que é a banda sonora de Hélder Dias. No meio do exigente dia-a-dia entre o dirigir um clube e os negócios, as grandes fundações do presidente estão na sua família, no seu casamento e no orgulho que partilha pelos seus dois filhos, a Laura e o Gustavo. Valores de união que o nosso convidado, natural de Amieira do Tejo, faz questão de cultivar e de levar para tudo o que faz. Vamos a mais uma escolha do nosso convidado, Hélder Dias, ainda nesta primeira parte do programa, a playlist do presidente.
1: Para encerrar o capítulo da língua portuguesa, aquela que será garantidamente a minha escolha mais fora da caixa. Anthony e Gabriel, com o DJ Kevin, não deve dizer nada a quase todo o auditório, garantidamente. Se disser os caipiras também pode, talvez haja um ou dois que saibam o que é. É uma espécie de funk sertanejo, acho que foi o meu sobrinho Miguel que nos pôs a cantar, e é um som que às vezes ouço e até cantamos eu com os meus filhos. Podia ser este, o Caipira também pode, como podia ser o Dentro da Hilux, e podíamos ter um hino lá de casa que habitualmente e de vez em quando cantamos. E de alguma forma revejo muito pessoalmente nas duas músicas. A Hilux até é o meu carro preferido, mas na realidade escolhi os Caipiras também pode, porque desmonta de alguma forma também alguns estereótipos associados à agricultura, que é uma das minhas atividades principais. Basicamente mostra que é uma área em que é possível ter sucesso, provavelmente sem precisar de status propriamente dito.

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0: Termina assim a primeira parte de A Playlist do Presidente com Hélder Dias. A primeira parte, uma viagem surpreendente com ritmos marcantes e que nos permitiu conhecer melhor o homem que desde maio de 2025 comanda os destinos do Sport Nisa e Benfica, mas que também já deixou a sua marca como empresário agrícola e gerente da Terra de Jans. No próximo sábado, à mesma hora, voltamos a estar sintonizados nas escolhas e nas histórias de vida de Hélder Dias para a grande segunda parte deste programa. Até lá, continuo na companhia da Rádio Porto Alegre e bom fim de semana.
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A história de hoje vem no seguimento da anterior. Desta vez, a luta dos lavradores da Póvoa contra o donatário das terras, o Marquês de Lolé, foi alargada aos lavradores de Nisa e Castelo de Vide, embalados pelo espírito libertário da Revolução Liberal de 1820. José Carrilho Pereira, juiz ordinário de Póvoa e Meadas, ajeitou mais uma vez o pesado capote alentejano que o protegia da umidade e do frio naquela manhã de 25 de dezembro de 1820. Olhou em seu redor, o pequeno largo da Fonte do Touril, à beira do caminho, estava já quase cheio de vultos de outros homens que mal se distinguiam no meio da escuridão. O juiz meteu a mão por debaixo do capote e retirou o seu relógio do bolso, do colete, e a custo verificou que ainda não eram 6 horas da manhã. O sol nasceria dali a mais de uma hora. Por volta dessa hora, saíram de Castelo de Vide, pela Porta da Aramanha, 4 carroças, transportando uns 30 homens. Dirigiram-se pelo Pozo, Chafariz do Martinho, Senhora da Luz e Capela de São Paulo. Neste ponto, o caminho dividia-se em dois, um da Canafrecha e outro o da Ameixoeira. Meteram pelo da Canafrecha, que se dirigia para o oeste, seguindo a estrada para Alpalhão, e daí para Nisa. Escolheram este trajeto porque era mais direto para o Mato da Póvoa, para onde se dirigiam, e também por ser menos escabroso do que o da Ameixoeira. Bem mais cedo, partiram de Nisa 100 carroças, onde se encavalitavam cerca de 500 pessoas, homens e mulheres. Atrás das carroças vinha outro grupo, a pé e montados em burros, mulas e cavalos, tocando uma vara de porcos e um rebanho de ovelhas e cabras. Procuraram a ponte da Ribeira de Nisa e daí subiram até encontrar a estrada de Montalvão e Alpalhão, virando depois à direita a caminho do Mato da Póvoa. Enquanto esperava a chegada das gentes de Castelo de Vide, José Carrilho Pereira ponderava as possíveis consequências dos acontecimentos que se avizinhavam. Dias antes tinha recebido em sua casa 2 representantes da Câmara de Nisa, Manuel Bernardo e Francisco Carita. Os 2 nisenses, imbuídos do espírito revolucionário, que estalara em Portugal no mês de agosto desse ano, vinham informar que a Câmara de Nisa tinha deliberado que o povo da sua vila

também tinha direito a usufruir dos pastos e frutos das terras do Mato da Pova e do Paianes, que em parte se encontravam no Ter de Nisa. Assim, planeavam ocupar essas terras e esperavam contar com o apoio das gentes da Pova e Castelo de Vide, que até à data tinham esse direito. Sabendo que uma tal ação suscitaria uma reação violenta do donatário das terras, o Marquês de Loulé, e do seu rendeiro Francisco Nunes Viseu, o juiz da Póvoa tentou dissuadir os dois homens de Nisa dos seus intentos. Estes, porém, estavam demasiado entusiasmados com a onda de mudanças que varreu o país de norte a sul. Não só não quiseram ouvir as advertências do povoense, como ainda ameaçaram que, se não tivessem o seu apoio, a Póvoa e Castelo de Vide perderiam o direito a pastorear nessas terras. Depois de acalorada troca de argumentos, José Carrilho Pereira concordou em apoiar a iniciativa e prometeu contactar a gente de Castelo de Vide para também marcar presença. Embora não acreditasse no sucesso da ação, José Pereira considerou que aquela seria uma boa oportunidade para mostrar ao donatário e ao rendeiro o descontentamento do povo pelos sucessivos atropelos aos seus direitos, que há muito vinham sendo por eles praticados. Pensou então numa forma de participar na ocupação, mas de forma controlada. Permitisse dar a entender às autoridades que o que faziam era um simples protesto. No entanto, sabia bem quão difícil era controlar um amontoado de gente. E era esse o receio que o atormentava naquele momento de espera. Na verdade, os lavradores da Póvoa e Castelo de Vide tinham razões de sobra para apoiar uma ação de protesto contra os senhores da terra. O donatário Marquês de Loulé tinha feito um contrato de arrendamento com Francisco Nunes Viseu, um grande comerciante que deitava mão a qualquer negócio que considerasse rentável. Este, por sua vez, fez sociedade com Manuel de Santiago para gerir a lavoura nas terras pertencentes ao Marquês. Para sustentar esta cascata de gente que vivia dos impostos, rendas e foros aplicados aos lavradores, tornava-se necessário subtrair o máximo lucro, muitas vezes à custa dos direitos definidos no foral da terra. Manuel de Santiago vinha exigindo pagamentos de ervagens nas meadas, arrendava o sovral do Mato da Póvoa a estranhos ao Conselho da Póvoa, tinha vedado o carvalhal, até então baldio, e distribuía as terras para lavar a quem melhor o serviço. Tudo isto contra o estipulado no foral Manuelim. O juiz da Póvoa consultou de novo o relógio e deu indicação aos cerca de 40 homens que o seguiam para iniciarem a subida até ao cruzamento da estrada de Nisa, o ponto de encontro combinado. Ex-chegados, ouviram de imediato o ruído das carroças de Castelo de Vide, que não tardaram a juntar-se-lhes. Enquanto os homens das duas terras vizinhas confraternizavam, comentando a ação que estavam prestes a desencadear, José Carrilho Pereira chamou de parte o seu colega de Castelo de Vide e, mais uma vez, acertaram o modo de atuar já antes combinado. Não demorou muito até que surgissem os primeiros nisenses. Os dois juízes ficaram espantados quando começaram a perceber o número de pessoas que se aproximava. E mais espantados ficaram quando viram aparecer porcos, ovelhas e cabras. A preocupação do juiz da Póvoa aumentou substancialmente e começou a temer que as coisas se descontrolassem e acabassem em violência. Manuel Bernardo e Francisco Carita, os homens da Câmara de Nisa, apressaram os cavalos que montavam e aproximaram-se dos dois atónitos juízes. Depois de uma acesa troca de palavras, em que estes acusavam os nisenses de não os terem informado da dimensão da sua comitiva e muito menos dos animais que traziam, os ânimos acalmaram e decidiram continuar com o plano traçado, com a promessa de evitar violência. Abriram as cancelas que davam acesso ao Mato da Póvoa e conduziam os gados para dentro da propriedade, que de imediatamente começaram a pastar tudo o que podiam. O facto de ser aquela amanhã de dia de Natal deu tempo suficiente para percorrer todo o Mato da Póvoa e passar à Tapada do Paianes antes dos acontecimentos chegarem aos ouvidos do guarda do rendeiro das terras. Logo que soube do sucedido, o guarda apressou-se a aparelhar o cavalo e partiu a galope para o local. Não lhe foi difícil seguir o rastro dos invasores, ainda encontrá-los já no Paianes, aonde percebeu que já tinham arrombado e roubado um palheiro onde se guardava lã e outras forragens para o gado, produtos que estavam a ser carregados em carroças. Aproximou-se da multidão, convencido que a sua autoridade poderia pôr cobre ao tumulto. O guarda referiu o cavalo e gritou para a multidão que estavam a invadir uma propriedade que era um crime grave. De imediato foi rodeado pelos vários homens. Nesse momento, José Carrilho Pereira meteu dois dedos na boca e soltou um assobio estridente, o sinal previamente combinado para abandonarem o local. Já não assistiram

ao derrubo do guarda do cavalo e às ameaças de morte que lhe fizeram, bem como a expulsão e arresto dos porcos do rendeiro. Em 15 de junho de 1820, o Diário da Regência, órgão oficial do governo, publicava a portaria emitida nesse dia, onde se descreviam os acontecimentos de 25 de dezembro de 1820 e as suas consequências. Enquanto os homens da Póvoa e Castelo de Vide escaparam a consequências graves, os dois homens de Nisa foram impedidos de exercer funções camarárias. Dois dias depois da publicação da portaria, José Carrilho Pereira enviou às Cortes uma petição com as reivindicações dos lavradores da Póvoa.

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Olá, o meu nome é Cristina e venho falar-vos sobre dinâmicas da espiritualidade. Desde muito cedo pude conceber e compreender sobre vários formatos que nós, seres humanos, estamos longe de ser apenas corpóreos ou seres físicos. Com isto, quero dizer que quase sempre tive uma consciência expandida acerca do mundo e do que nos rodeia. Quero concluir que ganhei noção de que somos sementes estelares com consciência crística e dotados de luz interna. Luz essa que serve de candeia, se assim quisermos, para nos guiar por entre caminhos e, por conseguinte, decisões de vida. Nós, enquanto seres sencientes, estamos capacitados para levar uma vida feliz e próspera, tudo em consonância com o nosso propósito de vida. Alguns de vós estarão a pensar para vocês mesmos, talvez. Então, e aqueles que nascem com alguma deficiência em algum nível ou fator? Ao que respondo, cada um de nós traz a simbologia ou a cruz do nosso propósito em concordância com aquilo que viemos aprender aqui na Terra. Quando nasce esta compreensão do eu, surge a gratidão. É claro que há aceitação de algumas condições, como mazelas ou faltas, como a ausência de saúde perfeita em alguns de nós, nem sempre é simples ou fácil de digerir, mas é parte dessa mesma integração no nosso propósito de evolução terrena.

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6: O grupo de 6 ciclistas de Porto Alegre, que integra a iniciativa solidária da Lar pela Vida, concluiu esta sexta-feira com sucesso as 7 etapas da travessia integral dos Pirineus, encerrando um desafio que começou a 22 de agosto, dia em que partiram de Portugal como a França. Tal como em anos anteriores, a totalidade dos donativos angariados reverte para o grupo de apoio de Porto Alegre da Liga Portuguesa contra o Cancro, que presta apoio social, logístico e emocional a doentes e famílias da região. Ora, com o desafio concluído, os ciclistas sublinham o orgulho de representar a causa e a vontade de continuar a pedalar pela vida em futuras ações solidárias.
7: E pronto, passados 7 dias, 7 etapas, chegamos ao Mediterrâneo e cumprimos o nosso objetivo. Conseguimos atravessar a cordilheira dos Pirineus e unir o Oceano Atlântico ao Mar Mediterrâneo. Conseguimos trazer o garrafão intacto, quer dizer que todos conseguiram superar as 7 etapas, não houve desistências, correu tudo espetacularmente bem.
6: Declarações de João Feiteira, que juntamente com Júlio Ceia, Paulo Miranda, Vítor Cordeiro, Joaquim Almeida e João Albuquerque percorreram cerca de 900 quilómetros entre o Atlântico e o Mediterrâneo ao longo de uma semana de etapas consecutivas, consideradas as mais exigentes desde que esta iniciativa foi criada.

0: As burlas por a simulação de acidentes de aviação voltaram a crescer no país e já provocaram, entre janeiro e junho de 2026, 72.540 euros em prejuízos, valor que praticamente iguala o total registado em todo o ano de 2025, que foi de 77.480 euros. A Guarda Nacional Republicana alerta para a sofisticação crescente deste tipo de crime, marcado por falsas colisões, exigência de pagamentos imediatos e tentativas de acesso a contas bancárias. Num dos casos, o prejuízo individual atingiu 15.450 euros. No primeiro semestre foram registadas 30 denúncias, um aumento de 15,4% face aos 26 casos reportados no mesmo período do ano anterior. O fenómeno também atingiu o Alentejo, onde Porto Alegre e Évora registaram um caso cada. Já Beja, com 3 ocorrências, mantém-se como o distrito mais afetado da região, ultrapassando vários territórios de maior dimensão populacional. No conjunto alentejano, o primeiro semestre revela uma presença efetiva deste tipo de burla, ainda que com expressão distinta entre distritos. A Guarda Nacional Republicana reforça o apelo para que os cidadãos não efetuem pagamentos imediatos, recolham informação sobre o alegado acidente e contactem de imediato as autoridades sempre que existam dúvidas sobre a veracidade da situação. A Câmara Municipal de Gavião emitiu um parecer desfavorável ao projeto fotovoltaico e eólico apresentado pela Endesa, justificando a decisão com a dimensão das áreas previstas, a pressão acumulada no território e o impacto das linhas de alta tensão associadas ao empreendimento. A decisão foi explicada pelo presidente da autarquia, António Severino, em entrevista à Rádio Porto Alegre, onde detalhou o enquadramento técnico e legal do processo. O presidente referiu que o município tem recebido várias intenções para novos parques fotovoltaicos e eólicos. A estratégia da autarquia tem sido emitir pareceres desfavoráveis quando os projetos não se enquadram na visão definida para o território, nomeadamente nas áreas próximas de aldeias, percursos pedestres e zonas classificadas no plano diretor municipal.
1: Nós aqui argumentamos que há determinadas infraestruturas, por exemplo, a nível ligadas à natureza, percursos pedestres, há a questão das áreas à volta das aldeias. É isso que agora estamos a argumentar quando emitimos um parecer desfavorável a estes projetos. Temos um parque fotovoltaico com cerca de 80 hectares de área de implementação, 400 é a área total dos parques, e o que estamos a tentar fazer é, temos várias intenções para mais parques fotovoltaicos e eólicos se instalarem no nosso concelho, e o que estamos a fazer é, dentro daquilo que nos é possível, emitir pareceres favoráveis, tendo em conta aquilo que é as nossas pretensões para o território.
0: O projeto da Endesa abrange também os concelhos de Pontes de Ouro e Crato, prevendo a construção de uma subestação e a passagem de várias linhas de alta tensão. Questionado sobre a possibilidade do projeto avançar, apesar do parecer negativo, António Severino afirmou que espera que tal não aconteça, sublinhou que o município tem procurado defender o ordenamento do território e evitar que infraestruturas provenientes de outros concelhos condicionem o desenvolvimento local.
1: Eu espero que não. Este projeto de Endesa engloba outros concelhos vizinhos, como é o caso da Ponte Soura e do Crato e Gavião, é um grande, e eu posso lhe dizer que um dos nossos argumentos é que muitas das linhas que vêm de outros concelhos, como é o caso de Ponte Soura e do Crato, que vão passar pelo território, ou seja, vai haver o segundo projeto que está neste momento em fase do licenciamento. Isto ainda está em consulta prévia, mas segundo o que está mais projetado há uma subestação no nosso concelho e todos os outros concelhos, as linhas de alta tensão vêm passar pelo nosso concelho e a partir daqui saem dos três

0: parques do Crato, Ponte Sor e Gavião. E a partir daqui depois vão diretamente para o PED. O que nós muitas vezes não ligamos, só ligamos à parte ao que está no terreno, mas depois o que está em cima também nos afeta. Nós temos aqui aldeias completamente, que vão ficar completamente cercadas com as linhas de alta tensão dessas infraestruturas. E é isso que nós não queremos. Quem é que agora quer estar, para além de ser prejudicial para a saúde, pronto, é toda aqui uma configuração do nosso concelho que fica completamente vedada ao tipo de investimentos e é isso que defendo para o concelho.
1: Ora, o processo encontra-se ainda em fase de consulta prévia, aguardando a decisão das entidades competentes. A Feira das Cebolas regressa ao Parque de Feiras e Exposições de Porto Alegre, a partir do dia 10 e até ao dia 13 de setembro, com um cartaz musical que traz à capital do Alto Alentejo nomes como Nininho Vaz Maia, Vanzi, Bandidos do Cante, Marina e Melisa, Los Romeros, Piquica, o DJ Diogo Borrego e a dupla Mete Cassetes. O certame, organizado pela Câmara de Porto Alegre, em parceria com a Associação dos Agricultores do Distrito de Porto Alegre e o NERPOR, mantém a matriz que o caracteriza com gastronomia típica, artesanato, mostra agropecuária, atividades económicas, uma gala equestre e a tradicional corrida de touros. Com artistas de diferentes estilos e públicos, a Feira das Cebolas reforça a aposta na animação noturna, prometendo encher o recinto e marcar o regresso de um dos eventos mais emblemáticos do calendário da capital de distrito. O Portalegrense é a primeira equipa do Alto Alentejo a entrar em campo no próximo fim de semana, inaugurando a participação de 3 emblemas do Distrito de Porto Alegre na primeira eliminatória da Taça de Portugal 2026-2027. Domingo, às 14 horas, a formação de Porto Alegre recebe o Santo António no jogo com o relato na Rádio Porto Alegre, assumindo o primeiro capítulo local da prova rainha do futebol português. Pouco depois, às 17 horas, será a vez dos gavinenses que viajam até ao terreno do Mação para disputar igualmente a ronda inaugural da competição. A equipa de Gavião encara o encontro como um desafio exigente. Fernando Lopes, treinador dos gavinenses, antevê um adversário bem orientado, com qualidade individual e coletiva, e reconhece que o duelo, marcado também por rivalidade regional, deverá ser equilibrado. Ainda assim, sublinha que o grupo parte com ambição clara de seguir em frente, apesar de o plantel ainda não estar totalmente fechado.
2: Espero um jogo difícil, espero encontrar dificuldades, porque sei, já vi a equipa de Mação, é bem orientada, tem bons jogadores, é uma boa formação, mas pronto, vamos com o objetivo de conquistar, passar à segunda eliminatória da taça. Mas vai ser um jogo difícil, visto que acontece que é um derby também, e pronto, o Mação é uma boa equipa, nós também só fechamos com alguns jogadores este ano, ainda não temos o plantel fechado, mas pronto, vamos lá com o objetivo de passar à segunda eliminatória.
1: Fernando Lopes, até onde é que a sua equipa pode ir, ou qual é o objetivo da sua equipa para esta competição rainha do futebol português?
2: Pronto, a nossa ambição é passar à segunda fase e é, pronto, sabemos que há boas equipas na Taça de Portugal e há equipas do Campeonato de Portugal que já começaram a trabalhar muito mais tempo, têm outro ritmo, mas pronto, vamos lá com o objetivo de passar e de estarmos na próxima eliminatória.
1: Também a contar para a Taça de Portugal, a equipa do Elvas entra em campo apenas na semana seguinte. O conjunto reano recebe o São Roque dos Açores no dia 6 de setembro às 11 horas da manhã, complementando assim a estreia das equipas do Distrito de Porto Alegre na edição 2026-2027 da Taça de Portugal. A confecção ao vivo de Bolemas, dinamitada pela despensa franciscana, marcou esta sexta-feira um dos momentos da reportagem da Rádio Porto Alegre na Feira de Artesanato e Gastronomia do Crato, num espaço dedicado a show cooking. Segundo

0: junto à vereadora Sandra Cardoso. Este espaço foi concebido para acolher demonstrações práticas com três propósitos centrais, nomeadamente reforçar a feira através de maior interação com os visitantes, evidenciar o que de melhor se produz no concelho e garantir promoção e visibilidade a um conjunto alargado de empresários e artesãos locais convidados a integrar a iniciativa.
1: Este é um espaço que foi criado para fazer face a um show cooking e ao artesanato ao vivo, com três objetivos associados muito importantes. Por um lado, reforçar a feira de artesanato e gastronomia, dando este sentido prático e interação com os visitantes. Por outro lado, também mostrar aquilo que melhor fazemos no Conselho do Crato, e por isso convidamos um conjunto alargado de empresários e de artesãos, e também promover e dar visibilidade a esses mesmos empresários e artesãos que são do Conselho do Crato.
0: Para o grupo Amatoscar, voltou este ano a marcar presença no certame. A empresa sublinha a ligação antiga e consistente à região e ao Festival do Crato, relação que se tem fortalecido ao longo dos anos. Assinalando os 40 anos da marca, André Relvas, em representação do grupo Amatoscar, destaca que o crescimento da empresa acompanhou igualmente a evolução do festival.
2: A Amatoscar tem uma ligação forte à região, já tem uma relação muito forte com o Festival do Crato desde há muitos anos. O Festival do Crato foi crescendo, a Amatoscar, que este ano comemora 40 anos, foi também ela crescendo. É concessionário Hyundai, é uma das nossas marcas, praticamente 30, e é com ela que estamos aqui no Festival do Crato mais uma vez.
0: O Festival do Crato despede-se este sábado com uma última noite que junta música internacional e eletrónica num encerramento que deverá voltar a encher a Vila Alentejana. A edição de 2026, integrada na 40ª Feira de Artesanato e Gastronomia, reforça o estatuto do certame como um dos maiores eventos de verão do Alentejo, recebendo milhares de visitantes ao longo de 4 dias. O programa deste sábado arranca às 21h30 com Buba Espinho, que leva ao palco principal as sonoridades do canto e da música tradicional alentejana. Às 23h05 sobe ao palco britânico Callum Scott, um dos nomes internacionais mais aguardados desta edição. A madrugada fica entregue à música eletrónica. À 1h, os caretos tomam conta do palco antes do projeto Remember Old Times, às 2h50, recuperar clássicos e memórias da música de dança, prolongando a festa madrugada dentro.
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0: 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As duas exposições estarão patentes ao público até 30 de setembro. 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
1: Boa tarde, 19 horas com 27 minutos, sábado 29 de agosto. Começa aqui a emissão especial de hoje do Festival do Crato, 40ª Feira de Artesanato e Gastronomia, hoje que é o último dia deste certame, desta edição 2026.
0: 26, 27, 28 e 29.

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3: Daqui a pouco já vamos até ao Crato, onde está a Carla Aguiã e também o César Azeitona. O programa de hoje é marcado pelas atuações de Buba Espinho, a partir das 21h30, Callum Scott, a partir das 23h05, Caretos sobem ao palco à 1 da manhã e depois, 2h50, Projeto Remember All Times. Fechou então assim esta edição 2026 do Festival do Crato. E para já ficamos com a música de Buba Espinho com o Farol, depois Biblical de Callum Scott.

farol de Buba Espinho, ele que vai estar esta noite a partir das 21h30 no Festival do Crato e mais tarde às 23h05 será a vez de Callum Scott.

0: Biblical de Callum Scott, ele que vai estar esta noite no Festival do Crato. E é no Festival do Crato que está o César Azeitona e a Carla Aguiã. Olá, boa tarde.
1: Olá, muito boa tarde mais uma vez e entramos já no último dia do Festival do Crato e da Feira de Artesanato e Gastronomia. Encontramos-nos aqui precisamente na zona da feira, que assinala na edição de 2026 40 anos, na zona do show cooking e de artesanato ao vivo, todos os dias com novidades. Hoje

0: Tivemos, a partir das 18 horas, o restaurante O Priorato do Crato, depois artesanato de Paulo Teodoro e agora ainda a terminar o Teclameco da Lourdes. Da Lourdes, com quem vamos ter a oportunidade de falar dentro de alguns minutos. A Lourdes que esteve aqui a explicar como é que se confecciona este doce típico do Crato. Trouxe alguns doces já preparados, naturalmente, porque, segundo conseguimos perceber, o Teclameco depois vai ao forno durante cerca de 45 minutos. Mas sobre isso e outras coisas vamos falar mais daqui a pouco com a Lourdes. A dizer também que neste sábado, e quando aqui chegámos, já se nota muito mais movimento. Ontem foi um dia de lotação esgotada no festival, e efetivamente isso foi bem visível também aqui na Feira de Artesanato e Gastronomia, com a zona da gastronomia completamente cheia, muitas pessoas já estar por aqui, muitas pessoas nas tasquinhas, muitas pessoas no recinto do festival, de resto, como é já costume neste evento. Aqui no palco Delta, na Feira de Artesanato e Gastronomia, também há animação musical, já começou, aliás, às 19h30, com Clara Ouro e depois, a partir das 20h30, só chutos, isto aqui no palco Delta, na Feira de Artesanato e Gastronomia. Quanto ao palco principal, o palco do Festival do Crato, já tivemos ainda há pouco a oportunidade de ouvir alguns dos nomes que vão por aqui passar, e prevê-se, portanto, uma noite com uma nova enchente aqui na Vila do Crato. Dizer também que temos agendada para pouco depois das 20 horas uma entrevista com o Presidente da Câmara Municipal do Crato, Joaquim Diogo, para, ainda que provisório, fazermos já um género de balanço desta edição. E nesta altura, o César está ali junto à zona do Show Cooking, onde as pessoas que aqui assistiram a esta demonstração da confecção do Teclameco estão a aproveitar para provar um pouco desta iguaria doce. É sempre assim que tem funcionado ao longo destes últimos dias, portanto todas as refeições que são aqui preparadas e os doces, depois quem assiste tem a oportunidade de provar. E o César ontem também provou, não foi assim, César?
1: Isso mesmo. Ora, muito boa tarde, e de facto estamos aqui, as pessoas já estão aqui a tentar degustar o Teclameco. Vamos perguntar às pessoas, umas fogem. Então, o Teclameco é bom?
2: É bom, é muito bom.
1: Consegue fazer a descrição do que é que ele é feito?
2: É comendo óleo.
1: É bom! Já provou. Para o que é que leva? É amêndoa?
3: Deve ser amêndoa, farinha, eu não conheço a receita. Eu não conheço. Mas amêndoa leva certamente, e ovos. E é muito bom, e aconselho aí pedir um bocadinho, porque quando provar, não vai desistir.
1: Pois é.
3: Sou daqui e é por isso que eu lhe digo que é muito bom. Vem cá de vez em quando e procuro sempre comer.
1: E sendo a senhora desta zona, aqui do Crato, sempre se habituou até a fazerem os seus familiares, as vizinhas?
3: Não. Eu nunca fiz.
1: Sim, mas familiares, pessoas conhecidas, faziam.
3: Minha mãe não fazia. Quando eu era pequena, não fazia. Mas isto é muito bom, portanto, aproveite e vá provar.
1: Obrigado pela vossa atenção. Agora, vamos também tentar aqui perguntar a outras pessoas. Muito boa tarde. Eu sei que não se deve falar com boca cheia, mas...
4: Está aqui a trabalhar em casa.
1: Como é que descreve o Teclameco?
4: Muito bem. Esta será aqui. Como é que chama, minha senhora?
5: Um paraíso na boca.
4: Guimarães.
1: Um paraíso na boca. Já tenho aprovado o Teclameco.
5: Num batizado já tinha aqui. É muito bom.
1: E consegue fazer uma descrição do que é que ele é feito?
5: É doce de ovos e amêndoa.
1: E é tentador, não é?
5: É muito tentador.
1: Como é que é essa primeira descrição que fez no início?
5: É o paraíso na boca.
1: Paraíso na boca. Muito obrigado, e continuo com esse paraíso na boca. Há aqui uma boa descrição também do Teco Lameco. O público aqui presente vai responder daqui às questões também deste show cooking, mas também aproveitam e levam uma amostra. Muito boa tarde. Como é que descreve este Teclameco?
5: É maravilhoso. É um doce típico aqui da região, à base de ovo e amêndoa, e é um dos meus preferidos.
1: Mas já tinha provado anteriormente?
5: Sim, sim. Já sou fã do Tecla Mecla e da Dona Lourdes, e a minha mãe também sabe fazer. Minha mãe é daqui do Crato, e adoramos. A minha avó, então, esse era incomparável.
1: Então, quando está a trincar o Tecla Mecla, e neste caso está-se a lembrar da sua mãe, está-se a lembrar da sua senhora, sua avó.
5: Exatamente, era uma tradição de família.
1: E é muito diferente o Tecla Mecla feito pela avó e aqui em relação à da Lourdes, à comparação?
5: À comparação, da minha avó tem-se inconfundível, porque para além de tudo tens todo o sentimento que ela punha.
1: Olha, então só com essas suas palavras e com esse seu olhar, uma boa continuação e obrigado também por se exprimir dessa forma. Muito obrigado, uma boa continuação. E daqui a pouco, Carla Aguiar, vamos também nós tentar falar com a própria Lourdes, a autora desta iguaria que está a fazer as delícias dos presentes, e também nós daqui a pouco iremos certamente provar este Tecla Mecla e saber se realmente paraíso na boca.
0: Não sei se vamos conseguir provar, porque hoje efetivamente houve aqui muita procura por este doce típico do Crato Tecla Mecla. Não sei se vamos chegar a tempo, mas ontem pelo menos tiveste a oportunidade de provar o fígado de pato do chefe Júlio. Eu vou também aqui tentar falar com estas senhoras que provaram o Tecla Mecla. É sobre isso, não é nada, não vou fazer nenhuma pergunta inconveniente. Foram provar o Tecla Mecla?
6: Fomos, sim, senhora.
0: Como é que se chama?
6: Maria.
0: Maria está aqui a representar a comunidade intermunicipal.
6: Exatamente.
0: E tem assistido a este show cooking todos os dias.
6: Todos os dias, e tenho provado todos os dias.
0: E então, que dia é que foi assim da sua eleição?
6: Eu gostei muito o doce que trouxe o Martinho, de Porto Alegre, aqui do restaurante Priorado.
0: Foi o quê?
6: Que é um prato típico alentejano, que é umas fobrinhas com migas de batata. É um prato típico alentejano, mas para mim foi dos preferidos até agora.
0: E o Tecla Mecla, já conhecia?
6: Já conhecia, e também é sempre uma delícia.
0: Esta iniciativa, portanto, resulta muito bem, as pessoas juntam-se aqui e depois têm a oportunidade de provar e aprender também sobre a confecção destas iguarias aqui do nosso Alentejo.
6: Sim, sim, concordo plenamente, sim.
0: E como é que se chama?
6: Ana.
0: Ana, já conhecia também o Tecla Mecla?
6: Já conhecia, até porque eu sou do Crato.
0: E qual é que foi assim, também conseguiu provar um bocadinho de tudo nestes últimos dias?
6: Porque só estive aqui hoje, portanto só provei hoje.
0: Então e falem-me um bocadinho sobre este vosso stand, o que é que estão aqui a fazer, o que é que têm feito diariamente?
6: Hoje temos promovido o território do Alto Alentejo, e também temos promovido um pouco dos nossos projetos que temos. Um deles, tivemos uma atividade ontem e anteontem, que é com o Reciclete. Temos tido um jogo assim mais dinâmico para as crianças sobre a reciclagem, e pronto, é um pouco aqui também o que estamos a fazer, mostrar o que o território tem de bom e puxar.
0: De que forma é que é feita essa promoção? As pessoas fazem perguntas, mostram interesse?
6: Sim, sim, têm feito algumas perguntas. Nós temos aqui alguns folhetos informativos, também damos as informações que são necessárias. Temos um monitor e também estamos a passar alguns vídeos, também a promover alguns projetos que foram feitos no território, e é um pouco por aí também aqui a nossa presença.
0: Hoje já estamos no último dia, muitas pessoas...
6: Sim, sim, na quarta-feira e na quinta-feira não houve assim tanta gente, notámos que o movimento é um pouco mais fraco, mas hoje sim, foi um boom enorme, e espero que hoje também haja muito mais pessoas aqui e muito mais movimento.
0: Os stands fecham à meia-noite, depois ainda aproveitam o festival.
6: Sim, hoje por acaso não. Hoje por mim não, vou para casa, mas sim, sim, temos a oportunidade sempre de, assim que acabamos aqui o trabalho, aproveitarmos um bocadinho.
0: Ok, muito obrigada e bom resto de feira e festival. E julgo que o César agora já estará perto de Lourdes, que vai falar mais um pouco sobre este teclamec, doce típico aqui do Crato, quando começou também a Bandostica aqui a animar a feira de artesanato.

0: de gastronomia. Ontem também já por aqui andaram a percorrer estas ruas da Feira de Artesanato e Gastronomia do Crato, a espalhar música, a espalhar animação. Vamos então aguardar que a Lourdes tenha disponibilidade para falar à Rádio Porto Alegre sobre o doce que esteve aqui a confeccionar, o Teclamento.
1: É isso mesmo. Então vamos falar aqui com a autora, a protagonista deste momento. Eu estive a falar com alguns presentes e iam todos paraíso na boca. Como é que descreve esta reação das pessoas em relação ao Teclameco?
2: Para mim não é surpresa, porque toda a gente me diz que adoram e Teclameco é um sucesso. Mas fico muito contente e muito orgulhosa em ouvir essas palavras.
1: O Teclameco, que é um doce típico aqui do Crato, foi alguma familiar que a ensinou?
2: Não, eu aprendi num curso de culinária há 30 anos e desde aí comecei a confeccionar o Teclameco, começou-se a tornar um sucesso. Como tenho um café aqui no centro da vila, o Café Tasco, comecei a meter lá o Teclameco, as pessoas começaram a dar um feedback muito bom e comecei há 28 anos que faço e tem sido um sucesso cada vez maior.
1: E ao longo deste período de tempo tem tido algumas inovações ou mantém sempre aquela tradição?
2: O Teclameco mantém sempre os ingredientes e tudo o que o caracteriza. Não lhe mexo, não altero a receita. A inovação é que vou criando outros tamanhos. Já cria um Teclameco, normalmente é o Teclameco grande, já fiz um pequenino, que também vendo, e agora, o ano passado, lancei os teclinhos, que é um Teclameco em miniatura, é um Teclameco individual, para se comer individualmente em miniatura, que acho que é o tamanho ideal para as pessoas comerem e beber o seu cafezinho.
1: O tamanho será esse que saiu de... Ah, é aquele, é mais ou menos. Está ali a olhar para o César, que é uma coisa... É, não é? É para mim este Teclamecozinho tão simpático. Eu perguntava às pessoas, então... O que é que sabe o Teclameco? Umas diziam amêndoa, isto tem ovos. Quais são os ingredientes, Lourdes?
2: O Teclameco, como sabe, é um doce conventual e os doces conventuais são todos muito feitos à base de ovo, amêndoas, e a base dele é mesmo a amêndoa, os ovos, depois leva açúcar, né? Bastante açúcar, por isso é que se torna um doce muito, muito doce. É o que as pessoas dizem que é muito doce e acho que é quibê. Acho que está no ponto.
1: Então, com este tamanho, deve ser mesmo o ideal, não é?
2: Sim, aconselho a provar e depois a dizer também o que é que achou.
1: Sim, e documentou-se em relação à história do Teclameco?
2: Sim, há várias versões, mas a versão que mais dizem é que aqui no Castelo da Azinheira, no Crato, foi encontrado um livro, e o livro tinha as páginas todas em branco, exceto uma, que era a que tinha a receita do Teclameco. E pronto, e a história que eu sei é mesmo essa.
1: Isso é muito interessante, a história, quando nós começamos a esvaculhar, é uma coisa impressionante. Há muita gente a fazer também Teclameco aqui no Crato?
2: Sim, há por aí, há algumas pessoas a comercializar, nem tanto, mas há por aí algumas pessoas que fazem, sim.
1: Ouviu-se falar neste ano, neste evento, esta inovação que era de gelado?
2: Sim, mas o gelado não é meu, o gelado é...
1: E o que é que tem a dizer?
2: Gostei muito, provei, tive a oportunidade de provar e gostei. Acho que foi uma combinação muito perfeita, acho que estava muito, muito bom. Este ano tivemos o primeiro concurso do Teclameco aqui no Crato, onde nós ganhámos o primeiro prémio, e o prémio inovação foi os teclins, que é este Teclameco canino, e ganhámos o primeiro prémio com o Teclameco.
1: Para ganhar prémios tem umas mãozinhas de ouro, não?
2: Pois, disse, já não sei. Eu faço com muito gosto e muito amor. E com ingredientes muito bons. Agora o resto não sei, mas eu acho que só o amor e a dedicação que nós metemos no trabalho e os ingredientes serem bons, acho que faz logo do doce ficar.

0: é diferente de tudo o que é feito com amor.
1: Leva muito tempo a ser feito o teclameco?
0: Entre o confeccionar e a cozedura, à volta de uma hora. A preparação leva para aí, até leva mais, a preparação leva para aí meia hora, depois vai a cozer em 45 minutos.
1: Como é que a Lourdes tem assistido a estes 40 anos da Feira de Artesanato e Gastronomia do Crato? Isto mantém-se ainda bem, sempre bastante forte este evento, e nesta altura o Crato transforma-se.
0: Eu acho que tem sido uma evolução ano após ano, acho que cada vez está melhor. Eu falo por nós porque temos um café aqui no centro da vila, que é o Café Tasco, e acrescentamos a garagem, que é um bar que temos, onde os miúdos aderem muito, a população adere muito, e temos um feedback sempre muito bom em relação ao festival. Até os festivaleiros adoram vir para o Festival do Crato. Acho que está a evoluir de ano para ano, cada vez melhor.
1: Vou-lhe agradecer ter dado estas palavras, esta entrevista aqui para a Rádio Porto Alegre, e também aqui o nosso amigo Teclamecozinho, não é? Coitadinho,
0: Teclinho.
1: É tão Teclinho, coitadinho. Olha, vai à vida, está bem? Muito obrigado, Lourdes. Uma boa continuação. Muito agradecido também pelas suas palavras. E, Carla Aguiar, eu tenho então este exemplar aqui na minha mão. Vou agora degustá-lo, não é? Porque ele está a olhar para mim e está a dizer:
0: olá, César, então, tudo bem?
1: Carla Aguiar.
2: Já percebi que conseguiste provar o teclameco depois da entrevista à Lourdes.
1: É o último, é para mim.
2: Continuamos aqui ao som da Bandustica, que anima aqui a Feira de Artesanato e Gastronomia. Como falámos ainda há pouco, os nomes lá dentro são outros, não é? No festival. E como temos assistido aqui nestes dias de festival e de Feira de Artesanato e Gastronomia, desde cedo que muitas pessoas se juntam e que fazem fila até à abertura das portas do festival. Pessoas que vêm de várias zonas do país, de norte a sul do país, uns estreantes, outros repetentes aqui no Festival do Crato. Vamos ouvir as entrevistas feitas ontem, precisamente à porta da entrada principal do Festival do Crato.
3: Já vim muitas vezes, muitas, agora há 3 ou 4 anos que não vinha, mas vim várias vezes, para aí 6 ou 7 vezes seguidas. Depois fizemos um interregno por motivos pessoais particulares. E entretanto, este ano voltámos e pronto.
2: Mas já tem muitas histórias para contar do Festival do Crato.
3: Histórias para contar, muitas histórias.
2: Quer partilhar alguma ou não?
3: Olha, porque voltamos sempre, temos muitos amigos, e em cada ano que nós voltamos, temos sempre um bom encontro onde nos encontramos todos e onde bebemos umas bolas e petiscamos e conversamos e contamos peripécias do ano todo, e é muito giro. E a música é muito boa, e o convívio é muito bom, e eu gosto muito do Alentejo.
2: Vem todos os dias, este ano, nesta edição?
3: Comprei a pulseira, vem todos os dias. Aliás, eu cheguei na segunda-feira e vimos logo na terça. A partir daí temos vindo todos os dias.
2: E o que é que achou da evolução deste festival e da Feira de Artesanato e Gastronomia?
3: Está muito interessante agora, porque antigamente era mais complicado, porque há pessoas que infelizmente não têm poder económico para comprar a pulseira, não é? E também é isto. E também gostam muito de ver música e de ir aos petiscos, né? E assim têm a possibilidade de ter um palco fora do recinto, que tem música da terra, tem música de outros géneros, que não é aquelas bandas lá, que da Malta Nova, e as pessoas podem comer a sua refeição e ao petiscar e ouvir música e ter um serão mesmo agradável, sem ter que pagar a pulseira, porque infelizmente sabemos que há reformas baixas e que as pessoas não têm assim essa possibilidade de comprar pulseira, ir comer fora, e então há para todas as oportunidades. E a feirinha é muito engraçado, é muito agradável e é muito giro as coisinhas que se vende ali, e já estivemos a comprar. O artesanato é espetacular, eu gosto muito.
2: Está, Adelaide, vem em família este ano?
3: Sim, venho com o meu marido, e depois viemos para a casa de uns amigos, que é desta menina e da mãe, e viemos quase sempre para casa deles, e depois temos cá muitos amigos. Ai,

0: A maior parte que não são de cá, mas que têm aqui o ponto não, de encontro no festival. Por acaso, os amigos todos com quem eu me reúno cá são todos de cá. São todos alentejanos.
1: Todos alentejanos.
0: Alentejanos de Gema. Tu também és de cá?
2: Sim.
0: Como é que te chamas?
2: Maria.
0: Maria, e já foste ao festival. Que músicas é que gostaste mais de ver? As guerreiras do K-pop?
2: Sim, as guerreiras do K-pop.
0: E hoje também?
2: Sim.
0: Okay. E a Adelaide, tem assim algum nome preferido deste ano?
1: Os meus preferidos foi Soraya Ramos ontem, hoje Correia, que eu adoro e que vi muitos concertos dela, eu sou muito festivaleira, vou muitos concertos. sou muito. E gosto muito também dos Calema, mas quase todos os dias tem havido um grupo. Ontem gostei muito dos grupos da Mala Nova, do rap, eu adorei porque eu vi algo que Papilon não tinha visto e acho que ele fez um grande espetáculo, veio também, acho que está muito bom, está ótimo.
3: Eva, Bia.
4: E são de onde?
3: Setúbal.
4: Ah, é um bocadinho longe, estão cá acampadas?
3: Sim, estamos.
4: Quantos é que são?
3: Três.
4: O que é que vos trouxe ao Crato, especialmente?
3: O nosso primo já tinha vindo, ele tem vindo todos os anos e aconselhou-nos e trouxe-nos aqui este ano.
4: Vocês é a primeira vez?
3: É a primeira vez, que vai ser muito fixe.
4: É para retira?
3: Sim, agora isto é todos os anos.
5: É todos os anos.
3: Isto é mesmo muito chique, é diferente de Setúbal e acho que é muito chique.
6: De Lisboa.
4: De Lisboa também. E é a vossa primeira vez no Crato?
6: Não, já vi há alguns anos.
4: Costumam vir várias vezes?
6: Sim, sim.
4: E qual foi o artista que este ano vos trouxe?
6: Sara Correia.
4: Hoje,
6: sim.
4: E estão cá acampados?
6: Não, isso não.
4: Vieram mesmo hoje de propósito para vir?
6: Para ver a Sara Correia, sim.
4: E em termos do Alentejo, o que acham do Alentejo?
6: É sempre bom, é sempre sentirmos-nos em casa. E comemos bem, sempre.
7: Constança. Cátia.
4: E de onde é que vem?
7: Cascais, Pinhal Novo.
4: E o que é que vos traz ao Crato?
7: É o festival em si. Queria experimentar, nunca vim cá.
4: É a primeira vez? E em termos de artista, qual é o artista que vos traz?
7: Tecnicamente é para nós.
8: É para os nossos pais que queriam ver o Calema.
4: E o que acham do Alentejo?
7: O Alentejo é fixe, eu gosto do Alentejo.
9: Os visitantes ontem à entrada para o Festival do Crato, isto numa altura em que são 20 horas em Portugal Continental, estamos em emissão especial do Festival do Crato, 40ª Feira de Artesanato e Gastronomia. Daqui a pouco voltamos ao Crato também para o balanço desta edição 2026. Até já.
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1: Até sábado, Festival e Feira de Artesanato e Gastronomia do Crato, com emissões especiais na Rádio Porto Alegre, das 19 às 21 horas. Última noite do Festival do Crato, 40ª Feira de Artesanato e Gastronomia. Já ouvimos aqui nesta emissão especial Buba Espinho, que vai subir ao palco às 21h30, também Callum Scott às 23h05. Os Caretos vão atuar à 1 da manhã e aqui trazem-nos saudade.

0: Buba Espinho e Bárbara Tinoco ao teu ouvido. O Buba Espinho esta noite a partir das 21h30 no Festival do Crato, este que é o último dia e é dia de balanços, Carla Guian.
1: Precisamente, balanços, ainda que provisório, hoje ainda é uma noite que promete, tal como dizíamos ainda há pouco, à semelhança do que aconteceu ontem, temos aqui um boom de visitantes. Sexta-feira e sábado são sempre os dias mais fortes. Não sei se já temos números, está aqui connosco o Joaquim Diogo, Presidente da Câmara Municipal do Crato, mas eu suponho que, à semelhança de edições anteriores, e ontem sabemos que foi uma noite com lotação esgotada, os dias anteriores tivemos alguma chuva, não durante propriamente os concertos, o que foi muito bom, mas se calhar pode ter atrapalhado aqui um bocadinho as contas. De qualquer forma, já temos dados que nos permitam fazer um balanço desta edição de 2026 do Festival do Crato, sendo que aqui na feira não há números, mas conseguimos também perceber que muitos milhares de pessoas passaram por aqui nestes últimos dias.
2: Bom, acima de tudo, o balanço, assim, de uma forma muito global, é muito positivo e, como disse, de facto, o balanço não se faz agora, faz-se daqui a alguns dias, algumas semanas, eventualmente. Deixar aqui um cumprimento a todas as pessoas que nos estão a ouvir. Acima de tudo, eu guardo desta edição uma enorme satisfação de todas as pessoas que nos visitaram. Vi quase sempre caras muito alegres, muito felizes, pessoas muito, muito soltas aqui durante a Feira de Artesanato, durante o festival, e acho que isso para nós é muito positivo. Sem dúvida alguma que nós temos noção que nos primeiros três dias fomos um bocadinho atrapalhados pelas condições climatéricas, ou seja, não choveu durante a noite, mas as pessoas retraíram-se eventualmente de vir à noite, mas sem dúvida fizemos boas casas na mesma e cumprimos aquilo que era os nossos pressupostos para esta Feira de Artesanato e Gastronomia e para o Festival do Crato. Nós vamos ultrapassar as 50 mil entradas pagas no festival, o que é muito positivo para nós, e portanto é sempre manter aqui um marco muito grande. Aqui na Feira de Artesanato e Gastronomia eu penso que é mais difícil medir, mas nós também vai ser uma coisa que vamos querer alterar, vamos querer ter a noção sempre das pessoas que estão mais ou menos dentro da feira, utilizando aqui um novo sistema de controle de acessos por inteligência artificial no próximo ano, e portanto é já também uma das novidades que nós vamos querer ter, porque é muito importante em termos de segurança, mas eu creio que no mínimo entre 20 mil a 25 mil pessoas passaram também aqui na Feira de Artesanato e Gastronomia.

0: Uma feira que este ano também inovou, já a começar ali pela entrada, não é? Com a varanda do Grão Prior, muito bem feita, por sinal, e que dá aqui assim uma entrada diferente, completamente diferente, portanto, e vê-se mesmo que estamos no Crato e é uma réplica que está muito bem, muito bem feita. Isso é também para manter e para continuar a inovar. A zona do show cooking e do artesanato ao vivo, que também funcionou muito bem, sempre com bastante público e depois com a oportunidade das pessoas poderem provar o prato e no caso de hoje, o doce que está ali a ser confeccionado.
1: É, acima de tudo, isto era uma tradição que em tempos foi colocada no Crato, que era

0: o que é que devia ser, de facto, a entrada da feira, uma vez que demoravam as 40 edições, estavam várias coisas em cima da mesa, e eu lancei o desafio que uma das coisas que se calhar seria mais simbólico era voltarmos a uma entrada construída pelos nossos trabalhadores. Este trabalho foi colocado aos nossos carpinteiros, que aceitaram, e foi de facto feito totalmente na feira de, na nossa carpintaria. Depois foi uma empresa aqui que pintou a parte de base, e depois uma pintora especializada nestas matérias que, portanto, deu o toque final da pintura, mas acima de tudo é muito também isso. O show cooking já tínhamos apostado no ano passado, e o artesanato ao vivo correu muito bem. Este ano também fizemos aqui algumas alterações com a ajuda também de uma empresa do nosso concelho, a Moda e Caral, que fez a parte toda ali da parte do show cooking, que nos deixou muito orgulhosos. Nós desafiamos essa empresa e eles aceitaram o nosso desafio, e está também ali e também um pouco daquilo que é os nossos serviços. E depois também não posso esquecer, além de todos os chefes que passaram aqui, muitos deles com restaurantes no Crato, também aquele doce, o Tecla Meco, com a recriação em gelado, foi no primeiro dia, e acho que tem feito, de facto, deixar água na boca a todas as pessoas que provaram esse gelado.
1: Também, tanto quanto sei, por proposta da Câmara, foi criada a bandinha da Filarmónica do Crato, que animou e muito bem esta feira de artesanato e gastronomia. De resto, artesãos muito repetentes, algumas novidades. É essa também a aposta de futuro para este evento?
0: Sim, nós sentimos que o artesanato vive um desafio grande, para já, porque muitos dos artesãos que nós nos habituamos estão com alguma idade, e portanto não houve aqui uma renovação na maior parte das artes, o que infelizmente é uma constatação e não podemos fugir dela, mas também aparecem coisas boas, diferentes, com inovação, e que nós temos que aproveitar. Além disso, eu acho que há aqui um bocadinho de espaço para a Feira de Artesanato e Gastronomia do Crato se poder tornar uma feira, eventualmente mostrar também o artesanato do mundo, convidando aqui alguns artesãos de outros países a poderem estar num novo modelo de uma feira de artesanato. Eventualmente será difícil ao início, mas acho que nós temos que inovar para poder continuar a atrair pessoas aos nossos concelhos e ao nosso distrito.
1: A zona da gastronomia, suponho que não tenham nenhum tipo de queixas, porque pelo que temos observado todos os dias, grandes enchentes neste espaço. Voltando aqui ao festival, sabemos que desde que existe campismo, muitos mais jovens vêm ao Festival do Crato. No entanto, o cartaz mantém-se com dias para os mais jovens, dias para as pessoas de meia idade, e isso foi bem visível nas filas que se formaram logo ali durante estes dias. Este é mesmo assim um festival cada vez mais para jovens, mas sem esquecer as famílias, que pelo que tentámos e pelo que percebemos também em várias reportagens que fizemos, mesmo pessoas que vêm de várias zonas do país, de norte a sul, marcam aqui encontro no Festival do Crato para encerrar as férias de verão em beleza, não é?
0: Sim, este ano felizmente as filas foram muito menos frequentes do que aquilo que foram nas outras edições. É uma preocupação também nossa. Tivemos equipas móveis a tentar fazer troca de bilhetes, a fazer troca por pulseiras, e acho que correu muito bem desse ponto de vista, com, por exemplo, zonas de reforçada junto dos autocarros que fazem os nove circuitos dentro do Alto Alentejo. Depois dizer que tem que existir aqui um respeito de uma história que foi construída ao longo dos anos. Eu tenho 50 anos, vim ver espetáculos como, por exemplo, os Delfins contaram, em cima destes plátanos, que eram um bocadinho mais baixos, mas eu também era um bocadinho mais ágil na altura, e hoje vejo os Delfins num palco de dimensão internacional, como é no Festival do Crato. E eu tenho também, ou a minha geração, tem também que manter a frequência de ter oferta neste festival, mas nós também temos que estar atentos àquilo que são os novos gostos musicais. Os jovens hoje de 18 anos, de 20 anos, não ouvem aquilo que nós ouvimos, mas também há sempre aqui uma tentativa da nossa parte, da organização, que eles possam ser estimulados a ouvir outros sons. E acho que o Festival do Crato também consegue

0: segue isso um pouquinho, que é misturar, colocar pessoas da minha geração, um bocadinho mais velhos, a poderem ouvir o que os jovens ouvem e colocar os jovens a ouvir aquilo que nós ouvimos. E, portanto, o Festival do Crato é um pouco isso também, é a história, é uma mística própria, as pessoas às vezes não sabem não explicar muito bem, mas isto tem a ver com uma quantidade de anos que nós fomos fazendo uma educação, uma cultura Festival do Crato, uma cultura do Crato, em termos culturais, que as pessoas se habituaram, não é?
1: E é um festival que também habituou as pessoas a grandes nomes da música nacional e internacional. Isso é uma dificuldade que têm sentido ultimamente. Falou numa entrevista de lançamento do festival que depois da pandemia não ficou assim tão fácil o contacto ou a contratação de alguns artistas. Como é que vamos dar a volta a essa situação?
0: Cabe aos artistas e cabe a nós e também organizações, se calhar, dar outras oportunidades a jovens que estão agora a surgir. Mas, de facto, os grupos mais conceituados enverdaram por salas, enverdaram por, de facto, fazer apostas.
1: Concertos mais intimistas?
0: Mais dedicados, portanto, dessa própria banda. E nós temos que saber viver com isso. Também há uma quantidade de festivais relativamente grande para aquilo que eu acho que é a oferta do verão, mas isso também é o que é. Mas o que eu quero dizer com isto é, nós vamos fazendo o nosso trabalho, acho que conseguimos este ano um cartaz muito equilibrado, muito variado. Senti isso da parte do público e a resposta também ao nível da compra de bilhetes e da bilheteira foi positiva nesse sentido. É sinal que estamos a fazer as coisas bem, estamos com as pessoas certas, estamos a trabalhar de forma correta, sabemos os nossos limites, respeitamos-los e portanto é muito por aí. É desenharmos já aquilo que queremos para o próximo ano e dentro daquilo que é esse patamar irmos progredindo sempre, também dando aqui amplitude à inovação, como fizemos este ano com a Digital Box.
1: Não sei se já participou no programa da Rádio Porto Alegre, a playlist do Presidente, mas se participou, lamento, mas não ouvi. Se não participou, diga-nos deste cartaz qual é o seu artista preferido.
0: Isso é chato para quem é o principal organizador de um festival destes. Eu tenho muita curiosidade de hoje ouvir Callum Scott. Acho que vai dar um magnífico concerto. Eu sei que o Buba tem algumas coisas preparadas, que anda a preparar há muitos anos, em especial para o Crato, o que me deixa também muito satisfeito. Sei que os Caretos vão lançar aqui eventualmente uma música nova, o que me deixa também muito agradado e quero agradecer. Queria agradecer a cada um dos artistas que veio ao Festival do Crato. Mas de facto choveu durante três dias, mas a chuva maior foi ontem, que foi a chuva do amor do Escalema. Eu acho que o Escalema me conquistaram ontem com aquela multidão e com todo aquele ambiente que criaram, e portanto até hoje vou eleger o Escalema como a banda que me agarrou mais. Eu também não tenho muito tempo para ver espetáculos, é um facto. Consegui ver ontem 20 minutos de Calema e confesso que me conquistaram.
1: Presidente, uma questão que é aqui também incontornável, como lhe dizia ainda há pouco, e que tem marcado sucessivamente as sessões de inauguração desta Feira de Artesanato e Gastronomia e do Festival, que é a questão da barragem do Pisão. Dois secretários de Estado marcaram presença na sessão de inauguração. O Presidente fez questão também no seu discurso de apelar à união, a colocarem de lado quesílias, entre aspas, políticas. Conseguiu, enquanto Presidente da CIMA, da Comunidade Intermunicipal do Alto Alentejo, essa união dos 15 autarcas do Distrito de Porto Alegre. Ficou satisfeito com as respostas que obteve por parte do Governo, na voz dos secretários de Estado, em relação a essa questão da barragem do Pisão? E em que ponto é que estamos efetivamente?
0: Olha, em primeiro quero deixar mais uma vez um agradecimento muito grande aos senhores secretários de Estado que tiveram e que me orgulhou muito ter dois membros do governo na inauguração da Feira de Artesanato e Gastronomia. A todos os meus colegas, autarcas, a todas as individualidades, muito obrigado por marcarem presença e quererem estar sempre no crato. Pois, relativamente a esse projeto, que é a Barragem do Pisão, nós todos sabemos o contexto desse projeto. Aquilo que me deixa, de alguma forma, inquieto, não é o posicionamento do governo ou dos autarcas, que eu sei que ele é todo a remar para o mesmo sítio. Não há dúvidas sobre isso, acho eu. E este é um projeto para fazer, é um projeto que vai ser feito. As pessoas não tenham, por esta nossa forma de estar, não pensem que há aqui algum tipo de dúvida sobre este. Eu tenho a certeza absoluta que este projeto vai acontecer. Só que aquilo que eu peço é que não possamos estar 2 anos a fazer um estudo de impacto ambiental e que depois, de uma forma muito simples, alguém possa colocar uma ação em tribunal e que faça parar um projeto que foi estudado, foi escrutinado, teve 2 consultas públicas. Isso parece que é muito fácil. Hoje em dia, alguém dizia no outro dia, salvo erro, responsável pela água que une, que afinal em Portugal quem manda construir barragens é quem estuda direito e não quem estuda de facto a parte ambiental. Isso cria-me um bocadinho de confusão, mas eu acho que deve ser criada uma proteção ou uma legislação que proteja aquilo que o país escolher como estratégia nacional. Se os projetos são de interesse nacional, é porque estão dentro de um planeamento que fazem falta ao país, que fazem falta às regiões, e isso não pode ser parado de uma forma tão simples. Respeitando todos, é um facto, mas senão nós não temos planeamento, porque a seguir vamos ter o aeroporto e vai parar, a seguir vamos ter uma autoestrada e vai parar, a seguir vamos ter uma ponte e vai parar, a seguir vamos ter outra obra qualquer e vai parar, e portanto, dentro daquilo que é o planeamento, se o país escolheu esse planeamento, se escolheu essas opções, se é isso a prioridade do país, e portanto chama-se-lhe outro nome. Se não é projeto de interesse nacional, é projeto prioritário e de interesse nacional. Outra coisa qualquer, somos muito bons a criar nomes, mas acima de tudo, eu acho que nós temos de ser muito bons a criar legislação que proteja aquilo que nós planeamos para o nosso país. Nós somos acusados muitas vezes de não sabermos planear, não sabermos o que queremos para o nosso país. Ora, aqui dá-se precisamente o contrário. 15 autarcas de partidos diferentes, de conselhos diferentes, decidiram que o projeto principal e prioritário para o Alto Alentejo é uma barragem, a barragem do Pisão. Tem financiamento garantido, 222 milhões de euros. Tem projeto, tem estudo feito de impacto ambiental. Por favor, alguém tem que pôr mão nisto e criar legislação. É por isso que eu digo, aqui não me interessa aos partidos, não me interessa se é o A, o B, o C ou o D. O que importa aqui é criar uma proteção à estratégia do país. E eu entendo que este projeto é estratégico para o Alto Alentejo e é estratégico para o país. Vai fazer falta para aquilo que é o resto do projeto de água que une, que vai ser muito importante para aquilo que é termos água em qualidade, em quantidade, nas nossas regiões do Alentejo.
1: Espera que o Governo possa legislar nesse sentido?
0: Espero que o Governo e que os partidos, a Assembleia da República, possa, de alguma forma, responder a este meu apelo, que é um apelo de alguém que leva 9 anos a trabalhar num projeto destes. É uma vida quase política à volta de um projeto deste tipo e que não...
1: Um projeto que envolve uma aldeia, não é, também?
0: É um projeto que envolve pessoas, as pessoas, as próprias pessoas sentem que de alguma forma não estão a ser ouvidas, porque se forem ao Pisão, a grande maioria das pessoas, para não dizer a totalidade, não quero entrar nisso, diz que quer que o projeto ande para a frente e portanto estão, imagina, as pessoas têm uma avaliação hoje das suas casas, se quiserem fazer obras, a avaliação é de há um ano atrás, e portanto isso não vai ser tido em conta naquilo que é a mais-valia da casa, ou seja, a vida daquelas pessoas está parada no tempo, à espera que um tribunal decida, à espera que um grupo de pessoas que achou que ambientalmente havia coisas por responder, quando nós entendemos que não existem, que estão todas dentro do estudo, e que não fomos ouvidos, não houve contraditório, o que é obrigatório por lei, as pessoas não foram ouvidas, até hoje nenhuma das pessoas foi ouvida, se quer ou não quer, se é bom ou não é. Isso não é justo. Mas, acima de tudo, aquilo que eu quero dizer, eu não quero estar a dizer aqui com mais conversas laterais sobre isto. Eu o que acho é, houve alguém que foi, isto é mais ou menos como um pai que tem dois filhos, um veio fazer queixinhas e o pai, sem ouvir o outro, pegou naquele, meteu de castigo num quarto fechado. Por favor, desse contraditório às pessoas, ouçam-se as pessoas, metam alguém que sabe ver onde é que estão

0: as coisas no estudo de impacto ambiental e que digam está aqui, aqui e aqui, porque elas estão lá todas, que digam onde está e depois tiram as conclusões. Mas aquilo, acima de tudo, que eu quero dizer é deixem esta região andar para a frente, deixem que nós possamos fazer projetos, deixem que nós possamos mudar a vida das pessoas e acreditem, acima de tudo, que esta foi uma decisão de consenso, de unanimidade em muitas das decisões, ou quase todas, e eu não sei que provas é que nós precisamos dar mais para que nos deixem levar este projeto para a frente.
1: Sr. Presidente, muito obrigada. Hoje ainda vai ser uma noite longa, com muitas surpresas em palco, como já disse, por parte do Bubas Espinho, dos Caretos, e também com o Callum Scott, que, como também já disse aqui, vai gostar de ver.
0: Queria deixar uma palavra de muito agradecimento, não só a todos os intervenientes que estiveram na organização do festival, aos nossos trabalhadores, às empresas que estiveram connosco, às forças de segurança, aos bombeiros, às equipas de segurança, às equipas de paramédicos. Mas queria deixar também uma palavra de reconhecimento pelo vosso trabalho. A imprensa, a rádios, as televisões estiveram muito presentes na Feira de Artesanato e Gastronomia, com uma palavra especial para a Rádio Porto Alegre, claro, que estamos aqui hoje a falar para o auditório. Aos artistas do Palco 2, aos artistas do Palco 1, que são de facto uns criadores, aos artesãos, às pessoas que estiveram nas tasquinhas, mas acima de tudo, a cada uma das pessoas, ao público que veio ao Crato. Para mim foi o maior sinal que me deram, foi a alegria de querer viver o Crato, a sua Feira de Artesanato e Gastronomia. Foram 40 edições festejadas com muita intensidade e com muito agrado, e o Festival do Crato também. E portanto espero que decorra tudo bem até ao fim e que possamos de facto sair daqui em segurança até ao fim deste festival, porque é isso que eu quero. Venham cedo, aproveitem o Festival do Crato. Obrigado à Rádio Porto Alegre.
1: Muito obrigada. Presidente da Câmara do Crato, Joaquim Diogo, aqui a fazer um balanço ainda que provisório desta edição de 2026 do Festival do Crato e 40ª edição da Feira de Artesanato e Gastronomia, uma feira que tem também um palco, é o Palco Delta, onde já se ouve a banda Só Chutos para animar todos os que esta hora já estão ali na zona da gastronomia. Boa noite a todos, bom festival, boa Feira de Artesanato e Gastronomia do Crato, prometemos regressar na edição do ano que vem.
2: Muito bem, foram assim os especiais da 40ª Feira de Artesanato e Gastronomia, Festival do Crato, que termina esta noite. A equipa que levou até si estes especiais, Carla Aguian, César Azeitona, Rui Anacleto, ficam assim as despedidas. Tenha a continuação de um bom fim de semana com a Rádio Porto Alegre. Para o final, Callum Scott com Dancing on My Own, ele que vai estar esta noite a partir das 23h05 no Crato. Boa noite, bom fim de semana.

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0: Sejam bem-vindos ao programa Sábado às 9, emissão número 745, com transmissão neste 29 de agosto, ano 2026, e claro, com a presença do comendador, o professor Ribeirinho Leal. Bom dia, professor.
1: Bom dia para o amigo César Azeitona, bom dia para os nossos ouvintes. E antes de começarmos a conversar, eu quero informar as pessoas de que a Associação dos Dadores Benévolos de Sangue de Porto Alegre está hoje, dia 29, sábado, a partir das 9 horas, a proceder a mais uma recolha de sangue, desta vez em Monte Argil, portanto, na zona de Ponte do Sor. Também quero dizer que quero saudar a Rádio Porto Alegre pelas transmissões que tem feito a partir do Festival de Música do Crato, e quero enviar daqui um abraço também para aqueles elementos que estão a pedalar contra o cancro, e eu tenho ouvido diariamente aqui de manhã eles a falarem com o senhor, a relatarem a etapa do dia anterior. Também quero dizer que no próximo dia 31 de agosto temos o Dia Internacional da Solidariedade, e no dia 1 de setembro temos o Dia Internacional das Bandas Filarmónicas. Já aqui tenho dito que gosto muito de uma banda filarmónica. No nosso concelho de Porto Alegre temos duas, que é a banda Euterpe, que é a banda de Alegrete, e ali no vizinho concelho de Castelo de Vide também existem duas bandas, a banda de Castelo de Vide e a banda da Povo e Meadas. Agora é quase que um desabafo. Tenho ouvido aí nas televisões, tenho lido nos jornais, tenho ouvido nas rádios, pessoas em Lisboa que são assaltadas diariamente, ficam sem relógio, ficam... E eu faço aqui uma comparação. Quando eu saí professor, em 1972, fui trabalhar para Cabeça de Vide. Havia feiras em Cabeça de Vide, como havia por quase toda a parte, e vi uma feira em junho, e vinha de Cantanhede um senhor já de idade, talvez da idade que eu tenho hoje. Se não tivesse a idade que eu tenho hoje, pouco mais novo que seria. Eu tinha um carrinho pequenino, que era um Wheelman, e trazia em cima do Wheelman uma bicicleta de pedais, uma pasteleira. E depois, dentro do carro, trazia malas de ouro. E o senhor Lívio, a quem chamavam Olívio, que era deturpado, o nome dele era Lívio, mas lá em Cabeça de Vide chamavam-lhe o Olívio. E o senhor Olívio, diga assim também, ficava hospedado na pensão da Papa Arroz, que era a pensão que existia na altura em Cabeça de Vide. Depois, na bicicleta de pedais, punha cá atrás, no suporte, uma mala cheia de ouro, ia ao Val de Seda, e à Veia Monte, e à Altere, e à Chança, e ninguém fazia mal ao homem, ninguém se atrevia a isso. E naquele tempo nem sequer havia telemóveis para o homem poder eventualmente pedir socorro, pouco lhe valeria, mas pronto. Andava à vontade. Isto em 1970.

0: 72, 73. Agora, no ano 2026, nós ouvimos diariamente dizer que há assaltos em Lisboa e não só. Também, agora, ao reverso da medalha. Uma pessoa ir para Lisboa com pulseiras de ouro, com cordões de ouro ao pescoço, com um relógio valioso, é pôr-se a jeito para ser assaltada. Mas o que é facto é que esta insegurança que existe em Portugal é uma coisa que não pode continuar, e mal de nós se esta insegurança continuar a acontecer no nosso dia-a-dia.
1: E esse, professora, esse ladrão foi morto com relógios de luxo, gangue brasileiro em assalto de 100 mil euros, empresário domingo, aliás, recupera os objetos, é também um dos destaques da imprensa escrita de ontem.
0: Bom, mas segundo eu também ouvi dizer, um desses senhores, não sei se foi esse, que foi assaltado, depois perseguiu o ladrão e acabou depois por atropelá-lo. E o homem morreu. E agora o homem eventualmente estará em maus lençóis porque percebeu um ladrão que o tinha roubado. Quer dizer, isto é a inversão, isto é a inversão daquilo que é a segurança, que dizem que Portugal, que é um país seguro, foi, na verdade, hoje não é. Isto é a inversão de valores que existe na nossa sociedade. O indivíduo é assaltado, persegue o ladrão, tem o azar de chocar com ele e de o matar, e agora ainda vai para o tribunal.
1: É incrível.
0: Há alguma coisa que está errada no meio disto tudo. Tudo isto está errado, se é que é verdade, não é? Porque pensando neste Olívio, que andava com uma mala cheia de ouro. Eram anéis, eram correntes, eram relógios, eram pulseiras, era tudo.
1: Mas se calhar ainda tinha a mercadoria...
0: Dentro do carro tinha mais ainda. Dentro do carro tinha mais ainda.
1: É incrível.
0: Agora, se uma pessoa tiver dentro de um carro, ali há amostra, qualquer coisa, por reles que seja, o carro é logo assaltado. Naquela altura, não. E há uma coisa que às vezes, e reparo, ando na estrada, como o senhor também anda, né? E andam aí umas senhoras às vezes a pé, a fazer caminhadas, ainda bem que andam, e andam com um telemóvel, mas o telemóvel pode ser, eventualmente, ser-lhes útil, mas se tiverem uma doença, se alguém os quiser chamar, agora se for para um assalto, não resolve nada, porque o ladrão, a primeira coisa que vai fazer é roubar-lhe logo o telemóvel.
1: Vemos as imagens que chegam muitas do Brasil?
0: Sim, é claro, é isso mesmo, porque é que às vezes pessoas, com, agora não vou dizer nomes, mas pessoas com quem até me cruzo diariamente, quando venho para Porto Alegre, e esta senhora anda aqui e é um perigo, digo, é um perigo, porque ela traz de facto um telemóvel, mas se houver alguém que lhe queira fazer mal, depressa lhe rouba o telemóvel e lhe faz mal. Nós estamos assim entregues à nossa pouca sorte, à nossa pouca sorte, e entregues à bicharada. Isto é triste, nós tenhamos que dizer isto, é triste que as televisões, as rádios, os jornais, no dia a dia tenham que dizer isto. Olha, o meu pai compra diariamente um jornal desses noticiosos e um jornal desportivo. E eu trago sempre do meu pai o que ele leu na véspera, porque eu quero o jornal só para fazer as palavras cruzadas. Mas diga a brincar, o jornal de hoje é igual ao de ontem e é igual ao de amanhã e ao depois de amanhã. É sempre a mesma coisa. Crimes, corrupção, malandragem. Mas nada, pronto.
1: É. E agora, professor, vamos olhar a semana. Houve aqui uma tragédia, as cheias nos Himalaias, todos tentam fugir, a expressão dos moradores do Nepal, que andam em pânico devido também ao risco de mais inundações.
0: É verdade, amigo César. Portanto, supostamente terá havido um degelo e então as águas vieram por aí abaixo em avalanche e tem sido enfim, temos visto imagens após apocalípticas. Eu tenho visto, por acaso, as televisões têm andado, e eu estou atento a essas coisas, embora não goste de televisão, mas quando é para ver notícias, por vezes também vejo, até porque me telefona o João, veja lá. E isto é fruto do homem, na verdade, nas últimas décadas, e até no último século, não ter sabido lidar com a casa-mãe, isto é, com a terra, com a natureza, com as precauções que devia utilizar. E como o homem não se tem portado bem, isto entre aspas, a terra depois reage. E como é que ela reage? Reage com tremores de terra, ou isto é, abalos sísmicos, e reage com este degelo dos polos, e não só, e depois acontecem estas avalanches, e depois, como aqui já temos dito também, a construção que tem sido feita, pouca preocupação, segundo creio, terá tido em haver na estrutura dos edifícios algo que seja antissísmico. E depois choramos as tais lágrimas de crocodilo a dizer que tivemos azar, tivemos

0: pouca sorte, mas o que é facto, tudo isto é fruto da má ação do homem. E o homem, em vez de preservar o planeta, não tem-o destruído. O homem é o único animal que, sendo racional, trabalha como sendo irracional, porque o tigre, o leão, a pantera, etc., não prejudicam o ambiente, a terra. Também há dias alguém me dizia que apareceram, não sei em costa de que país é que foi, não sei quantas toneladas de raias. Portanto, as águas dos oceanos estão mais quentes e as raias depois deram à costa e morreram. Também, segundo também me disseram, há alguns peixes que já procuram viver em águas mais profundas por estarem menos quentes ainda. Portanto, nós estamos a caminhar para uma situação, repito a palavra, apocalíptica, e se nós não arrepiarmos caminho, isto vai ser muito mais rápido do que aquilo que nós supomos, ó amigo César.
1: Pois é, mas o homem...
0: A mão do homem, onde quer que vai, é para destruir ou para roubar. É sempre fazer mão baixa.
1: Mas, ainda, mas acha que vão analisar, vão pensar um pouco ou deixam andar
0: não,
1: depois lá se vê amanhã?
0: Não, vão,
1: não, é?
0: Não vão pensar nada, acho que vão deixar andar, porque convém a muita gente que assim seja, porque há coisas que se podiam... que se podia pôr cobro, mas que não se põe porque não convém. Porquê é que não convém? Porque eventualmente vai roubar votos, são medidas menos populares, menos simpáticas, e as pessoas hoje no mundo, não é só cá, agora falo de cá, mas não é só cá, é no mundo inteiro, vivem em função do voto, da caça ao voto. Vivem em função do bem das comunidades, do bem das pessoas. Vivem na caça ao voto e a pensar qual é que é a forma de amanhã obterem lucros políticos. Pronto, por isso é que nós estamos da maneira em que estamos. E depois que a chapa, por exemplo, o Trump. O Trump pode ter milhares de defeitos, e tem. Mas uma coisa é certa, o Trump foi eleito. Pronto. Isso é que é um facto. O Trump foi eleito. Não foi nenhum golpe de Estado, não foi nada disso. O Trump foi eleito. E outros, ao longo da história, que se têm portado mal e pessimamente mal, agora estou a pensar num homem que foi monstruoso, foi o Hitler, o nazi, foi também eleito. Bom, então, por isso é que ainda às vezes não compreende certas coisas, está a ver?
1: É verdade. E o ministro da Administração Interna continua nas bocas do povo. Ora, carro de Luís Neves era... De traficante.
0: Era de um traficante de drogas chamado Xuxa. Eu li isso no jornal ontem. Pois, isto é o reflexo, isto mostra como é que nós estamos numa situação totalmente degradada. Portanto, o ministro anda num carro que era que foi apanhado, que foi apreendido a um traficante. E outros andam noutros carros. E nós é que pagamos tudo. Também li ontem num jornal, vinha, não sei quantos carros que compraram agora para não sei quantos ministérios e secretários de Estado, não sei o quê. Portanto, nos países civilizados, o deputado ou o ministro vai para o ministério, ou para a Assembleia, ou para o Parlamento, vai num táxi, vai no elétrico, no autocarro, vai no metro, mas cá os senhores ministros têm que ter chofer, e têm que ter secretário, e têm que ter etc. Têm que ter uma série de mordomias. E é assim depois que as pessoas têm mesmo que sentir revolta, e até de algum modo um certo nojo por essa gente que anda na política, porque o que é que nós verificamos? É que... É tudo para uns e não é nada para outros. Ora, esta sociedade que dá tudo a uns e tira tudo a outros é uma sociedade que não é viável. Mais dia, menos dia, aqueles que estão na modo baixo e que estão prejudicados têm que reclamar. E mal deles se não reclamarem. Porque cada um tem que reclamar aquilo a que tem direito. Porque não é o outro que vai. Não, aquele que já está bem, está bem. Agora, aquele que está mal, que é diariamente explorado e espezinhado com impostos, com uma saúde, com o Sistema Nacional de Saúde, ou o Serviço Nacional de Saúde, que não serve, que está doente, com justiças injustas, as pessoas têm que sentir revolta, amigo Zeda.
1: E o diretor da PJ, denunciado por mentir em tribunal, há uma queixa contra Carlos Cabreiro. Em causa está o envolvimento em operação ilegal na investigação a Rui Pinto.
0: Bom, o Rui Pinto é aquele homem dos meios do Benfica, né? Um rapaz novo. É um lácar, é assim que lhe chamavam. Portanto, quando nós temos notícia de que um responsável da Polícia Judiciária anda a mentir em tribunal, como é que alguém pode exigir que um cidadão comum não minta em tribunal? Os exemplos vêm sempre de cima e os maus exemplos depois são altamente contagiosos. E se eu tiver que ir a tribunal e o juiz a falar a verdade, pois com certeza ainda vem cá para mentir, mas

até teria legitimidade para mentir, uma vez que uma pessoa altamente responsável de uma das polícias, que até é uma polícia que está bem vista, anda a mentir em tribunal, se por acaso anda. Porque nós temos sempre, eu digo sempre isto e faço questão de dizê-lo, toda a pessoa não pode ser condenada antes que haja uma sentença que o condene e que essa sentença, essa mesma sentença, transite em julgado, portanto, até aí a pessoa é inocente. Olha, isto nós há 8 dias falámos do direito romano. Isto habeas corpus, esta é uma lei que vem do direito romano. E há outra ainda, in dubio pro reo, in dubio pro reo. Isto é, quando não se provar, o réu

0: podemos viver. É a lei da selva que impera, ó Mixer.
1: Estratégias para proteger hospitais, aeroportos ou redes de energia e água. Governo falha meta para definir infraestruturas críticas.
0: Digo, é que eles não falham. A minha pergunta é essa. A governação cá em Portugal tem sido só falhanços sobre falhanços. E depois é, acho graça, quando ouço alguma vez na televisão, vê um que esteve no governo ontem, fazia e acontecia, mas quando lá esteve não fez. Depois vem outro, farei, não sei. E o que é facto é que ninguém faz nada Toda a gente mente, pronto, esse lado, esse cabreiro da Polícia Judiciária mente, e toda a gente mente, porque vivem da mentira, e para a mentira, porque se não mentirem, não apanham votos. E depois, as zonas do interior, por muitos ministros que cá venham, o secretário de Estado e essa gente, nós nunca passaremos disto, porque nós temos uma expressão eleitoral mínima, nós somos poucos, cada vez somos menos, portanto, não temos peso eleitoral. Por isso é que nós ficamos sempre na mão de baixo e ficamos sempre prejudicados, é o tal preço da interioridade. É que nós temos, e que eu digo, como eu dizia aqui há dias, e digo sempre, o que ainda vale é alguns autarcas que são capazes de dinamizar os seus concelhos. Porque quando não houver um autarca que seja capaz de dinamizar o seu concelho, pior ainda. Ou então, um grande empresário, que era o caso do comendador Rui da Beira ali em Campo Maior, e outros empresários que por aí há, mas com uma dimensão menor. Mas se não fosse isso, então, o que é que era de nós? E em Porto Alegre, o que é que nos vale? É a Universidade Politécnica, como é agora denominada, e é a Escola das Praças da GNR, porque se daqui tirassem a Escola das Praças da GNR e o Politécnico colapsasse, nós ficávamos reduzidos a praticamente zero. E como é que tenho dito, eu todos os domingos venho lá de cima, desde a Sé até cá abaixo ao Recio, a pé, e vejo prédios velhos, degradados, não encontro uma ou duas pessoas na rua, e mesmo que lá vá, ou que lá fosse, num dia de semana, encontrar-me-ia com muito pouca gente à mesma, porque as pessoas não vão para ali. E porquê é que não vão para lá? Em grande parte, porque deixaram de ir para lá os automóveis, porque não há local onde estacionar os carros. E se a pessoa for a uma grande superfície, tem lugar para o carro, há sombra e não paga nada. Cá na zona histórica e noutras zonas da cidade, e não é só nosso, nas cidades, no plural, onde não vai o carro, não vão as pessoas. E onde os carros não vão, as pessoas não vão. Ora, as pessoas depois não têm lugar para os carros. E depois não vão. Fogem, entre aspas, este fugir é entre aspas, para as grandes superfícies onde têm lugar para os carros e até à sombra e não pagam nada ainda por cima.
1: E falamos então dos estudantes. Metade dos estudantes deslocados paga rendas sem recibos. Preço médio de um quarto chega aos 540 euros por mês em Lisboa.
0: Até já me disseram que até mais. Até alguns já ultrapassaram essa barreira. Portanto, uma pessoa que quer estudar tem todo o direito de estudar. Quem não tem posses para estudar, dever-se-ia pagar tudo, desde os livros, ao alojamento, ao quarto, à alimentação, até à farda, inclusivamente. Agora, aqueles que têm que pagar. Todavia, há muita gente, e a conheço, que há os tais meninos bem, como se costuma dizer, que vão para a escola ou para a universidade, não bebem, num carro bom, e depois não querem pagar propinas. Ora, isso não pode ser. Aqueles que não têm, dever-se-ia dar tudo, desde a habitação, ao alojamento, à alimentação, tudo. Agora, aqueles que têm, deviam pagar. Também já aqui temos dito várias vezes, no ensino primário, não sei se é só neste, as câmaras dão a toda a gente os livros de graça. É injusto, porque estão a pagar aqueles que não têm filhos na escola e às vezes com poucos recursos económicos para aqueles que podem pagar os livros. Portanto, também é mais uma medida que é injusta. E hoje, com as declarações de IRS, é fácil a pessoa provar aquilo que tem e repito, aqueles que não têm, aqueles que precisam, dar-se-lhe tudo. Aqueles que podem pagar, pois que paguem. Assim é que era justo. Mas infelizmente nós vivemos num mundo de injustiça, profunda injustiça.
1: Agora uma boa notícia, professor. Medicamento contra o cancro do pâncreas chega dentro de meses. O tratamento reduziu mortalidade em 60% e duplicou o tempo de...

0: vida dos doentes.
1: Bom, ainda bem, é uma boa notícia, porque a ciência está em constante progresso, ainda bem que está, e eu, como o senhor sabe, toda a gente sabe, eu vou com o meu pai frequentemente à Fundação Champalimau, e houve ali um mecenas espanhol que até ofereceu uns milhares largos de euros para que a Fundação Champalimau também se debruce sobre a pesquisa da cura ou do tratamento do câncer do pâncreas. Agora, com mais esse degrau que é subido, ainda bem, é uma notícia que nos apraz registar, porque afinal o câncer é uma doença que pode ser curada, se for despistada ou detectada, até em pioras. Agora, se a pessoa não vai ao médico, não faz exames e deixa avançar muito mal, depois é mais difícil obter a cura. Ainda bem que há cientistas que se dedicam a isso, mas cá está, depois o cientista é mal pago. E se nós formos comparar o vencimento do cientista com o de um político ou de um jogador de futebol ou assim, nós vemos logo que há aqui uma enorme disparidade. Portanto, isso até é desmotivante. Uma pessoa que gasta a sua vida a estudar, a arranjar processo de curar doenças a nível mundial. Depois, ao fim do mês, recebe uma quantia mais ou menos irrisória. Ouvi aqui na rádio, na revista de imprensa, um ministro qualquer, não sei quem é, chamado qualquer coisa Campos, que recebe não sei quantas reformas que somam por mês 8.400 euros. Foi aqui dito na revista de imprensa. Ora, já vê, enquanto esse homem recebe 8.400 euros, ali o homem que trabalhou de sol a sol recebe 500 ou menos, se calhar ainda. Cá está a injustiça social. Portanto, nós temos que ser sempre contra a injustiça, seja ela social, seja ela qual for. Aquilo que é injusto nós não podemos aplaudir. Temos que dizer que está mal e temos que denunciar, porque a rádio e os meios de comunicação social, além da sua função informativa, têm também a sua função formativa e a obrigação de denunciar aquilo que está mal, sempre a bem da comunidade. Não é dizer mal porque está mal, isso também não é pouco. Claro. Dizer mal, mas que seja para corrigir, para que a comunidade possa viver melhor, amigo Sandro.
0: Vamos fazer o primeiro intervalo,
1: senhor,
0: professor.
1: Manda, vamos embora.
0: E voltamos já a seguir com deste sábado às 9.
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0: Este é o programa Sábado às 9, emissão número 745, professor.
1: É verdade, amigo César. Agora vamos às efemérides. Hoje, dia 29 de agosto, dia em que a Igreja celebra o martírio de São João Batista. Como eu dizia, há 8 dias foi martirizado por ser fiel à lei de Deus, por ser um homem seguidor daquilo que é a verdade e daquilo que são os critérios pelos quais um homem se deve reger, foi decapitado. Portanto, hoje, dia 29 de agosto, festejamos ou celebramos o martírio de São João Batista, e hoje faz exatamente 448 anos que o cardeal rei, o cardeal Dom Henrique, foi sagrado na capela do Hospital de Todos os Santos em Lisboa. Como eu já aqui disse, aqui há dias e várias vezes já, aliás, acho que falei nisso perto do dia 4 de agosto, quando se fazia anos que se travou a batalha de Alcácer-Quibir, o cardeal Dom Henrique, portanto cardeal, tinha recebido a ordem, o sacramento da ordem, e portanto não podia casar. Ainda pediu para ter descendência, ainda pediu à Santa Sé, ou à Sé Apostólica, para lhe conceder a dispensa. A Santa Sé não concedeu. O cardeal rei Dom Henrique subiu ao trono e depois seguiu-se a tal crise dinástica que durou 60 anos, entre 1580 e 1640. 1640 foi o dia em que aconteceu a tal revolução do 1 de dezembro, na sequência da revolta do Manuel Lindo, das Maçarocas, etc. Mas depois temos de dizer que a Guerra da Restauração durou 28 anos, portanto nada ficou definitivamente cedido. No dia 1 de dezembro, depois, durante 28 anos, Portugal teve que combater para manter a sua independência. E também hoje, dia 29 de agosto, faz 527 anos que regressou a Lisboa a célebre armada de Vasco da Gama. Vasco da Gama, sulcando os mares, escreveu a letras de ouro, páginas brilhantes da história de Portugal. Ele conseguiu transferir o negócio das importações. Que logo a fazer parte do programa. Ele conseguiu mudar a trajetória do comércio do Oriente com o Ocidente, das cidades de Itália para Lisboa, e foi um grande clarão que se rasgou no céu da humanidade, porque Portugal deu os novos mundos ao mundo. E estas descobertas de Vasco da Gama, Diogo Cão, Gonçalves Zarco, etc., têm sido algo têm procurado que nós esqueçamos estas grandes façanhas, entre aspas, dos portugueses. Mas nós não podemos esquecer aqueles que, por obras valerosas da lei da morte, se libertaram.

Interpretaram como escreveria Camões. Amanhã, dia 30 de agosto, faz 83 anos que foi criada a Casa do Povo de Marvão. E como digo, rara é a semana, parece-me que eu não falo nas Casas do Povo, porque sou um fã das Casas do Povo, sei o bem que elas fizeram nas localidades onde foram criadas e depois exerceram a sua função de benfazer, e portanto falo nelas sempre com muito entusiasmo, com muito gosto, e não só entusiasmo e gosto, mas também com alguma saudade. Também amanhã, dia 30 de agosto, faz 130 anos, cá em Porto Alegre, foi criada a empresa Robinson. Como já aqui também temos dito, a indústria corticeira em Porto Alegre não começou com a família Robinson. Já havia começado com um senhor, também inglês, chamado Thomas Reynolds, que as pessoas aportuguesaram o nome e chamavam Tomás Reinaldo. Este senhor Thomas Reynolds depois partiu, foi para a zona de Estremoz e passou a empresa para a família Robinson, e então essa empresa Robinson foi criada faz amanhã 130 anos. E também amanhã faz 14 anos que morreu um homem de gafe, um atleta, que foi o professor João Batista. No dia 31 de agosto, que é segunda-feira, faz 167 anos que nasceu o célebre Dom Luís do Rego, o homem que foi um homem tão importante da nossa zona, que a antiga Praça de Touros de Porto Alegre se denominava Praça de Touros Dom Luís do Rego. Ainda dia 31 de agosto, faz 29 anos que, num acidente de viação dramático, morreu a princesa Diana de Gales. Era uma rapariga nova, muito simpática, empenhada em colaborar em programas humanitários, e foi, na verdade, todo o mundo, tenho a impressão que todo o mundo chorou a morte da princesa Diana de Gales. Eu estava nesse dia num casamento na pousada de Arraiolos. O casamento foi numa igreja na vila de Arraiolos, e depois o copo d'água foi na pousada, e foi lá que eu tive conhecimento do falecimento da princesa Diana de Gales. No dia 1 de setembro, faz 87 anos que começou a Segunda Grande Guerra Mundial, que, como eu repito mais uma vez, o século XX foi fértil no rebentar de guerras. Estou a pensar na Guerra de 14-18, para onde a República mandou milhares de portugueses que eram carne para canhão, numa guerra que não tinha nada a ver connosco. Depois estou a pensar na Guerra Civil de Espanha entre 1936 e 1939, e que, de algum modo, nós podemos dizer que foi uma espécie de balão de ensaio para depois a Segunda Guerra Mundial, que eu dizia, começou faz 87 anos, no dia 1 de setembro, e acabou passados 6 anos e um dia, isto é, no dia 2 de setembro, faz 81 anos que terminou a Segunda Grande Guerra Mundial. Portanto, repito, durou 6 anos e um dia. É muito tempo. Só um dia que fosse de guerra já era mau. Um ano é mau, dois é mau, três é mau e seis é péssimo. Agora, nos tempos de hoje, nós vivemos, como eu já aqui tenho dito, uma terceira Grande Guerra Mundial, de outra forma. Não é como trincheiras, como foi na Primeira Grande Guerra Mundial, e até com os gases, começaram nessa altura a ser utilizados nas guerras. Não é da forma que aconteceu a Segunda Grande Guerra Mundial, mas é daquela forma que já aqui falámos hoje. É a natureza que se está a revoltar, é o incendiário a pegar fogo às florestas, é até o mundo animal a ser destruído. É a moral a ser destruída e abandalhada e abastardada. Portanto, tudo, há uma série de factores que estão a gerar este mal-estar que nós vivemos na humanidade, no mundo todo, e que é pena, porque o mundo podia ser tão bom, como dizia ali o comendador Rui Nabeiro, se o mundo quisesse, se todos nós quiséssemos, o mundo podia ser maravilhoso, mas como infelizmente há um salmo, acho que é o 35, que diz: a maldade fala ao ímpio no seu coração, aos seus olhos não existe o temor de Deus. E é verdade, isto é verdade. Aliás, os salmos são atuais para os dias de hoje.

0: A maneira que continuamos no mundo de guerra, no mundo de ódio, no mundo de violência, que nos dá a impressão que nunca mais acaba. No dia 4 de setembro, se o Sr. Francisco Jacó fosse vivo, ele e a Sra. Dona Joaquina completariam 60 anos de casados. Também no dia 4 de setembro, faz 35 anos, que morreu o cauteleiro Manuel Beirão Costa. Era um homem simpático, e lembro-me dele bem lá, por quando eu recebi 17.375, anda amanhã, olha, etc. Portanto, o cauteleiro Costa era também ele que vendia os bilhetes quando havia corridas de touro. E dizer ainda que no dia 4 de setembro, faz 10 anos que o então Papa Francisco canonizou a Madre Teresa de Calcutá, atualmente Santa Teresa de Calcutá, uma senhora que gastou a sua vida em prol dos pobres mais pobres que encontrava nas ruas da Índia e que ia socorrer e, portanto, praticou a caridade cristã. Amigo César, tenho a impressão de que, mais uma vez, está na hora de irmos faturar.
1: Voltamos dentro de instantes para a reta final deste sábado às 9h.

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3: Ora, amigo César, vamos agora aos parabéns. Começamos pelo engenheiro José Carlos Saramago Costa Pinto, que hoje, dia 29 de agosto, celebra o seu aniversário natalício. Vai daqui um grande abraço para o engenheiro José Carlos Costa Pinto, o meu parceiro no levar a efeito dos encontros de Volkswagen Carocha de Porto Alegre, onde contamos sempre com a preciosa colaboração do senhor de Lourdes, que é o senhor Pedro Araújo. Agora, cá em Porto Alegre, damos parabéns a um casal de empresários. A senhora Dona Isaura e o senhor Jorge Isidro, hoje, dia 29 de agosto, completam 34 anos de casados. Um abraço grande para ambos. E agora, cá em Porto Alegre, vamos lá abaixo, até ao hipermercado modelo com o Continente, ainda lhe chamo modelo à antiga. Portanto, o modelo Continente, no dia 31 de agosto, comemora o seu 31º aniversário. Agora, de Porto Alegre, damos um pulo até Évora. O poeta Silvais festeja o seu aniversário natalício no dia 31 de agosto. Vai daqui também, portanto, acho que meio nosso e dos nossos ouvintes todos, um abraço grande para o poeta Silvais, pelo seu aniversário, repito, no próximo dia 31 de agosto. Agora, cá em Porto Alegre, mais um casal que faz anos de casados. A dona Fernanda e o senhor Francisco Rosa, no dia 1 de setembro, festejam 42 anos de casados. Vai daqui também um abraço grande para a dona Fernanda e para o senhor Francisco Rosa. E, de Porto Alegre, damos um pulo até à cidade de Elvas, à cidade raiana, a rainha da fronteira, como também já tem sido denominada. O semanário Linhas de Elvas, no dia 2 de setembro, festeja 76 anos de publicação. Conheci os seus fundadores, o Sr. Ernesto Ranita Alves e Almeida, e de parceria com o Sr. Casimiro Abreu. Durante muitos anos foi chefe de redação do semanário Linhas de Elvas, um homem a quem eu devo muito também da amizade que tínhamos um pelo outro. O Sr. José Picantelo, que foi um grande crítico tauromáquico, foi um homem que tinha só a quarta classe do ensino primário, mas tinha uma cultura superior. O Sr. José Picantelo foi, durante muitos anos, o braço direito do Sr. Ernesto Ranita Alves e Almeida, que tem do filho, o Sr. João Alves e Almeida, um digno sucessor à

0: frente deste ilustre semanário alentejano e que é uma honra para a cidade de Elvas ter um jornal a publicar-se consecutivamente há 76 anos. Agora cá em Porto Alegre, a dona Ana Maria Nabe Branquinho, que é a esposa do senhor José Branquinho, o antigo barbeiro, que passou aqui pelos Gentes da Gente, a dona Ana Maria Nabe Branquinho, dizia eu, festeja o seu aniversário natalício no próximo dia 2 do corrente mês de setembro. E de Porto Alegre, damos um pulo até Benavila. O senhor Mário Rui Póvoa Rato festeja o seu aniversário no dia 2 de setembro. O senhor Mário Rui Póvoa Rato é filho de um casal muito nosso amigo e nossos ouvintes assíduos, tanto quando estão em Benavila e igualmente quando estão em Lisboa. É a senhora Dona Julieta e o senhor João Maria Rato. Portanto, tem um abraço para o filho, para os pais e, afinal, neste abraço, nós queremos e conseguimos envolver toda a família em festa. Agora, cá em Porto Alegre, novamente, a professora Dona Maria José Mandeiro e o doutor Lionel Mandeiro festejam no próximo dia 3 de setembro 48 anos de casados. Como se sabe, e toda a gente sabe, a professora Maria José Mandeiro, enquanto provedora da Santa Casa da Misericórdia de Areis, também passou aqui pelo seu programa, ou pelo nosso programa, Gentes da Gente. Portanto, um abraço, parabéns para ambos, para os filhos, etc. E agora, damos um pulo até ali à nossa vizinha localidade de Albuquerque, na Espanha. A dona Paula Figueira, festeja mais um ano de vida no próximo dia 3 de setembro. Um abraço para ela, para o marido, que é o senhor Joaquim Figueira. Desejamos a todos as nossas maiores felicidades. E agora vamos um pulo até Castelo de Vide. A Casa das Carpas, no dia 3 de setembro, festeja os 44 anos da sua existência ao serviço da gastronomia. Como se sabe, a Casa das Carpas começou em Valdepeso, depois passou ali para a zona da Portagem dos Alfarões, agora já não sabemos já onde é que foi, e agora está sediada em Castelo de Vide e funciona no antigo restaurante A Escola. Para o Sr. João Pinto, para a Dona Isabel, para todos aqueles que lá trabalham e para os clientes também, aliás, a Casa das Carpas era patrocinadora aqui de um programa da nossa rádio, vai daqui para todos, um abraço, parabéns. Agora, voltamos a Porto Alegre, a poetisa Dona Isabel Corte Real Fé, e o neto, Rodrigo, é engraçado, avó e neto, ambos completam mais um ano de vida no próximo dia 4 de setembro. Vai daqui assim, um abraço para toda a família. E para acabar, amigo César, damos parabéns ao grupo de furcados de Montemor o Novo, que também no dia 4 de setembro festeja 90 anos de atividade. Amigo César, foi um prazer estar com o senhor e com os nossos ouvintes. Despeço-me todos com amizade. Até 2 a 8 dias, se Deus quiser.
1: Fica combinado, professor. Um grande abraço. Até para a próxima semana, sábado às 9. Bom fim de semana.

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0: 23 horas.
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1: O Festival do Crato fechou a edição de 2026, este sábado, com mais de 50 mil entradas pagas, enquanto a Feira de Artesanato e Gastronomia terá recebido entre 20 e 25 mil visitantes, números que o Presidente da Câmara, Joaquim Diogo, classifica como um balanço muito positivo.
2: O balanço, assim, de uma forma muito global, é muito positivo. Eu guardo desta edição uma enorme satisfação de todas as pessoas que nos visitaram. Vi quase sempre caras muito alegres, muito felizes, pessoas muito, muito soltas aqui durante a Feira de Artesanato, durante o festival, e acho que isso para nós é muito positivo. Sem dúvida alguma que nós temos noção que nos primeiros três dias fomos um bocadinho atrapalhados pelas condições climatéricas, ou seja, não choveu durante a noite, mas as pessoas retraíram-se eventualmente de vir à noite, mas sem dúvida fizemos boas casas na mesma. E cumprimos aquilo que era os nossos pressupostos para esta Feira de Artesanato e Gastronomia e para o Festival do Crato. Nós vamos ultrapassar as 50 mil entradas pagas no festival, o que é muito positivo para nós, e portanto é sempre manter aqui um marco muito grande. Aqui na Feira de Artesanato e Gastronomia eu penso que é mais difícil medir, mas nós também vai ser uma coisa que vamos querer alterar, vamos querer ter a noção sempre das pessoas que estão mais ou menos dentro da feira, utilizando aqui um novo sistema de controle de acessos por inteligência artificial no próximo ano, e portanto é já também uma das novidades que nós vamos querer ter, porque é muito importante em termos de segurança, mas eu creio que no mínimo entre 20 mil a 25 mil pessoas passaram também aqui na Feira de Artesanato e Gastronomia.
1: A Feira de Artesanato e Gastronomia, que cumpriu este ano a 47ª edição, estreou a nova entrada com uma réplica da varanda do Grão Prior, construída pelos carpinteiros municipais e finalizada por artistas locais. O show cooking e o artesanato ao vivo voltaram a ser dos espaços mais concorridos, com forte participação do público e a colaboração de empresas do concelho. A recriação do doce tradicional Teco Lameco, em gelado, foi uma das novidades mais comentadas que, segundo o autarca, deixou água na boca a quem o provou. Apesar de reconhecer o envelhecimento dos artesãos tradicionais, Joaquim Diogo defendeu que a feira deve abrir-se a novas propostas e até a criadores internacionais para manter o evento atrativo e inovador.
2: Sentimos que o artesanato vive um desafio grande, para já, porque muitos dos artesãos que nós nos habituamos estão com alguma idade e, portanto, não houve aqui uma renovação na maior parte das artes, o que infelizmente é uma constatação e não podemos fugir dela, mas também aparecem coisas boas, diferentes, com inovação, e que nós temos que aproveitar. Além disso, eu acho que há aqui um bocadinho de espaço para a Feira de Artesanato e Gastronomia do Crato se poder tornar uma feira, eventualmente mostrar também o artesanato do mundo, convidando aqui alguns artesãos de outros países a poderem estar num novo modelo de uma feira de artesanato. Eventualmente será difícil ao início, mas acho que nós temos que inovar para poder continuar a atrair pessoas aos nossos concelhos e ao nosso distrito.
1: Ora, a entrevista voltou a colocar em destaque a barragem do Pisão. Joaquim Diogo defendeu que o projeto é estratégico para o Alentejo e para o país e criticou a possibilidade de um estudo de impacto ambiental ser travado por ações judiciais, reclamando legislação que proteja projetos considerados prioritários, lembrando que a população do Pisão vive com a vida parada, sem poder avançar com obras ou decisões, enquanto aguarda o desfecho do processo.
2: Então, projeto para fazer, é um projeto que vai ser feito. As pessoas não tenham, por esta nossa forma de estar, não pensem que há aqui algum tipo de dúvida sobre este. Eu tenho a certeza absoluta que este projeto vai acontecer. Só que aquilo que eu peço é que não possamos estar 2 anos a fazer um estudo de impacto ambiental.

0: e que depois, de uma forma muito simples, alguém possa colocar uma ação em tribunal e que faça parar um projeto que foi estudado, foi escrutinado, teve duas consultas públicas. Isso parece que é muito fácil, mas eu acho que deve ser criada uma proteção ou uma legislação que proteja aquilo que o país escolher como estratégia nacional. Se os projetos são de interesse nacional, é porque estão dentro de um planeamento que fazem falta ao país, que fazem falta às regiões. E isso não pode ser parado de uma forma tão simples. Respeitando todos, é um facto, mas senão nós não temos planeamento, porque a seguir vamos ter o aeroporto e vai parar, a seguir vamos ter uma autoestrada e vai parar, a seguir vamos ter uma ponte e vai parar, a seguir vamos ter outra obra qualquer e vai parar, e portanto, dentro daquilo que é o planeamento, se o país escolheu esse planeamento, se escolheu essas opções, se é isso a prioridade do país, e portanto chama-se-lhe outro nome. Se não é projeto de interesse nacional, é projeto prioritário e de interesse nacional. Outra coisa qualquer, somos muito bons a criar nomes, mas acima de tudo, eu acho que nós temos de ser muito bons a criar legislação que proteja aquilo que nós planeamos para o nosso país.
1: O Autarca fechou a entrevista à Rádio Porto Alegre com um agradecimento às equipas municipais, forças de segurança, bombeiros, paramédicos, empresas envolvidas, artistas e artesãos. Agora o futebol, o Portogrense é a primeira equipa do Alto Alentejo a entrar em campo, inaugurando a participação dos três emblemas do distrito de Porto Alegre na primeira eliminatória da Taça de Portugal 2026-2027. Este domingo, às 14 horas, a formação de Porto Alegre recebe o Santo António num jogo com o relato na Rádio Porto Alegre, assumindo o primeiro capítulo local da prova rainha do futebol português. Na antevisão ao encontro, o treinador João Paulo Mourinho sublinhou que o adversário apresenta maior maturidade competitiva, fruto de um período de preparação mais longo, enquanto o Portogrense soma apenas cerca de uma semana e meia de trabalho e apresenta uma média de idades próxima dos 19 anos. O técnico admite que a equipa terá de lidar com dificuldades naturais do contexto, mas reforça a intenção de deixar em campo todo o esforço possível e de honrar os adeptos com a atitude demonstrada.
2: Daquilo que tentamos analisar do adversário, sabemos que é uma equipa bem mais madura que a nossa, começou a trabalhar bastante cedo, nós temos uma semana e meia de trabalho e estamos com uma média de idades da equipa na base dos 19 anos. Vamos ver o que vamos conseguir fazer e deixar de alguma forma o suor dentro de campo e deixar com orgulho os adeptos do trabalho que vamos fazer. Agora sabemos das dificuldades que vamos ter. Não, o nosso objetivo sabemos qual é. Que sabemos que vamos ter dificuldades, vamos. Que provavelmente o adversário tem muito mais experiência do que nós. Tem. Embora estamos na nossa casa, estamos no nosso terreno onde trabalhamos, vamos ver. Vamos ver o que é que o jogo ao fim dos 90 minutos vai dar.
1: Ora, pouco depois do jogo entre Portogrense e Santo António, às 17 horas, será a vez dos gavionenses que viajam até ao terreno do Mação para disputar igualmente a ronda inaugural da Taça de Portugal. Fernando Lopes, treinador dos gavionenses, antevê um adversário bem orientado, com qualidade individual e coletiva, e reconhece que o duelo, marcado também por rivalidade regional, deverá ser equilibrado. Ainda assim, sublinha que o grupo parte com ambição clara de seguir em frente, apesar de o plantel ainda não estar totalmente fechado.
3: Espero um jogo difícil, espero encontrar dificuldades, porque sei, já vi a equipa de Mação, é bem orientada, tem bons jogadores, é uma boa formação. Mas pronto, vamos com o objetivo de conquistar, passar à segunda eliminatória da taça. Mas vai ser um jogo difícil, visto que acontece que é um derby também. E pronto, o Mação é uma boa equipa. Nós também só fechamos com alguns jogadores este ano. Ainda não temos o plantel fechado. Mas pronto, vamos lá com o objetivo de passar à segunda eliminatória.
1: Fernando Lopes, até onde é que a sua equipa pode ir, ou qual é o objetivo da sua equipa para esta competição rainha do futebol português?
3: A nossa ambição é passar.

0: passar à segunda fase, e é, pronto, que sabemos que há boas equipas na Taça de Portugal, e há equipas do Campeonato de Portugal que já começaram a trabalhar muito mais tempo, têm outro ritmo, mas pronto, vamos lá com o objetivo de passar e de estamos na próxima eliminatória.
1: Também a contar para a primeira eliminatória da Taça de Portugal, a equipa do Elvas entra em campo apenas no próximo fim de semana. O conjunto reano recebe o São Roque dos Açores no dia 6 de setembro, às 11 horas da manhã. O grupo de 6 ciclistas de Porto Alegre, que integra a iniciativa solidária da LAR pela Vida, concluiu esta sexta-feira com sucesso as 7 etapas da travessia integral dos Pirineus, encerrando um desafio que começou a 22 de agosto, dia em que partiram de Portugal como a França. Tal como em anos anteriores, a totalidade dos donativos angariados reverte para o Grupo de Apoio de Porto Alegre da Liga Portuguesa contra o Cancro, que presta apoio social, logístico e emocional a doentes e famílias da região. Ora, com o desafio concluído, os ciclistas sublinham o orgulho de representar a causa e a vontade de continuar a pedalar pela vida em futuras ações solidárias.
2: E pronto, passados 7 dias, 7 etapas, chegamos ao Mediterrâneo e cumprimos o nosso objetivo. Conseguimos atravessar a cordilheira dos Pirineus e unir o Oceano Atlântico ao Mar Mediterrâneo. Conseguimos trazer o garrafão intacto, quer dizer que todos conseguiram superar as 7 etapas, não houve desistências, correu tudo espetacularmente bem.
1: Declarações de João Feiteira, que juntamente com Júlio Ceia, Paulo Miranda, Vítor Cordeiro, Joaquim Almeida e João Albuquerque percorreram cerca de 900 quilómetros entre o Atlântico e o Mediterrâneo ao longo de uma semana de etapas consecutivas, consideradas as mais exigentes desde que esta iniciativa foi criada. Os preços dos combustíveis vão voltar a mexer esta segunda-feira, com o gasóleo a descer entre 6 e 7,5 cêntimos por litro e a gasolina a subir entre 1 e 1,5 cêntimos, segundo previsões divulgadas pelo Automóvel Clube de Portugal e pela Associação Nacional dos Revendedores de Combustíveis. As estimativas resultam dos valores registados no fecho dos mercados internacionais de quinta-feira. Caso se confirmem, o preço médio do gasóleo deverá recuar para 1,996 € por litro, enquanto a gasolina simples 95 deverá avançar para 2,4 € por litro.
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